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1: 9:07.
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0: 9:28.
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0: 9:53.
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0: 10:16.
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0: 10:27.
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1: Nós estamos vivendo um tempo onde parece que a vida de muitos é um mar de rosas. Olhando, parece que não sentem dor, parece que não sentem medo, parece que não atravessam por desafios. Ainda mais hoje, com esse negócio de rede social, Instagram, Facebook, temos que mostrar às vezes coisas que nós não somos para satisfazer o ego de algumas pessoas. Mas Deus é aquele que conhece o nosso deitar, é aquele que conhece o nosso levantar. Ele conhece as nossas dores, as nossas tristezas e as nossas mazelas. Deus é aquele que nos enxerga por dentro e por fora. Ele sim conhece os nossos bastidores.

isso? Eu não estou entendendo. Por que vocês me trouxeram aqui? E me disseram: fica calmo, nós vamos te levar até o mestre.

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4: 11 horas e 4 minutos.
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4: 11 horas e 5 minutos.

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1: Abra sua Bíblia, livro de Abacuque, capítulo 3, 17. Diz assim o texto: ainda que a figueira não floresça, nem haja fruto na vide, ainda que o produto da oliveira minta, e os campos não produzam mantimento, ainda que as ovelhas da malhada sejam arrebatadas, e nos currais não haja gado, todavia, eu me alegrarei no Senhor, e exultarei no Deus da minha salvação. O Senhor Deus é a minha força, e fará os meus pés como os das corças, e me fará andar sobre as alturas. Glória a Deus. Glória a Deus.

0: Quando Deus fica em silêncio. O profeta Abacuque viveu em um período em que uma grande crise de ordem espiritual, moral e social havia se instalado em sua nação, Israel, o povo judeu. Mas mesmo em meio aos tempos difíceis, Abacuque conseguiu experimentar a vitória. Vejam, queridos, que em meio a toda a crise, a nação desobediente, a declaração de que a Babilônia viria marchando contra Israel, e Abacuque começa a clamar a Deus e não encontra da parte de Deus, a princípio, uma resposta. E ele questiona: por que o mal? Por que o mal? Ele começa a questionar o problema do mal. Por que tantas injustiças acontecem? Esse povo de Israel, que é um povo pecaminoso, mas é o teu povo, e por que que o Senhor vai permitir que um povo pior do que ele venha sobre Israel, venha contra a nação? E ele percebe primeiro a apatia de Deus. O livro se abre com o profeta se queixando da apatia de Deus. E ele começa a dizer: Senhor, até quando? Quem de nós não fez uma oração assim? Meu Deus, até quando? Até quando sofrerei? Até quando serei humilhado? Até quando serei achatado? Até quando serei perseguido? Até quando, Senhor? Assim começa o profeta. É quase uma blasfêmia. Ele está declarando: o Senhor é apático. O Senhor não está fazendo nada. E ele entende que esta apatia de Deus ocasiona o crescimento da maldade. Era por isso que ele diz que a lei se afrouxava, que a justiça nunca se manifestava, que o ímpio cercava o justo, pervertia a justiça e Deus se calava. Não é esta a sensação que muitos de nós temos em certos momentos? Porque Deus fica calado? Por que é que Deus fica calado? Na realidade, o ponto central é, mais uma vez, a questão que angustia as pessoas sensíveis e aquelas que pensam sobre o problema do mal. Abacuque aborda o sofrimento em nível coletivo, especialmente os do seu povo. Qual é a resposta? Em ambos os casos a resposta é a mesma: nenhuma. Deus, questionado pelos homens por causa do sofrimento, apenas apregou a sua soberania. O silêncio de Deus. Abacuque se queixa do silêncio de Deus. Ele está quieto. Nada fala sobre os desmandos humanos. O silêncio de Deus nos negócios humanos, tanto no passado como hoje, tem sido difícil de aceitar. Quando alguma atrocidade acontece, quase sempre a gente ouve pessoas dizendo: onde estava Deus? Onde estava Deus? Por ocasião do ataque às Torres Gêmeas, o World Trade Center, nos Estados Unidos, esta pergunta foi feita: aonde estava Deus? Por que Deus ficou calado? Por que Deus não agiu? Tantas vidas foram ceifadas. E a filha de Billy Graham foi entrevistada em um canal aberto de televisão, e ela diz: Deus foi colocado para fora de nossa nação. Nas escolas não se pode mais falar de Deus, não se pode mais fazer uma oração, não se pode mais ler a Bíblia, ter a disciplina e ensino religioso. ele foi empurrado para fora. E assim tem sido. Dia após dia, o mal vai se multiplicando. E nossos governantes, fazendo de tudo dia após dia, para tirar Deus de cena. Não querem Deus nos negócios humanos. Mas quando uma tragédia acontece, aí eles começam a perguntar: onde está Deus? Por que Deus se cala? A igreja é a resposta de Deus. A igreja é a agência de Deus para a transformação de uma sociedade tão pervertida, tão rebelde, tão pecaminosa. É engraçado que na última novela da Globo houve um beijo gay entre homens, dois homens. Todo mundo se escandalizou. Mas o personagem criou um gay que era terrível e que depois foi se transformando numa pessoa boa. Era para ganhar o carinho e a atenção das pessoas. Agora me falaram que está passando uma novela, a segunda novela da Globo, no horário da noite, aonde tem duas mulheres gays. Não dá para a gente ver essas cenas. Não dá para ver isso. Você não pode ficar com um canal desse aberto. Por quê? Porque não contamina você, mas seu filho, sua filha está com a personalidade em formação, vai sendo influenciado. Diga: misericórdia. Vamos voltar. Tudo está sob o olhar e todas as coisas estão debaixo do controle das poderosas mãos do Senhor. Sabemos disso como cristãos. Mas o problema é quando o silêncio divino nos atinge. Um chefe de família que está desempregado e vê faltar comida em casa. Ora a Deus pedindo emprego e não consegue. Deus está silencioso. Uma jovem mãe está com câncer, sabe que vai deixar os filhos deste mundo, ora a Deus pedindo cura, e esta cura não vem. Por que Deus não responde quando clamamos? No judaísmo rabínico, posterior ao profeta Abacuque, desenvolveu-se o conceito do silêncio de Deus. Porque entre os dois testamentos, o Antigo Testamento e o Novo Testamento, Deus ficou 400 anos sem falar. Não falou através de profetas. Deixou o povo à mercê da sua voz. Os rabinos faziam uma exegese de Gênesis 1:3 e perguntavam: o que havia antes de Deus falar? E eles mesmos respondiam: o silêncio de Deus. Gênesis 1:3. Quando Deus começa a falar, e quando Ele começa a falar, Ele começa a criar. E todo este tempo antes, o que houve? Que diz que a terra era sem forma e vazia. Deus estava em silêncio, mas Deus estava trabalhando. Diga assim: no silêncio, Deus trabalha. Olha para quem está do seu lado e diga: você pode não estar ouvindo a voz de Deus, mas Ele está agindo. Ele está trabalhando. Ele está trabalhando. Então, os rabinos desenvolveram a ideia de que Deus se mantiver em silêncio antes de um feito estrondoso. Alguns cientistas falam de milhares de anos. Mas o dia que ele liberou, haja, houve. E em 7 dias, todas as coisas apareceram. Louvado seja Deus. O conceito do silêncio de Deus se associou, portanto, a um prelúdio a uma ação grandiosa do Senhor. Podemos tomar este conceito emprestado e falar dos 400 anos do silêncio de Deus, sem profeta, no período intertestamentário, isto é, entre os dois testamentos, entre o Antigo e o Novo Testamento. Até que Deus falasse, até que viesse o maior de todos os homens, Jesus. Deus estava em silêncio. Mas isso não significa sua apatia, nem abandonara, e nem quer dizer que ele abandonara o seu povo. Deus estava engendrando algo poderoso, grandioso. Deus estava preparando algo portentoso. O que exatamente, podemos perguntar? E como os rabinos, dar a resposta à nossa pergunta. Deus estava preparando o juízo sobre Judá, a nação que teimava em desobedecer. Abacuque via a maldade, a corrupção, o afrouxamento da justiça. Deus puniria o povo, iria enviar os caldeus, mas esta resposta angustia ainda mais o profeta. Mas os caldeus são piores. Como usar a maldade máxima para punir a maldade média? Quem punirá a maldade máxima? Muitas vezes a resposta divina às nossas perguntas não nos aquieta, mas piora a situação. Deus é desconcertante. E ele pegou Abacuque de jeito. E ele volta a expressar a sua inquietação. E numa segunda resposta, o anúncio é de que Deus julgará os caldeus também. O silêncio divino cessa, e ele revela uma verdade a Abacuque, verdade que precisamos também guardar conosco. Deus é o Senhor da história. Você pode dizer isso? Diga assim: pune quando quer, usando quem quer. Não é apenas o seu tempo que não é o nosso tempo. Os seus instrumentos também não são os nossos instrumentos. Isso é muito forte. O que fazer diante do silêncio de Deus? Podemos expressar o nosso descontentamento. Abacuque capítulo 1, versículo 2 e 3, o 1 diz: a oração do profeta Abacuque, o 2: até quando, Senhor, clamarei eu e tu não me escutarás? Gritar-te-ei e violência e não salvarás? Por que razão me mostras a iniquidade e me fazes ver a opressão? Pois que a destruição e a violência estão diante de mim, havendo também quem suscite a contenda e o litígio. Eu aprendo, e podemos aprender uma coisa muito preciosa, é que Deus permite que a gente o questione. Como um pai, um bom pai, permite que seu filho chegue a ele e expresse seu descontentamento, Deus nos permite. Uma coisa é murmurar, a outra é dizer: eu não compreendo. Eu não sei porque o Senhor não agiu. Eu não sei porque o Senhor não me respondeu. O que que o Senhor pode me dizer sobre isso? Eu não concordo com isso. Eu preciso de uma explicação tua, de uma palavra tua. É possível abrir o coração diante de Deus, confessando os nossos temores, as nossas dúvidas e as nossas perplexidades. Amém? Está arrochado? Está doendo? Você pode abrir o coração diante dele e falar. O questionamento de Abacuque revela que ele não está satisfeito, ele está inconformado com aquela situação. Não basta apenas constatar que existe uma crise, precisamos descobrir as causas que geraram a crise. Mas ainda no silêncio de Deus, deve nos levar, o silêncio de Deus deve nos levar à oração. E é isso que Abacuque faz. Ele ora ao Senhor no capítulo 1, versículos 12 a 17. E a Bíblia fala que nós devemos orar em todo tempo. Porém, em tempos difíceis, o nosso clamor deve ser muito maior. Nós não podemos conformar com a situação. Tudo que o inimigo quer é que a gente se conforme. E Romanos diz: não vos conformeis com este século. Isto é, Deus, aí você pode dizer, mas Deus está vendo o meu sofrimento, a minha dor. Ele está vendo, mas Ele quer saber se você quer sair disso. Certa vez ele chegou no poço de Siloé, Jesus, encontrou um homem que há décadas estava ali. E Jesus pergunta sobre a cura dele, e ele diz: olha, Senhor, quando o anjo vem e agita a água, outros entram na minha frente e eu fico para trás. Aí Jesus faz uma pergunta que parece uma pergunta óbvia, tola. Ele pergunta: queres ser curado? Quantos anos o homem estava ali? Quantos? 38 anos. Ele poderia responder assim: tu é mané, hein? Claro que eu quero. Se eu não quisesse, eu não estava aqui. Ele não responde assim, ele diz: quero ser curado, Senhor. E Jesus o curou. Agora, por que que Jesus perguntou, sabendo que o homem queria cura, há 38 anos estava ali? É porque Jesus queria saber se ele estava acostumado com o sofrimento, se acomodara diante daquela situação, porque tem gente que se acomoda. Eu tenho visto, por exemplo, às vezes o pessoal sai na rua com um carro para tirar da rua os mendigos, e tem inclusive um pastor que tem um ministério assim, e o município está ajudando a ele para recolher essas pessoas, e muitas delas não querem sair da rua, sabia disso? Tem gente que não quer sair da droga, que não quer sair da bebida, tem gente que acostumou-se com o sofrimento. Se você tirar o sofrimento, resolver o problema, ele não vai ter com o que lamentar, porque ele acostumou-se a lamuriar, a lamentar. Mas eu estou diante de um povo que não aceita o caos, a vergonha, a derrota como algo natural na sua vida. Você está diante de Deus e servindo ao Senhor porque você crê que Deus vai mudar a sua sorte. Oh! Em meio à crise não podemos nos contentar apenas com os recursos humanos para alcançarmos a solução. Ação sem oração pode resultar em frustração. E no segundo livro das Crônicas, capítulo 7, 14, diz assim o Senhor: e se o meu povo, que se chama pelo meu nome, se humilhar, diga, e orar, e buscar a minha face, e se converter dos seus maus caminhos, então eu ouvirei dos céus e perdoarei os seus pecados. Eu quero fazer uma ilustração para mostrar o quanto nós queremos mesmo Deus. Preste atenção, você sabe por quê? Que a gente não tem recebido mais de Deus, mais da presença de Deus. Sabe por quê? Porque a nossa sede de Deus é muito pequena. Você sabe por que os problemas ainda não foram resolvidos? Você sabe por que a sua vida não foi transformada? Você sabe por que aquela guerra não foi vencida? Você sabe por que não houve ainda o sobrenatural? Porque a gente fala que quer a bênção, mas a nossa disposição para clamar e para buscar não revela que a gente quer a bênção. O silêncio de Deus deve produzir expectativa e gerar fé. Abacuque capítulo 2, de 1 a 4 diz: sobre a minha guarda estarei. Ele, depois de apresentar o problema para Deus, ele diz: bem, eu vou para a torre de vigia, eu vou ficar lá no meu território, eu vou estar preparado, sobre a fortaleza me apresentarei e vigiarei, para ver o que falará em mim, a mim, o que hei de responder quando for arguído. Então o Senhor me respondeu e disse: escreve a visão, torna bem legível sobre tábuas, para que quem possa passar correndo leia. O outdoor moderno é o que Deus tinha inventado lá atrás. Mandou que Abacuque escrevesse a visão bem grandão, para que quem passasse correndo de carro conseguisse ler. Aí depois ele diz assim no versículo 4: eis que a sua alma está orgulhosa, não é reta nele, mas o justo viverá pela fé. Aí ele fala de quem? Eis que a sua alma está orgulhosa. Ele está falando do rei dos caldeus. E ele diz: não é reta nele, está cheio de arrogância. Aí ele tira os olhos da arrogância do inimigo e diz: o justo viverá pela fé. Como é que o justo vai viver? Pela fé. Isto é, tira os olhos da circunstância, tira os olhos do inimigo, tira os olhos das ameaças, tira os olhos da arrogância do inimigo, porque você vai gerar a sua vitória é pela fé. Se não uma resposta verbalizada ao problema do mal em Abacuque, ela está implícita: Deus está no comando. Você pode dizer? E é exatamente o que Abacuque diz no capítulo 2, versículo 20. Ele diz assim: Deus está no seu santo templo, cale-se diante dele toda a terra. Primeiro ele questiona: por que que o inimigo vem e o Senhor não faz nada? Depois ele percebe: ah, o inimigo não é nada diante de Deus. Aí ele diz: Deus está no seu santo templo. Está falando das habitações do Altíssimo. Aí ele diz assim: cale-se diante dele toda a terra. Glória a Deus. Deixa eu te perguntar: você quer muito de Deus? Sim ou não?
1: Sim.
0: Que tanto?
1: 100%.
0: Você pode me ajudar a ilustrar isso aqui? Quero que você abaixe a cabeça aqui, coloque a sua boca e o seu nariz dentro dessa água. Boca e nariz. Aí dentro, sem tirar. Por que que você tirou a cabeça?
1: Fôlego.
0: Faltou fôlego. Você queria demais o ar, não queria?
1: Sim.
0: Não dá para ficar sem o ar?
1: Não.
0: Dessa forma, se você querer tanto a Deus, como você quis esse ar para respirar, você terá tudo de Deus sobre a sua vida, em nome de Jesus. E eu declaro que você terá tudo de Deus na sua vida. Deus te abençoe. Obrigado. Quanto você quer de Deus? Para quem está me ouvindo pelo rádio, não sabe, eu coloquei um balde aqui cheio de água e convidei o Fagner para enfiar a cabeça nele, nesse balde de água, nariz e boca, e ele ficou o quanto que ele conseguiu. Eu não mandei tirar, mandei? Ele é que soube a hora de tirar, porque senão morreria. Com essa mesma vontade. Aleluias. Essa mesma determinação de que
2: que ele queria o ar. Se você quiser a presença de Deus, você de fato encontrará Deus na sua vida, na sua história. Glória a Deus.
0: Abacuque olha para o passado, para os atos de Deus na história, e isto anima a crer na direção de Deus no presente e em melhores dias para o futuro. Todas as vezes que você estiver com a sua fé abalada diante das lutas, todas as vezes que você estiver com a sua fé abalada diante das lutas,

nação pecaminosa que estava sob o ataque do inimigo. E Deus que levantara tantos profetas para chamar aquele povo e eles não ouviam. E agora Ele diz: aviva a tua obra, ó Senhor. Aleluia. Qual é a obra? Ele está se referindo à nação Judá. A obra é Judá, o povo de Deus. O pedido de Abacuque é que no juízo, que ele não deixe Judá morrer. Na ira, lembra-te da misericórdia. Isto é, quando chegar o dia do juízo sobre Judá, use de misericórdia, ó Deus. Quando parece que Deus não fala, é tempo de declarar total dependência dEle. Aleluias. E é isso que Abacuque faz, e é isso que eu declaro. Ainda que a minha casa não seja o que sonho, ou que profecias a meu respeito

Vamos no coro, a primeira parte. Esperarei mais um pouco, ainda mais esperarei. Sabe o que é que eu estou declarando? Senhor, as coisas não estão bem, a minha casa não é o que eu sonho, a prosperidade não veio, eu não tive resposta das minhas orações, a cura ainda não veio, a salvação dos meus ainda não chegou. Esperarei mais um pouco e ainda mais esperarei. Esperarei mais um pouco, ainda mais esperarei. Isso é, o tempo que for necessário, eu esperarei, eu ficarei firme na tua presença.

Então, Senhor, diga, minha razão de existir. Louvo.

Cadê? O Senhor é minha força e me fará andar sobre as alturas. Você pode dizer isso assim, ó? Não precisas me dar bênçãos para provar o teu amor. Amém? Deus não precisa me dar bênção para provar que Ele me ama. Ele já provou. Quando Ele me amou, eu não valendo nada, me tirando das trevas para a sua maravilhosa luz.

O que eu não posso é perder sua presença, ó meu Senhor, minha razão de existir. Essa é a oração do Abacuque. Ele está dizendo: Senhor, independentemente do quadro mudar ou não, eu estou colado. Senhor, se vai ter chuva para a plantação nascer, para o pasto crescer, se vai ter leite ou se não vai ter, se vai ter o fruto da figueira ou da oliveira ou não, todavia eu me alegrarei no Senhor. O Senhor me faz andar sobre as alturas.

0: Digam.
1: Minha razão de existir.
0: Olhem para mim, por favor. Quando Deus encontrar esse coração assim em você, que não serve Ele só por causa das bênçãos, que não está na igreja só porque quer o milagre, que não está na igreja só porque quer que tire o peso dos seus ombros, mas está porque o ama independentemente da circunstância, da situação. Quando você agir assim e tiver esse coração assim, você terá tudo de Deus. Fique em pé, eu quero orar com vocês. Se a bênção não vier hoje, você espera mais um pouco? Mas está disposto a esperar ainda mais? Um dia Jesus virou para a multidão e falou assim: vocês me seguem por causa da comida que eu dou, dos milagres que eu faço, não é porque vocês me amam. Mas eu estou diante de um povo que segue, que serve, não é por causa do milagre, não é por causa da comida, não é por causa da bênção, é porque ama o Senhor. Ama o Senhor, ama o Senhor, ama ao Senhor. E os milagres? Não tenha dúvida que eles virão. Mas o maior milagre é você amar o Senhor acima de todas as coisas. O que eu não posso é perder sua presença, ó meu Senhor. Minha razão de existir. Eu quero orar com você. Você não precisa vir aqui à frente não. Pode levantar a mão onde você está. Você que olha, eu, apóstolo, eu quero ser essa pessoa que fica firme diante das dúvidas. Eu quero ser esse que ao invés de murmurar, louva. Está difícil, louva e louva ainda mais. É para esperar, espera e espera ainda mais. Mas o inimigo será envergonhado, porque eu não sou daqueles que retrocedem, eu não sou daqueles que voltam atrás. Glória a Deus, é isso que você está dizendo. Glória a Deus. Pai, eu quero apresentar teu povo no teu altar, e eu quero abençoar essas vidas e declarar que começa um novo ciclo, um novo tempo, de um povo que te ama acima de qualquer coisa e que, enquanto a bênção não vem, continua firme, te louvando, te exaltando, te glorificando, cantando. Porque quando nós louvamos, o Senhor se levanta do trono e recebe o nosso culto. É claro, Pai, que nós devemos louvar quando temos vitórias, mas o perfeito louvor é quando nós estamos gemendo, é quando estamos no meio da luta, no meio da guerra, e a gente abre a boca e diz: eu te amo, ó meu Senhor, ó meu Salvador. Chora, canda, barrada, cana, chora, cabana, machou. Chora, da ranaia, canda, manama, show. Eu te abençoo. E declaro que você deixa as coisas próprias de menino. Você muda de nível. Porque você passa a agir não mais como um bebê espiritual, mas como homem espiritual, mulher espiritual, em nome de Jesus.

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1: Onze horas e 54 minutos.

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Bem forte.

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4: Vamos nessa, rapaziada! Ninguém parado, alegria total!

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1: Aleluia! Assim comigo! Santo, santo, só Jesus é santo! Santo, santo, só Jesus é santo! Só Ele é santo! Vem, meu contrabaixo abençoado!

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0: Meia-noite e 52 minutos.
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0: 1:09.
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2: Ele está aqui nesta noite.

eterno. Diante da tua presença nós estamos, ó Pai. Enche o nosso cântaro nesta noite. Vem sobre nós como uma corrente de águas. Inunda o nosso ser. Faz vibrar o nosso coração na tua presença. Porque te amamos. Tu és o nosso Deus e o nosso Rei.

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2: 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Hoje, nós vamos aprender uma história muito legal. Ela fala da criação de todas as coisas.
3: Mas, Tia Axa, a gente poderia contar essa história de um modo diferente.
2: Ok, Bia. Mas como?
3: Cantando.
2: Legal, Bia. Então, vamos louvar?

0: De animaizinhos de estimação?
1: Claro que sim!
0: Ah, eu também gosto muito! E foi no quinto dia que ele fez todos os animais.
1: E no sexto dia?
0: Fez o homem.

0: coisas em apenas 6 dias. E no 7º dia, ele descansou?
1: Sim, Bia, mas ele não somente descansou,

0: Eu sou criança, minha escolha eu já fiz, e a este Deus eu vou servir.
1: Gente grande eu já sou, mas também vou louvar a esse Deus que tudo fez por me amar.
2: E essa foi a história da criação.
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4: 2 horas e 4 minutos.
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2: 3 horas e 35 minutos.
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0: 3:55.
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2: 4 horas e 35 minutos.

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0: 4:56.
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0: 5:14.
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0: Aleluias. Eu estou muito feliz. Estou muito feliz em estar aqui essa noite com vocês. Você também está feliz nessa noite? Amém? Então diz para o irmão que está do lado, que bom te ver por aqui. Com esse sorriso lindo. Olha, levanta as duas mãos assim, essas mãos abençoadas, assim comigo, ó, pra cá. Outro lado agora. Agora pros dois de vez, ó.
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1: Cinco horas e 29 minutos.
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2: 6 horas e 7 minutos.
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1: 6 horas e 25 minutos.
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0: de estar aqui com vocês nessa tarde.
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4: 6:55.
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0: Ok, beleza, sou eu, Cruza, que eu tô na área, 12 horas e 7 minutos. Está começando agora mais um programa Café com Direitos, hoje, pós feriado, hein? Terça-feira, 13 de outubro de 2026. Lembrando que até as 9 horas, muitas informações e muita alegria. Tá, beleza? E com a sua participação no 3262-0111, 98127-5280. O número para você ligar, para você participar do programa Café com Direitos. Beleza? Vocês podem também assistir no arroba FM Vida _ Eunápolis. Vocês podem assistir o nosso programa Café com Direitos. Até as 8h59, até as 9 horas da manhã. Tá, beleza? Muito obrigado. E aí, como é que vocês passaram aí o feriado, hein? Feriadão aí de Nossa Senhora Aparecida, Dia das Crianças. E os políticos aproveitaram bastante na Aparecida do Norte para fazer as suas campanhas, né? Se prepararam lá para cada um fazendo o seu balaio de gato. Olha, nós teremos daqui a pouco, direto de Brasília, o Padilha trazendo as principais informações. Eu vou pedir paciência com o meu telefone. Meu telefone, ele está no carregador e ele não está no racha Xaninegro, né? Tá bom? Então, quem estiver mandando aí o seu zap, dá uma acalmada aí, que a cada meia hora eu dou uma olhadinha aqui. Olha, daqui a pouco traremos notícias de política, como nós colocamos agora há pouco, há 12 dias das eleições 2026, né? Ou seja, domingo que vem agora, no outro, teremos o segundo turno em todo o Brasil. Em alguns estados, né? Teremos segundo turno para o governo estadual e para presidente. Definiremos o futuro do nosso país. Eu não gosto de me meter, só gosto de falar o seguinte: precisamos votar consciente. Pronto, eu não sou politiqueiro. Precisamos votar consciente, porque são 4 anos pela frente. Então, se conscientize na hora que for votar. Vamos ter tranquilidade e vamos escolher o melhor. Se você acha que o melhor é um, pronto. Se você acha que o melhor é outro, pronto. Cabe a cada um definir. Não cabe ninguém estar interferindo no voto de ninguém. O voto é uma coisa pessoal. O voto é seu. Então não fique escutando um monte de gente falando asneira, não. Vê o que você acha, pensa e analisa direitinho. É bom? Não é bom? Tá, beleza? Que às vezes você vai pela cabeça dos outros, mas não é bom para você, é bom para o outro. Então tenha muito cuidado, tenha muita consciência na hora de apertar na caixinha. Olha, Lula cobra Cássio Nunes Marques e afirma que presidente do TSE não pode ter lado político. Misericórdia, vixe. Ah, se fosse assim com Moraes, para não ter lado político. Nosso Brasil era muito diferente hoje. E olha, falar em Moraes, o Momó, hein? O Momó autoriza Flávio a retomar a visita a Jair Bolsonaro, mas proíbe manifestações políticas. Tá liberado, pode ir visitar, mas não pode ter manifestação política. Olha só, viu, gente? Vamos nos preparando aí, porque a Bahia amplia alertas contra o El Niño em todo o estado e prevê calor extremo de 41 graus. Vamos nos preparando aí, porque alguns estados, igual Rio Grande do Sul, o El Niño será granizo, já está caindo. Então, abriremos o olho aí, porque não é brincadeira, não. Tá, beleza? Olha, daqui a pouco, hein? Saiba como utilizar o transporte gratuito garantido pelo governo da Bahia no segundo turno. Rapaz, eu tô vendo um monte de gente desesperado pedindo pro povo voltar. Tivemos 33 milhões de abstenções. O povo tá desesperado. Vai voltar, vai voltar, vai voltar. Se liga no rádio, o povo vai voltar. A televisão, o povo, principalmente quem é ligado a político, a quem tem envolvimento, né? Igual rádio, televisão. E os influencers estão doidos pedindo pro povo ir votar. Vai votar, vai votar. Não tem que exercer o seu direito de cidadania, desesperado para que aquela abstenção não aconteça, porque não é legal para algum grupo político. O povo está desesperado, apelando para tudo quanto é tipo de lado. Hein? Mas é legal, tem que votar mesmo, tem que exercer o direito da cidadania. Só que a gente vê os interesses. Interesse é próprio, né? Não é o interesse de uma coletividade. É o interesse ali da pessoa, né? O meu grupo político é esse, meu racha Xeninegra é esse. Olha, notícias de polícia do extremo sul da Bahia. Agricultor de 67 anos morre após carro desgovernar e capotar em avenida de Itabela. Isso ocorreu ontem. Olha, ataque em Veracruz leva a confronto na BR-367 com 3 mortos e fuzis apreendidos pela polícia. Policiais viram personagens infantis e entregam mais de 1.000 brinquedos na cidade de Eunápolis. Que legal, hein? Os nossos guerreiros, além deles fazerem um trabalho espetacular, eles se vestiram de personagem, né? Personagem. Policiais viram personagens infantis para entregar mais de 1.000 brinquedos. Tem uma matéria até legal aqui do Manel Vieira, Polícia Civil. Parabéns, parabéns. Além de vocês correrem atrás de bandidos, vocês ainda estão se divertindo, divertindo as crianças, né? Mas eu tenho certeza também que vocês, policiais, eles se divertem bastante. Olha, a TSE alega problema técnico em propaganda de Flávio sem som e diz que haverá nova exibição, né? A propaganda do Flávio, automaticamente, não saiu o som, né? E falou que vai reprisar. Olha que legal, hein? Há 16 dias do segundo turno, governo federal zera impostos federais sobre a gasolina. Há 16 dias do segundo turno, estão dizendo que vão zerar os impostos da cesta básica. Complicado, né? Fazer o quê? Mas nós traremos essas e outras notícias, Arnaldo Vieira, a partir de agora, no nosso programa. O programa de todas as manhãs, de segunda a sexta-feira, o melhor programa do Brasil.
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0: Eis a 7 horas e 30 minutos. Aliás, 7h20, que 30, Sina Santos. Você tá ficando doido? Então, beleza. Olha, eu tenho diversas matérias, eu vou esperar a política com Padilha. Ele vai trazer as informações. Inclusive, teve diversas pesquisas, diversos institutos espalhados pelo Brasil. E provavelmente ele deve trazer muitas informações sobre isso. E olha só, hein? Veja próximos passos se o Senado aprova, se o Senado aprovar o fim da escala 6x1 amanhã, hein? Amanhã, então. Essa escala 6x1 que para o governo, né, eles estão contando com essa escala 6x1 para que venha melhorar o seu desempenho nas urnas. Para o governo, aprovando essa escala 6x1, será um grande feito, um grande ganho. Eu tenho dúvida, porque as Betes, eles estavam falando a mesma coisa, que o governo estaria aprovando a BET para aliviar o povo, disse daquilo, nas pesquisas, não quis dizer nada. Agora vamos lá. Vereador vai na Câmara uma vez por semana. Aliás, tem sessão uma vez por semana. Tudo bem que alguns deles estão sempre na Câmara. O Senado são duas, três sessões por semana. Quando tem? Qual motivo o povo não pode ter duas folgas por semana? Claro que isso, essa escala 6 por 1, está uma escala desesperada. Na minha visão, por exemplo, as Betes foi uma escala, foi um desespero. Por qual motivo? No plano de governo tinha que daria sustentabilidade, tratamento às pessoas dependentes das Betes. Mas viu que a pesquisa 74% contra, que eu também sou, aí o governo foi lá e acabou com as Betes desprogramadamente. O próprio governo que fez um contrato com as Betes foi lá e acabou. Esperava pelo menos acabar o contrato ou fazer algo. Pronto. Mas eu sou a favor que acabe também. Apesar que se for para acabar com coisas de brasileiro dependente, né, teria que acabar com a bebida. Que mais mata do que a bebida? Quem mais mata é a Bete ou a bebida? Que a bebida é legalizada. Um exemplo, só estou colocando um exemplo. Aí agora vê o desespero da escala 6 por 1. Tá? Lembrando que tudo que vem a favor do povo, eu sou favorável ao povo. Mas nós precisamos pensar numa coletividade. Por exemplo, as autoescolas. Foi uma maneira desesperada para conseguir a popularidade. Deu uma canetada sem nem ouvir os empresários das autoescolas. Por exemplo, reuniu os caras, os donos de autoescola, olha, eu estou com esse projeto assim, assim, assim, ou vocês acabam, ou senão nós vamos ter que ou diminuir o valor, na minha opinião, se eu fosse um presidente. Pronto, você sabe quantos bilhões nós já gastamos com autoescola? Com a habilitação? É muito simples. Pegava esses subsídios, automaticamente a autoescola baixaria o preço. Né? O preço que está o governo hoje, pronto. Eu quero esse preço aqui. E nós iremos repassar o valor. Não está tendo Desenrola Brasil? Você, o Desenrola Brasil, um, dois, agora é o três? Ou seja, os bancos estão dando até 90% de desconto para quitar a dívida do cliente, mas o governo está repassando aos bancos. O banco não está perdendo nada. O povo brasileiro está pagando. Eu acho que são coisas interessantes, mas são coisas desesperadoras e politiqueiras. Aí agora vem a escala 6 por 1. Claro, esses caras ficam lá no Senado duas vezes por semana para ganhar o teto. O próprio Cleitinho, governador de Minas Gerais, que falou que vai tirar o IPVA. Eu vou pagar IPVA agora. Eu liso um monte de pé de rosa, mil conto, não é menos de mil. Um carro 2013. Lá em São Paulo, o IPVA de motoboy, os caras são isentos. A Bahia não pode. Nós temos que pagar. Nós temos um carro. Trabalhamos tanto para ter um carro. E o carro não é nosso. O carro é do governo. Pagamos tantos impostos. Mas fazer o quê? Então fica aí esse registro e a escala 6 por 1 amanhã, né? Os caras estão usando a escala para fazer politicagem. Bicho, ligo a televisão muito pouco. Liga no horário eleitoral no rádio, só não tem nada, cara. É um dizendo, o Lula dizendo que o Flávio vai acabar com Bolsa Família. Não quer 6 por 1, vai acabar com o meu pé de meia. Aí do outro lado vem o Flávio que vai melhorar. O Bolsa Família vai manter o reajuste. É um falando. Então assim, depois fica pedindo para o povo votar desesperadamente para o povo ir para as urnas. Convença o povo a ir às urnas com as propostas. É muito simples, convença. e ver voltar por isso eu tô isso. Mas vai na sangria do povo. Vocês podem perceber, os caras, eles vão na sangria. O Lula, pé de meia, reajustando Bolsa Família, gás, 6x1, agora vai zerar o imposto. Por que não zerou antes da gasolina? Aí vem o Flávio dizendo que vai melhorar tudo que o Lula tá falando que vai manter. Aí quando liga lá em político, 5 minutos de Lula, ele vai acabar com Bolsa Família, ele vai acabar com isso. Aí liga de Flávio, eu vou reajustar, eu vou... Vai na sangria, mas não fala assim, eu vou trazer indústria para o país, eu vou gerar emprego e renda. Todos os dias está fechando empresa no nosso país. Todos os dias está fechando uma empresa no nosso país. Os dois candidatos venham com propostas. Esse negócio de Bolsa Família, pé de meia, ninguém vai acabar com isso mais não. Político burro que assumiu a presidência hoje vai acabar com Bolsa Família. O pai que é o pai dele não acabou. Então tem que ter, olha, eu vou trazer indústria, vou gerar emprego e renda. Eu vou qualificar as pessoas que recebem o Bolsa Família. Aí o Lula vai acabar, e vem o Flávio, não vou acabar não. Eu não vou acabar. E ainda quem conseguir emprego vai receber o Bolsa Família. Tem que capacitar essas jovens que recebem o Bolsa Família, tirar de casa para trabalhar, preparar essas jovens para se ingressar no trabalho. Pronto. Olha, esse Bolsa Família é um auxílio para você. Agora, tem que ter creches. Que vai ficar com quem essas crianças? Tem uma creche ali no bairro Itapuã, ali, ó. Vai fazer não sei quantos anos essa creche. Mas não, vá na sangria, só quero dar dinheiro, eu quero saber de onde é que vai tirar tanto todos eles. Não estou falando só um, porque um fala que um vai cortar, o outro fala que vai duplicar. Eu quero ver aonde o Brasil vai arrumar tanto dinheiro para pagar. Aí teve um colega meu que falou assim, você é economista? Eu não sou economista, eu só não sou burro. De onde o Brasil vai tirar tanto dinheiro para pagar tanto benefício a pessoas dentro de casa? É mais ou menos por aí. Ninguém tem proposta para mostrar para o povo, não. Nenhum deles vem aqui. Eu tenho um ou outro que fala uma coisa. O jogo é os programas sociais, meu professor Raimundo. A maioria do eleitorado brasileiro de baixa renda, eles vão na sangria. Você vai ali na beira do Rio Acho Doce, onde eu estava lá, cheguei ontem de tarde. Vai falar mal de Lula. As casas tudo tem adesivozinho de Lula. Claro que tem um outro lado, mas não é tanto. Tudo pessoas que vivem da renda. Aí são pessoas não tão esclarecidas, são pessoas maravilhosas, mas não importa, estou colocando a questão de esclarecimento. Tudo que ouve e pensa que é verdade, aí o cara vem, o outro vai acabar com Bolsa Família, pronto, velho. Aí o outro já não presta mais. Aí os caras vão lá, jogam o seu anzolzinho, vão uma vez por ano num café e recebe todo mês R$600, agora vai para R$691, não sei quanto que é mais lá. Que é pouco, tá? Não dá para uma família viver disso. Não dá para uma família viver com R$700 do Bolsa Família. R$691 com reajuste agora. É muito pouco. E outra coisa, eu sou a favor que tenha um auxílio. Esses caras têm tanto tipo de auxílio. 46 mil por mês o teto. Ainda recebe auxílio paletó, moradia, tem um apartamento funcional. Se não quiser utilizar, recebe o vale em dinheiro. O auxílio moradia, auxílio paletó. Plano saúde vitalício. Vocês viram o Cleitinho falando? Plano de saúde vitalício. Não é brincadeira, não. Você tem um plano de saúde para o resto da sua vida. Mesmo se você perder as eleições. Por qual motivo um cidadão comum não pode ter um auxílio? Eu sou a favor que tenha. Já falei sobre isso. 513 deputados, isso é um absurdo. Deveria cada estado ter 3 representantes, igual o Senado. Seria 81, era suficiente. Para que esse tanto de ministério, cortava 70% de ministério, ministério disso, ministério daquilo, que é só para mandar dinheiro, que não tem nada de serviço prestado. só para dar um cargo a um partido político. E qual motivo o ser humano, o trabalhador não pode ter um auxílio? O que você não pode é utilizar esse auxílio para fazer politicagem, para ir na sangria das pessoas. Esse auxílio é para sanar o problema. Nós aqui, por exemplo, as pessoas de vez em quando vêm aqui, a gente faz um apelo. Mas se ficar vindo aqui direto, a gente não faz mais, não fazemos. É só para sanar, não é para manter. Vai manter uma pessoa recebendo um valor, essa pessoa vai ser grata e vai voltar. Por que não recebe o auxílio e prepara essas pessoas e o Brasil gera emprego e renda para que essas próprias pessoas venham a trabalhar e que elas estão prontas e preparadas para se ingressar no trabalho? Mas não é interessante? Quanto menos esclarecido o povo for, para eles melhor. A realidade é essa. Olha o que nós estamos vivendo aí. Eu tenho um modo de falar diferente. O povo da Bahia, a Bahia está excepcional. Na segurança pública, na saúde, na infraestrutura, está 100%. E é tão 100% que foi no primeiro turno. Não deu nem oportunidade de vir no segundo. Vamos reclamar de quê? São Paulo está 100%. São Paulo foi no primeiro turno. E essas comparações... mas São Paulo é governado pela direita. Mas qual a olha a diferença do estado de São Paulo para o estado da Bahia. Todo dia tem gente da Bahia indo para São Paulo. Será que a Bahia está boa? Eu tenho um monte de gente lá que foi para São Paulo. Sábado agora foi para São Paulo. E aí? Por que está indo para São Paulo? Então é complicado. Então fica esse ponto de reflexão para que tenhamos muito cuidado na hora do voto. Vote quem você achar que é melhor. Não seja induzido por ninguém, não. Às vezes você escuta alguma propaganda que esses caras, eles querem se permanecer no poder e os outros querem entrar. Eles oferecem mundo e fundo, vende a alma pro diabo para entrar na política, para ganhar a política. Tem vários deles, não tem nem para dinheiro, é mais para o poder. E nós precisamos ficarmos atentos, porque a Bahia não precisa ficar atento, porque a Bahia, graças a Deus, tá excepcional, né? Tá beleza? Então fica esse registro aí, para que nós possamos analisar e pensar. Bora fazer o seguinte, 7 horas e 35 minutos, eu vou num breve apontar, tem esporte hoje ainda, hein? Tem notícia de esporte, tem Copa Sul-Americana hoje, né? Hoje tem Vasco e Boca Juniors e Vasco no estádio lá, Bomboneira. Amanhã tem Palmeiras e Fluminense no Maracanã, gramado novo, trocou gramado. Temos ainda notícias de polícia, teremos Brasília com o nosso querido Marcos Padilha. E olha, TRE do Rio de Janeiro confirma vitória de Douglas Ruas no primeiro turno após retotalização dos votos. Governador eleito será entrevistado no RJ2 hoje, tá bom? Daqui a pouquinho nós voltamos com mais um bloco do programa Café com Direitos.
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3: Previsão do tempo para terça-feira, 13 de outubro de 2026. Região Nordeste, Fortaleza do Ceará tem céu repleto de nuvens. Temperatura mínima é de 25 e máxima de 32 graus nas horas mais quentes do dia. A umidade do ar vai de 90% a 50%. Em Graça Aranha, Maranhão. Previsão de céu cheio de nuvens no aniversário da cidade. Temperatura mínima de 25 e máxima de 38 graus. A umidade relativa do ar é de 75% a 20%. Você ouviu a previsão do tempo para esta terça-feira, 13 de outubro de 2026, com informações do IBGE Cidades e do Instituto Nacional de Meteorologia, INMET. Redação de Lucília Araújo, da agência Rádio Gov, em Brasília, Vladimir Filipim.
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0: 7:42 na Bahia.
1: Muito bom dia! Bom dia, bom dia, Senna Santos! Bom dia, Café com Direito! Bom dia, ouvintes da Rádio Vida FM! Agora é hora da palavra do gerente Léo. 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
0: Ok, beleza, pronto, 7:45 no extremo sul da Bahia. Vamos bater o papo com Padilha já já? Beleza, tá aí. Olha, eu quero trazer daqui a pouquinho notícias de polícia aqui do extremo sul da Bahia. Deixa eu aproveitar e mandar um abraço aí pra nossa querida Idália. Passei rapidinho um olhar aqui na internet, já ficou no cantinho, só 8:05 agora. Pra olhar aqui o zap, beleza? Então um abraço aí, meu querido Caetano do Açougue. Eu vou lá no Caetano do Açougue amanhã. Eu vou ficar sem carro provavelmente aí 7 ou 8 dias. Deixar meu carro lá no Gilberto, né? Pra dar uma geral. E aí, sabe? Ficou da outra vez, deu uma geral. Agora pra finalizar o cuidado, né? Vou ficar aí provavelmente toda semana sem carro. Aí já fui, pai. Bati aqui, parei, só vou pra casa e volto. Beleza? Então um abraço aí para Idália, que Deus abençoe dar as Marias José, a do Itapuã e aqui do bairro Minas Gerais. Um abraço, Maria José, que Deus abençoe a senhora aí e que Deus abençoe vocês aí, tá bom? Olha, mais um abraço, Maria José, que Deus abençoe a senhora aí e que Deus abençoe vocês aí, tá bom?

0: nesse evento. Tá certo? Então pronto. Então, dia 13. Olha, deixa eu aproveitar também, mandar um abraço aos meus amigos na Colônia Eucalipto. É, a família linda aí da Colônia Eucalipto. Obrigado a vocês pelo carinho da audiência, tá bom? Meu querido Marlos, ligado aí no nosso programa. Aquele abraço para vocês, Marlos e o Edson. 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Tá beleza? O Adilson Moto mandou um áudio de 2 minutos e meio. Não vou poder ouvir agora, só daqui a 30 minutos, né? Porque o áudio é muito extenso. Tô vendo aqui mais um áudio de 2 minutos e meio. Áudio extenso. Provavelmente eu ouvi só vou ouvir a metade, hein? Se for para ser ao vivo, 981-27-5280. Que aí Naldo vai ouvir fora do ar. Se tiver alguma coisa que a gente não pode colocar, quando você ouvir um áudio seu não ir no ar, é porque tem algum tipo de palavra que a gente não coloca, principalmente em época de política, porque muitas pessoas que estão ouvindo agora têm lado político. E a rádio não pode ter, eu também tenho. Mas eu não posso nem estar aqui no rádio falando do meu lado político. Eu preciso ser ético e a rádio pode sofrer um processo. Então, é por isso que se você mandar um áudio, eu mando para Naldo. Naldo vai ouvir se tem alguma palavra direcionada ao PT, ao PL. Nós preservamos esse áudio. Se você não ouvir, é porque nós não colocamos porque tem palavra direcionada aí ao TSE. Beleza? Olha, bom dia, meu querido pastor Zezinho. Meu pastor Zezinho Inox, um abraço para você aí. Que Deus abençoe você, sua casa, sua família. Olha, bom dia, meu amigo. Hoje eu quero parabenizar o meu irmão Aldo Calado. Está completando mais um ano de vida. Vai os parabéns do seu irmão Palhaço Teco Teco de Eunápolis, Bahia. Parabéns, Aldo Calado. Felicidades hoje e sempre. Então, parabéns ao nosso querido Aldo Calado. Que Deus abençoe lá o nosso querido Aldo, sua família. E para mim não passar aqui que eu vou entrar com Padilha. O pastor Arlê mandou aqui também. Olha, ontem foi aniversário de Israelina e de Carlinhos. Cara, falei Carlinhos, cadê ele, hein? Não trabalha segunda-feira mais não, é? Um abraço aí a Israelina e do companheiro Carlinhos Mototáxi. Verdade, foi aniversário dos dois ontem aí. Aliás, aniversário de Israelina, não sei se foi ontem, se foi hoje, você é hoje, e do Carlinhos Mototáxi, que foi ontem. Então, que Deus abençoe aí o nosso querido pastor Arlê, mandando aí um abraço ao nosso querido Carlinhos Mototáxi e toda família, beleza? Então, pronto. Vamos com Padilha, Arnaldo? Tá botando jeito aí? Nós vamos pegar o bom dia do nosso companheiro Padilha, ele que vai trazer as principais informações aí do nosso querido Brasil, tá beleza? Eu tô no zap aqui, tá, gente? Então, daqui a 20 minutos eu vou olhar o zap, se for alguma coisa para ser ao vivo, se dá para me ouvir, eu coloco. Se não for, eu não coloco mais. Quem estiver mandando o zap, dá uma segurada aí. Olha só, hein, gente? Agricultor de 67 anos morre após carro desgovernar e capotar em Avenida de Itabela. Essa matéria está em diversos sites de Eunápolis, está aqui no radar. Ele, na Avenida Guaratinga, que é a avenida principal, automaticamente o carro desgovernou. Pá! Tentaram trouxeram ele para o hospital regional, mas pouco tempo depois ele veio a óbito, não coexistiu aí um senhor de 67 anos. Tá, beleza? Vamos até Brasília. Então vamos nessa pegar o bodeiro do nosso companheiro. Chame a Laína.
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0: Ok, alô, Padilha. Bom dia, meu irmão.
2: Grande Senna, meu grande amigo. Bom dia. Bom dia, o Carlinhos, ao Naldo e a todos.

0: Nossos ouvintes, tudo tranquilo, Senna?
1: Tudo tranquilo, graças a Deus. Feriadão prolongado, manso igual pardal de rodoviária. Foi tudo bem aí, pai, no feriadão?
0: Tudo bem, Senna, descansei aqui, viu? Realmente foi um feriado para descansar, viu? Mas tudo correu tranquilamente, graças a Deus. Tudo bem com você aí, né?
1: Graças também a Deus, aqui tá tudo bem, na presença do Senhor Jesus. Já estamos prontos para trabalhar e deixar o povo informado que essa semana vai ser movimentadíssima. Essa semana você vai trabalhar demais. Olha, já começa, hein? TSE convoca reunião de emergência com equipes de Flávio e Lula nesta terça-feira, Padilha.
0: É, pois é, Senna, esse assunto aí realmente parece que a justiça mais uma vez entra no debate da campanha, né? O Tribunal Superior Eleitoral agora realiza nesta terça-feira, Senna, uma reunião de emergência com representantes das campanhas de Lula e Flávio Bolsonaro. O encontro foi convocado pelo presidente da corte, ministro Cássio Nunes Marques, para alinhar regras de conduta e tentar conter o aumento de disputas judiciais na reta final do segundo turno. A reunião ocorre após decisões divergentes dentro do próprio tribunal sobre o canal de WhatsApp, abre aspas, Exército de Lula, que é administrado pelo deputado federal André Janones e que reúne mais de 4 milhões de seguidores. No domingo, Senna, o Nunes Marques determinou a suspensão deste canal, atendendo a um pedido da campanha de Flávio Bolsonaro. Horas depois, o corregedor-geral eleitoral, o ministro Ricardo Vilas Boas Cueva, restabeleceu o grupo e encaminhou o caso para análise dos demais ministros. Agora, ontem, na segunda-feira, uma avaliação técnica do tribunal concluiu que o canal não contém mensagens já declaradas falsas pelo TSE. Agora, Senna, a campanha de Lula criticou a suspensão, classificando a medida como censura. Já, por outro lado, os advogados de Flávio Bolsonaro questionaram a atuação do corregedor e alegaram que o grupo utiliza mecanismos para dificultar a fiscalização. Então, Senna, a reunião desta terça-feira busca reduzir esses conflitos entre as campanhas e estabelecer maior clareza sobre as regras eleitorais neste período decisivo da disputa presidencial. Então, Senna, é um assunto no âmbito da justiça, mas que teremos que acompanhar, porque tratou-se de uma suspensão de um canal de comunicação. E aí, qualquer medida que venha a tratar desses assuntos que podem cercear a liberdade de expressão, deve ser analisada de forma teórica. Eu acho que agora, tendo uma análise assim mais aprofundada através do plenário, pode ser que nós tenhamos aí um resultado mais próximo daquilo que a população espera, que é ter informação, né? Óbvio, informação falsa deve ser de uma certa forma investigada, né? Punida se o caso houve um erro por parte de quem divulgou, mas a informação ela tem que prosseguir, porque senão nós não temos o debate, digamos assim, de forma integral, né, Senna?
1: Com certeza, inclusive essa reunião ocorrerá hoje à tarde com os representantes, com a parte jurídica da campanha. Você quer apostar quanto, Padilha, que daqui a pouco as pessoas vão dizer que, poxa, fizeram essa reunião hoje, terça-feira, dia 13, vai ter repercussão, aí depois você vai me dizer, viu, Padilha?
0: Pode ser, né? Porque hoje eu realmente, de fato, é dia 13, e aí essa decisão que vai ser tomada agora, nessa reunião, possivelmente hoje à tarde, pode ter, né, reflexo também na campanha, porque como foi bem colocado, são 4 milhões de seguidores no canal, né? Agora, e é óbvio que esses debates, como nós já vimos aqui, eles não decidem de fato o voto do eleitor. Parece que o que está decidindo o voto do eleitor é justamente esse espírito, essa vontade de mudança, o desejo de mudança, né? Isso daqui são elementos que são colocados dentro da campanha para dar um tempero, né? Para esquentar um pouco o debate. Mas no fundo, né, Senna, nós sabemos que se o grupo de WhatsApp foi censurado ou não, Isso, na prática, pouco vai importar, pelo menos o que as pesquisas têm mostrado, pouco vai importar na decisão dessa eleição, né? Parece que as pessoas estão querendo realmente uma mudança, né? Essa mudança pode ser através do Flávio, que automaticamente indica uma mudança, né? Um novo candidato, ou até mesmo através do próprio candidato Luiz Inácio Lula da Silva, né? Que pode trazer também a mudança através de uma outra forma de governar. Né? Eu tenho visto já na imprensa, já está sendo colocado que os ministros, a equipe técnica do governo, já está apresentando um futuro governo com um ajuste fiscal, né? Com muito mais ajustes fiscais. Então, tanto seja Flávio ou seja Lula, realmente vai ter que haver um aperto na economia, viu, Senna? Então, teremos que ver como serão os próximos 4 anos aí, mas a economia vai trabalhar de forma um pouco mais lenta, pelo menos é o que indica aí os especialistas que analisam esse debate econômico. Então, eu acho que o que vai pegar mesmo na situação, no final, é a possibilidade de mudança, é de melhoria da vida da população brasileira, que, pelo que mostrou na urna aí, né, Senna, nesse primeiro turno, não está tão contente assim e quer, pelo menos com o governo vigente, né, Senna?
1: Eu concordo plenamente. Inclusive, eu estou falando sempre aqui, infelizmente, o Brasil, ele está gastando o dobro do que arrecada, dando muito. Eu estou falando aqui, quem que vai bancar esses projetos sociais? Eu acho que o Brasil está gastando demais. Mas faltando aqui esse assunto, o Padilha, a campanha de Flávio está questionando bastante também as fake news que foi criada esse grupo pelo Janone. Eles estão tentando convencer o povo que o Flávio vai acabar com todos os projetos sociais. Eles estão dizendo que vai acabar com Bolsa Família, vai acabar com Pé de Meia, vai acabar com todos os projetos. Está indo na sangria do povo. E o Flávio está questionando isso, que criou esse grupo para espalhar fake news, né, Padilha?
0: Pois é, exatamente. Esse é o problema que se viu, né, no ambiente virtual, né, Senna? Começa-se um ataque, e aí as pessoas vão soltando, cada um tem uma ideia, o cara cria lá no Senão, cria uma fake news, ele solta aquilo como pólvora, se alastra pelo país todo e se torna uma notícia, ao ponto dos veículos de comunicação terem que vir desmenti-la. Olha para você ver aonde nós chegamos, né? Porque antes acontecia o contrário, né? Então, uma notícia mal apurada, ela poderia ter uma repercussão, né, negativa também. Mas hoje a informação está precisando, a notícia não é sobre o fato, é sobre uma mentira, né? Então, você tem que... hoje o jornal está trabalhando com o processo de desmentir aquilo que supostamente foi noticiado como falso. Então, isso é um contexto. Isso, Senna, acontece nos dois âmbitos. Acontece no âmbito da esquerda e no âmbito da direita. As acusações contra essa questão de comunismo, tudo isso também, ali tem muito, muito fake news também. E na esquerda, da mesma forma, nós vimos com o próprio agora recentemente, o que ocorreu em relação à Santa Nossa Senhora Aparecida e o presidencial Flávio Bolsonaro. Então, esses debates, eles atrapalham, digamos assim, a veracidade das coisas, né? Mas eles ganham, eles são... É igual aquilo que acontecia com antigamente, quando pegava o filho de um candidato, a amante de um candidato. Esses burburinhos, eles acabam tendo uma certa atenção por parte da população, né? Porque se nós pararmos para analisar, como já comentamos aqui, a política é um grande show, né? É um grande espetáculo, é igual uma novela. Então, quando você descobre que aquele personagem está traindo, né, quando acontece aquilo dá um certo ibope. E essas notícias falsas servem para isso, né? Vai acabar com o Bolsa Família. Todo mundo sabe que isso não vai ocorrer. O que vai ocorrer, e isso pouco se é divulgado, o que vai ocorrer é o que você falou. É que o próximo governo, seja Lula ou seja Flávio Bolsonaro, vai ter que apertar o cinto. Para apertar o cinto, como nós sabemos, vai ter que, de uma certa forma, respingar na população. A população vai ter que pagar por esse ajuste. Não, não, não existe outro caminho. Por exemplo, sendo dois exemplos básicos. Estima-se que é necessário, inclusive, o próprio Flávio está colocando isso, é necessário, e o presidente Lula também colocou, é necessário reduzir a taxa Selic. para reduzir a taxa Selic, vai ter aumento da inflação. Por isso que a taxa Selic ainda não foi reduzida. Senão a gente teria, todo mundo já teria feito isso. Vai aumentar a inflação. Aumentando a inflação, como nós sabemos, gera crise na população. Outro ponto que está sendo debatido, que inclusive quando eu comecei a ler, eu nem acreditei, mas pelo jeito já está ganhando força. É uma segunda reforma previdenciária. Mexer com os aposentados, como nós sabemos, é delicadíssimo. É por isso que nós estamos vendo na França, Senna, a França, por causa das escolas, está em chamas. Isso pode ter sido, como nós sabemos. O PP sabe, ele sabe governar e sabe também colocar fogo na praça, como nós sabemos, enquanto oposição. É um direito legítimo fazer oposição, por isso que não pode criticar o 8 de janeiro, que aquilo é oposição. Ah, teve um descontrole? Tudo bem, teve um descontrole, mas é manifestação. Manifestação tem que haver, nós estamos numa democracia. Então, seja Lula ou seja Flávio Senna, a economia vai apertar o próximo governo. Isso é fato. E, pelo que o mercado está avaliando, e aqui eu encerro, é que o Flávio tem mais condições de fazer esse aperto. Porém, aí é um ponto delicado, eles esquecem que o Flávio também é popular. Não é mais só o Lula que é popular, porque as pesquisas mostram que o Flávio tem uma parcela do eleitorado mais rica da população que votam nele, mas não é só essa parcela. Tem muito trabalhador, muita gente que levanta cedo, que sabe o peso e sabe o valor do salário mínimo, que vota no Bolsonaro. O Bolsonaro é extremamente... Como que o Flávio vai fazer esse ajuste também? Essa é a questão. Então, teremos que ver aí como serão esses 4 anos, viu, ô Senna? Seja Lula ou seja Flávio, vai ter que apertar a barrigueira, como dizem no interior. Porém, é difícil apertar a barrigueira num desses dois lados, né? Porque tanto Lula quanto Flávio têm uma base sólida na população, no povo mesmo, viu, Senna?
1: Só para me finalizar esse assunto... Outubro, no canal criado pelo deputado federal André Janones, Rede de Minas Gerais, para verificar se elas teriam a afirmação de que Flávio Bolsonaro pretenderia retirar de Nossa Senhora Aparecida o título da padroeira do Brasil, estaria envolvido com milícia, reduziria aposentadorias e o benefício de prestação continuada, e ainda iria cancelar o Bolsa Família. Eles colocaram tudo que eu acredito que qualquer candidato no Brasil não vai acabar com isso, até porque se o cara acabar com isso, vai morrer politicamente, né, Padilha? Então, assim, antigamente o partido que questionava fake news, hoje faz a fake news.
0: Exatamente, vai morrer politicamente, né? Agora, Senna, essa questão de falar o que vai acontecer, isso não tem problema muito, gente, para pensar, por exemplo, porque eu posso falar também que o prefeito Joãozinho, por exemplo, não vai construir o posto de saúde que ele está falando. Eu tenho esse direito também, né? Eu não estou, porque como a política trabalha com promessas, que a gente pode chamar também de projetos, né? Só para mudar para o eufemismo, ou seja, isso daí também, de uma certa forma, não tem problema. Eu posso, o Senna que se candidata, o Marcos que se candidata, tá, vai falar que vai fazer o posto de saúde, eu posso falar que ele não vai fazer o posto de saúde. Então, nesse ponto que vai acabar com o Bolsa Família, não vai acabar com o Bolsa Família, o deputado, ele tem o direito de falar isso. O que ele não tem o direito de fazer é mostrar uma notícia onde o Flávio está falando que vai acabar com o Bolsa Família. Aí, por exemplo, olha aqui esse vídeo que o Flávio gravou no interior de Goiás, onde ele fala que vai acabar com o Bolsa Família. Foi gravado no dia 4, nas 15 horas, no interior, papapá. E é um vídeo verídico. Aí, paf, aí ele mostra o vídeo, aí o Flávio tá falando, aí sim. Aí isso não ocorreu, aí sim seria uma fake news. Aí é uma fake news. Agora, o candidato falar, o Lula vai, como acontece, né, por exemplo, o Lula vai vender o país, por exemplo, para a China. Isso não tem problema, isso não seria uma fake news. Porque, por exemplo, como o Lula tem uma boa relação com a China, ele pode, de fato, abrir a economia para a China mesmo, de fato, né? E isso é uma liberdade de expressão. Agora, o que ocorre, o que nós estamos vendo aí, é por isso que essa reunião do TSE é importante, é que eles estão criando, né, com a deepfake principalmente, praticamente uma informação que é falsa, que se torna praticamente verdadeira. E é como eu estou falando, ao ponto dos grandes veículos terem que vir para poder desmenti-la. Hoje nós temos agências aí, ou seja, como você conhece muito bem, que estão trabalhando simplesmente com essa desconstrução da falsidade, da notícia falsa. Então, ou seja, nós chegamos aí completamente ruim para o debate, digamos assim, nesse âmbito intelectual, né? Porque a gente passa a tratar o assunto como uma possível realidade e tal, e não sendo que não é assim. Nós sabemos que o Flávio não vai acabar com o Bolsa Família, porque como você bem falou, isso daí seria um suicídio político mesmo, né? Então, isso daí não tem. E o problema é que o PT, que geralmente criticava, está fazendo igual, a direita faz da mesma forma, supostamente segundo o PT, a direita faz da mesma forma, e nós estamos nesse debate, né? O debate se tornou. E o problema, Senna, é que esses dois estão de um lado 50% praticamente da população e do outro 50% da população, né? No final das contas, nós temos uma população polarizada discutindo muitas das vezes mentiras. Ou seja, isso não vai parar num bom lugar, né, Senna?
1: Com certeza, vamos esperar um pouco mais. Agora, mudando de assunto aqui, Padilha, olha, governo articula avanço da PEC que prevê o fim da escala 6x1 e está marcada para quarta-feira, hein, Padilha? Conta essa história.
0: Pois é, Senna, vamos ver o que vai dar isso, né? Porque até agora, a base do governo, agora, Senna, tenta acelerar no Senado, mais uma vez acelera, porque eles estão acelerando já quase há 2 semanas, a votação da proposta de emenda à Constituição, que prevê o fim da escala de trabalho 6x1, modelo em que o trabalhador tem 6 dias de serviço e apenas 1 de descanso. O presidente do Senado, Davi Alcolumbre, marcou para esta quarta-feira a votação em primeiro turno. A expectativa dos governistas é de que haja a aprovação da proposta. A líder do governo no Senado, a senadora Tereza Leitão, de Pernambuco, reúne assinaturas para apresentar um requerimento que permita votar os 2 turnos no mesmo dia, dispensando o intervalo previsto no regimento. O objetivo é concluir a análise antes do segundo turno das eleições, marcado para 25 de outubro. Para aprovar uma PEC, são necessários pelo menos 49 votos favoráveis em cada turno, entre os 81 senadores. A oposição, porém, defende mais tempo para avaliar os impactos econômicos da medida e pretende apresentar emendas ao texto. Entre as propostas discutidas estão a ampliação do prazo de adaptação das empresas e a criação de exceções para determinadas categorias profissionais. O tema agora, Senna, também entrou na disputa eleitoral. Aliados do governo defendem a aprovação da proposta e o candidato Flávio Bolsonaro ainda não definiu como votará e defende maior flexibilidade nas jornadas de trabalho. Se o calendário especial for aprovado, o Senado poderá concluir a votação da PEC antes do segundo turno das eleições. Então, Senna, vamos ver como vai dar a votação dessa matéria. Como foi bem colocado aqui, de um lado, o governo do presidente Lula aposta e apoia a votação da 6x1, né? E contrapartida, o presidenciável Flávio Bolsonaro, que ainda não foi explicado bem isso, pelo menos que eu acompanhei, ele propõe pagar pela hora trabalhada, né? Parece que isso já existe, seria um aprofundamento dessa medida, que é o chamado trabalho intermitente. Então, vamos ter que ver como vai ser a aprovação dessa matéria, mas é uma matéria de grande apelo popular. Se caso ela for aprovada no Senado, como está sendo supostamente aqui no boletim apresentado, pode ser que seja um ganho para o governo. Agora, nós vamos ver se isso vai respingar em voto ou não, né, Senna? Então, porque parece que, eu acho que tudo bem que ela vai ter uma função social, mas para o governo parece que o que importa mesmo aí é se essa matéria vai angariar votos ou não, né, Senna?
1: Ô Padilha, eu estava ouvindo você aqui, estava lendo aqui também, observando teve aquela votação da carteira de habilitação sem nem ouvir os donos de autoescola ou associação. Um exemplo, o governo já gastou não sei quantos bilhões no subsídio da autoescola, da habilitação. Na minha visão, poderia chamar os donos das autoescolas para baratear o preço das autoescolas e o governo repassar o subsídio das autoescolas. Ou seja, milhares de pessoas ficaram desempregadas. Tudo bem que foi para benefício do povo, mas se chama o povo das autoescolas, poderia dar certo. Aí vem a questão das BETs. O próprio governo legalizou as BETs. Aí no plano de governo agora presidencial, não estava que iria acabar com as BETs. Iria dar um suporte aos eventuais apostadores, tal, médico, psicólogo e tal. No governo não tinha. Aí viu na pesquisa que automaticamente o povo que era contra as BETs, ou seja, ele foi lá, deu uma canetada sem ouvir ninguém, né? O próprio contrato que ele assinou legalizando, ele mesmo foi lá, deu uma canetada, pronto. E agora vem a PEC 6x1, só que não deu resultado nas urnas, todos os outros pontos. Aí eu tô com a matéria aqui do Petrópolis, há 16 dias do segundo turno, governo zero impostos federais sobre a gasolina. Será que tá jogando a última cartada, Padilha?
0: Ô Senna, você lembrou de um fato aí, político, histórico, importantíssimo, que foi a questão da CNH. Eu estava lá, isso foi em 2025, eu estava, terças e quartas, eu estou no Congresso, eu acompanhei a votação, as votações os debates em torno dessa discussão. Todas as vezes que houve debate a respeito disso, os plenários, nas comissões, principalmente o auditório Nereu Ramos, que é o maior auditório lá dentro do Congresso, da Câmara, estava repleto de empresários de várias partes do país, de autoescola, donos de autoescolas lá, tentando debater com o governo, pedindo, não necessariamente que já tinham visto que iam perder, porque o ministro já tinha se posicionado, o Renan Filhos, que é o ministro de transportes, já tinha se posicionado contra a decisão de permanecer com a autonomia, vamos dizer assim, com a obrigatoriedade por parte das autoescolas, né? Os empresários pedindo pelo menos uma fase de transição, que foi o que ocorreu também com as BETs. Os clubes pediram uma fase de transição, pelo jeito, né? O que aconteceu não na reforma tributária. Há uma fase de transição, né? O que também é o que também está sendo solicitado agora nessa 6x1. Parece que o governo tem tomado umas atitudes abruptas, né? No calor das emoções, e isso, de uma certa forma, desequilibra o jogo. Porque eu vou te dizer, viu, Senna, o cenário, eu lembro certinho, a hora do governo, inclusive, eu já tinha lembrado disso aqui e não tenho visto esse debate. Tenho visto esse debate em relação às BETs, em relação à questão das luzinhas e tudo. Mas a questão da CNH, as pessoas não estão levantando esse debate aí. Se tiver nessa matéria que você viu aí, foi bem lembrado pelo jornalista. Porque eu já tinha lembrado disso, eu falei, pô, o pessoal não está comentando a respeito da CNH. E a CNH, eu estava lá, e eram empresários, eram pessoas do dia a dia, que foram afetados, que iam ter ali, iam demitir pessoas que têm frota, têm investimento. Qualquer autoescola pequenininha aí tem 5, 6 carros. Se você soma tudo isso daí, você chega em 500 mil rapidamente. É tudo investimento. Então, foram atingidas e o governo foi passando, e em contrapartida não conseguiu aprovar essa escala 6x1, né? Então, Senna, é como você falou, agora o governo está tentando fazer a toca de caixa, né? Está tentando fazer tudo rápido, tudo ao mesmo tempo agora. O problema é que, pelo menos os votos que foram para o Flávio Bolsonaro, que as pesquisas mostraram, é que a população não ficou contente com os 4 anos do governo Lula. Então, não é o que vai. Não é que a população não esteja contente com as promessas que o governo Lula está fazendo, com os programas de governo. Não. Ela não ficou contente com o que foi feito. Então, se não ficou contente com o que foi feito, ela não estará contente com aquilo que o governo dirá ou diz que irá fazer. né? Então, daí, se isso de fato for o fator principal, realmente é o desejo de mudança que vai contar. E mudança, né? Dentro dessa campanha, o Senna, pelo menos na lógica, o sinônimo de mudança é Flávio Bolsonaro, né? O Lula, a pessoa pode até votar nele, mas pode até falar que ele vai mudar, vai intensificar algumas coisas e tal. Mas a mudança está no opositor, nesse caso, né? Que é o Flávio Bolsonaro, que não está no governo. Ele sim representa a mudança. Se é para o bem ou se é para o mal, descobriremos daqui a 4 anos, caso ele seja reeleito, né, Senna? Mas ele é a mudança, nesse caso aí.
1: Nesse caso, é a mudança, claro, porque até porque o governo já está no poder há alguns anos. Eu quero colocar, Padilha, é porque você fez um comentário muito importante. Automaticamente, para você legalizar uma bet, depois você dá uma canetada, é sinal que você errou, né? Mas se eu errei, eu colocaria no meu plano de governo que eu iria acabar com as bets. Um exemplo, 4 ou 5 meses. Aí, mas a bet está matando o povo brasileiro, está endividando. E a bebida, não está? O quanto... A bebida não mata de pessoas por ano no Brasil. Vai acabar com a bebida também? Então, são diversos fatores que dá para perceber que são politiqueiros na época da política. Mas tudo bem. Quando eu coloquei a questão da habilitação, pelo menos tinha que ouvir os empresários, porque o governo não está dando habilitação de graça. O povo está pagando um valor, mas o governo está pagando o seu subsídio. Então, assim, nós estamos pagando. Aí eu fico observando, pagando bujão, Bolsa Família, habilitação, zerar agora a gasolina, ver escala 6 por 1, diminuir o trabalho, ou seja, quem vai pagar essa conta? O Brasil vai aguentar arrecadar 1 trilhão e gastar 2? Lá na frente a conta não vai fechar, e eu estou falando isso há algum tempo, mas vamos esperar o que vai acontecer. Para a gente fechar, Padilha, parece que o homem... vai fazer uma visita hoje. Flávio Bolsonaro confirma visita ao pai nesta terça-feira 13. Ansioso para dar um abraço nele, Padilha. Mas não pode ter negócio política, né, Padilha? Não pode ter política.
0: Tudo político. O CNB é outra vez bem lembrado, né? Eu não tinha observado. Exatamente. No dia 13, olha isso só para você ver. Porque parece que coincidências não existem, né? O senador e candidato à presidência da República, o senador Flávio Bolsonaro, confirmou que vai visitar o pai, o ex-presidente Jair Bolsonaro, nesta terça-feira. A visita foi autorizada pelo ministro Alexandre de Moraes, do Supremo Tribunal Federal, após o encerramento do período de 90 dias de suspensão dos encontros imposto em julho. Flávio afirmou que está ansioso para rever o pai depois de 3 meses sem contato presidencial. Segundo o senador, a prioridade é dar um abraço em Jair Bolsonaro e verificar como está o ânimo do ex-presidente. As visitas serão realizadas de um advogado e terão duração máxima de 30 minutos. A suspensão, Senna, havia sido determinada depois que Flávio Bolsonaro utilizou um encontro com o pai para obter uma carta, e divulgá-la nas redes sociais. Na ocasião, Moraes entendeu que houve descumprimento das medidas cautelares impostas ao ex-presidente. Ao comentar a retomada das visitas, Flávio criticou a decisão anterior e afirmou que ela teria sido uma tentativa de separar um líder político de seus apoiadores e um pai de um filho. O senador também evitou antecipar possíveis conversas sobre política e campanha eleitoral, afirmando que tem cuidado com as declarações para que não haja nenhum tipo de ato prejudicial ao seu próprio pai. Então, Senna, se nós viemos vendo aí o presidenciável Flávio recebendo apoio de diversas lideranças, principalmente dos partidos do centro, agora nós vamos ter aí a cereja do bolo, né? Porque ele encontra aí com o Jair Bolsonaro, apesar de que é uma decisão legalmente, judicialmente correta, né? Como nós vimos aí, já passou do período que era isso que foi, tinha sido estipulado, né? De 90. Então, esse encontro com o ex-presidente, né, do pai do ex-presidente Jair Bolsonaro com o presidenciável Flávio Bolsonaro, é o apoio que o Flávio precisava, é, o apoio substancial, né, salientando essa questão, substancial que o Flávio, o senador Flávio, presidenciável Flávio Bolsonaro, precisava nessa reta final. Então, vem em boa hora, primeiro pelo fato dele ser filho, poder encontrar o pai, mas também no contexto político, né, Senna? Saber que ele vai encontrar o pai, tendo imagem ou não após o encontro, tem que esse detalhe deve ser melhor discutido, mas só o fato de encontrar, de conversar pessoalmente, isso para o eleitorado, para pessoas que acreditam, que gostam no Jair Bolsonaro e estão acreditando no Flávio, é importantíssimo nessa reta final da campanha, né, Senna?
1: Com certeza, inclusive, ele proíbe, né, a divulgação de declarações ou manifestos do ex-presidente sobre o pleito, inclusive por intermédio de terceiros. Mas só em conversar com o pai, um calor do pai, um abraço, ouvir até a orientação do pai, esse momento é importante, um momento decisivo, né, Padilha?
0: Momento decisivo, exatamente. Então, para o eleitorado, ele fala, não, lá, ele conversou, o pai deve ter dado umas orientações, deve ter falado algum projeto, defendeu algum ponto de vista. Então, para o eleitorado que precisa de orientações, justamente para poder, coordenadas, melhor dizendo, para poder votar, isso é extremamente importante. Então, eu acho, viu, Senna, e como os especialistas estão analisando também, tem um fator da mudança e tudo tal, mas nesse debate de campanha, parece que nós estamos chegando agora no final, né, vamos concluir no dia 25, mas tudo aparenta que a campanha do senador e presidenciável Flávio Bolsonaro foi melhor do que a campanha do presidente Lula. Parece que as estratégias deram mais certas, e então, independente das questões do TSE, né, independente dessa questão, parece que no TSE o Flávio também teve decisões mais favoráveis, mas isso também faz parte da equipe jurídica do Flávio, né. Então, e aí junta com esse espírito de mudança da população, aí de fato, né, é que eles estão brincando, né, parece que estão brincando que o Flávio já estaria governando, né? Então, realmente, um jogo virou, e é por isso que eles não estão vendo muita possibilidade do Lula reverter o jogo, mas o jogo está ocorrendo ainda, tudo pode acontecer, não vamos cravar nada ainda, mas que a campanha do Flávio tem colhido aí melhores frutos, tem, viu, Senna?
1: Vamos esperar, tá, falta 12 dias aí, só que o 13 tá movimentado hoje. PEC, um bocado de coisa. Padilha, vamos. Tem pesquisa essa semana, duas, né, Padilha?
0: Tem pesquisas, vamos acompanhar, porque amanhã vamos ver também o Senna. Amanhã é importantíssimo a hora que colocarem essa PEC para votação. Isso é importantíssimo, porque se essa PEC. Porque o governo, apesar de que eu não sei, eu acho que agora, depois do que ocorreu no primeiro turno aí, eu acho que o ceticismo deve estar tomando conta da campanha do presidente Lula. Mas se ela for rejeitada, aí realmente nós temos que ver como vai ser a pesquisa, né? E se a pesquisa não trouxer, digamos assim, um descontentamento por parte da população em relação à rejeição, que isso não tem interferido no voto, aí de fato a campanha do presidente Lula corre sérios riscos realmente de não ganhar. Então eu acho que a decisão, o fato mais importante vai ocorrer amanhã mesmo, se caso essa PEC seja colocada em votação. Mas vamos acompanhar as pesquisas, vamos ver também, agora também tem sabatinas, então eu acredito que nós estamos chegando aí numa semana importantíssima. Vamos ver como vai ficar aí, vamos ver como vai ser o andar da carruagem nos próximos dias, né, Senna?
1: Certeza, e amanhã traremos mais informações, Padilha, Deus abençoe você, fica à vontade, algo mais aí, meu irmão?
0: Ô, Senna, não, é somente isso mesmo, vamos acompanhar aqui o debate, como eu disse, acompanhar também amanhã a votação. Amanhã estaremos aqui ao pé do canhão, se Deus quiser, para trazer mais informações. Senna, muito obrigado pela atenção, meu amigo. Um forte abraço ao Carlinhos, ao Naldo, e um bom dia de trabalho a todos os nossos ouvintes. Até amanhã, Senna, se Deus quiser.
1: Se Deus quiser, valeu, Padilha. Marcos Padilha, direto de Brasília. 8h26, eu vou, num breve apontar, eu vou ouvir agora as mensagens, porque eu estou com o computador aqui ligado, com outro aparelho, e o meu está aqui no carregador. Eu vou ver as mensagens agora, beleza? Daqui a pouquinho retornaremos. Voltamos já já.
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5: Terça-feira, 13 de outubro de 2026. Este é o Giro de Notícias. Eu sou Norberto Notari e você acompanha os destaques do momento. O presidente do Tribunal Superior Eleitoral recebe hoje os advogados das campanhas de Flávio Bolsonaro, do PL, e Luiz Inácio Lula da Silva, do PT. O encontro foi convocado por Cássio Nunes Marques após uma sequência de decisões da corte tomadas a pedido dos dois lados que geraram divergências. Os senadores devem votar amanhã em primeiro turno a proposta de emenda à Constituição que reduz a jornada máxima de trabalho de 44 para 40 horas semanais e garante 2 dias de descanso remunerado por semana sem redução salarial, a chamada escala 6x1. O texto já foi aprovado pela Câmara dos Deputados e pela Comissão de Constituição e Justiça do Senado. Para avançar, a proposta precisa receber ao menos 49 votos favoráveis entre os 81 senadores. Ministro da Fazenda, Dário Durigan, se reúne na manhã de hoje com entidades de diferentes setores da economia para tratar do imposto seletivo. O tributo entra em vigor no ano que vem. O imposto seletivo foi criado a partir da reforma tributária para desestimular o consumo de bens e serviços considerados prejudiciais à saúde ou ao meio ambiente. Um micro-ônibus capotou na madrugada de hoje na rodovia Professor Francisco da Silva Pontes, em Itapetininga, no interior de São Paulo, deixou 3 pessoas mortas e 14 feridas. Segundo a Agência de Transportes do Estado de São Paulo, o veículo saiu de Capão Bonito em direção a Jaú, quando o motorista perdeu o controle e saiu da pista. Morreu nesta segunda nos Estados Unidos, aos 34 anos, o ator R.J. Mitch, que ficou conhecido por interpretar Walter White Jr. na série Breaking Bad, filho do protagonista. A informação foi confirmada pelos representantes do ator. A causa da morte não foi divulgada, mas o corpo passará por autópsia. No complemento da 30ª rodada do Brasileirão, o Atlético Paranaense goleou a Chapecoense fora de casa por 4x1. Outro jogo de muitos gols foi Bragantino e Cruzeiro. A equipe paulista bateu a Mineira por 4x2 em casa. No Couto Pereira, o Curitiba ficou no empate com o Botafogo, 1x1.
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6: Indicadores agropecuários com Diego Brião. Soja.
7: Os contratos futuros com vencimento em novembro registraram elevação nos Estados Unidos na sexta-feira. Na Bolsa de Chicago, a cotação era de US$12,92 por bushel. No Brasil, valores por saca de 60 quilos no mercado físico. Estado do Mato Grosso, cidade de Campo Novo do Parecis, R$ 136,00. E Paraná, Marechal Cândido Rondon, R$ 133,00.
6: Boi Gordo.
7: Em São Paulo, na B3, os contratos com vencimento em outubro eram negociados ao final da sexta a R$ 388,70 por arroba. Houve elevação de 0,05% no dia. Boi à Vista, no Mato Grosso, em Cuiabá, R$ 339,40 por arroba.
6: Café.
7: Os contratos futuros de café arábica com entrega prevista para dezembro terminaram a sexta-feira em Nova York, nos Estados Unidos, em queda. A cotação por saca de 60 quilos era de R$ 1.894,09. No Brasil, o valor da saca de 60 quilos do café arábica, tipo 6, no mercado físico. Minas Gerais, Varginha, R$ 1.570,00 e São Paulo, Franca, R$ 1.560,00.
6: Milho.
7: Valores por saca de 60 quilos no mercado físico. Paraná, Marechal Cândido Rondon, R$ 51,00. Valor em queda na comparação com a cotação anterior. E Goiás, Rio Verde, R$ 54,00. Também em queda.
6: Laranja.
7: Os contratos futuros de suco de laranja com entrega prevista para novembro terminaram a sexta em Nova York em queda. A cotação era de US$ 148,70 de dólar por libra peso. No Brasil, o valor da caixa de 40 quilos e 800 gramas de laranja a prazo na indústria. Estado de São Paulo, R$ 29,62 em elevação.
6: Uva.
7: Mercado físico, Rio Grande do Sul, região da Serra, tipo Itália Rubi, média semanal. R$ 8,75 por quilo em queda. E Pernambuco, tipo Núbia, preço médio comercial, R$ 120 por caixa de 18 a 20 quilos em estabilidade.
6: Algodão.
7: Arroba do algodão em pluma. Mato Grosso Sorriso, R$ 129,90 em estabilidade. E Bahia, região oeste, R$ 138,67 também em estabilidade.
6: Cacau.
7: Os contratos futuros com entrega prevista para dezembro terminaram a sexta em Nova York em estabilidade. A cotação por tonelada era de $5,665. Mercado convencional, Bahia, R$ 276 por arroba em elevação e Pará, R$ 16 por quilo em estabilidade.
6: Indicadores Agropecuários, um conteúdo do Grupo Rádio Web. Informação que amplifica conexões.
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Ayrton Senna, bom dia, bom dia. Eu tô ouvindo esse comentando a respeito dos programas, falando a respeito do período eleitoral, as propagandas. O maior problema é que o pessoal da esquerda e do PT, eles disseminam fake news, disseminam um monte de mentira, e aí não pode ficar sem resposta. Aí o outro vem por cima respondendo a respeito daquela mentira. Mas o programa de governo do Flávio tem lá todas as propostas que ele faz, inclusive essa aí para quem recebe Bolsa Família, capacitação, para o emprego. Então é complicado isso aí, porque o cara mente no programa dele, aí o cara tem que voltar desmentindo aquela mentira para não ficar como verdade.

Bom dia, senhor Santos. Você falou da questão aí, né, de São Paulo, que é governada pela direita. Oi, Rio de Janeiro é governado pelo quem? Pela direita. Tá como? O Rio tá lá, ó, acabado.

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1: Grande irmão Senna Santos. Senna, eu sempre te falo que estou falando aqui no rádio que fazer algum comentário sobre a sua fala e de nosso amigo Carlinhos é quase como se chover molhado, né? Quase como se chover molhado. Parabéns, Senna, mais uma vez. Palavras assim que saem de dentro mesmo do coração, você está certíssimo. Essa coisa de você, de auxílio, como você falou, de alguma ajuda que a pessoa estiver precisando, você vai aí, você faz um apelo. Aquilo é para resolver. Mas parece que o sistema não quer isso. O sistema quer manter a pessoa presa ali naquela mixaria, naquele dinheiro ali, que pelo amor de Deus não dá para nada. Mas mantém a pessoa cativa, preso no sistema para receber o que? Votos. Quando eu li aquele mapa que a esquerda ganhou em todos os estados mais pobres, aquilo me arrepiei, Senna, porque a gente vai vendo que eles estão apostando e dando certo, 20 anos aí dando certo, né? Sempre deixando a pessoa cada vez mais pobre, dizendo que é o pai da pobreza. E realmente é o pai da pobreza. Se você está colocando as pessoas cada vez mais pobres, continua sendo o pai da pobreza, né? Por que não coloca as pessoas cada vez melhor de vida? Por que não cria artifício para as pessoas melhorarem de vida, né? Não. Quanto mais pobre, mais vota em mim. Isso não é um absurdo. Então eu quero te parabenizar, você está certíssimo. E a pessoa tem que se conscientizar, é hora da pessoa entender que vamos trabalhar para a gente ter o nosso sustento e não ficar dependendo de sustento de governo que só está usando você e outros e outros e outros para se elegerem, né, para ganhar milhões e milhões, ou seja, né, voltando à cena do... Abraço, meu irmão Senna, fica com Deus. Todos de Onápolis, meus parceiros, irmãos, meus clientes. Tamo junto, hein? Vem aí mais uma semana difícil aí. Vamos ver se a gente acerta dessa vez. Acerta não, acertamos da primeira e vamos destruir da segunda agora, viu? Valeu! Agora é mudança pra sempre. Vamos segurar essa onda aí.
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2: Senna Santos.
3: Beleza, ok. 8h44 no extremo sul da Bahia. Beleza, vamos lá. Quando eu falo, eu não sei se vocês perceberam, eu não tenho agressividade com nenhum político. Eu respeito todos eles. Eu só fiz uma comparação de São Paulo, Bahia, né? Será que São Paulo tá tão bom assim? E quando o rapaz aí não falou o nome, falou do Rio de Janeiro, Rio de Janeiro é outro. Rio de Janeiro é um estado, nós falamos sempre do Rio de Janeiro, que todos os ex-governadores foram afastados, inclusive o governador do PL, né, o Wilson Witzel, do PSC, Partido Social Cristão, né, o Luiz Pezão do MDB, Rosinha Garotinho, PSD, tem partido de esquerda, tem partido de direita. É o que eu falo, não adianta você usar os microfones, porque você vai estar dando burro em ponta de faca, porque sempre apareceu alguém para defender o seu lado. Mas é normal, isso faz parte do jogo. Só que minha preocupação com o jogo é no futuro, com meus filhos, com meus netos. Mas só que tem pessoas que pensam no auxílio. Quando eu deixei bem claro as comparações, um exemplo... A Bahia tá beleza. Rio de Janeiro foi eleito no primeiro turno agora. Então, assim, são comparações, mas em momento nenhum eu fico aqui. Tem vontade de falando? Eu não. Eu deixo bem claro. Deus deu livre arbítrio para todos. Então, cada um escolhe o que é melhor. Só que tem... coisas que infelizmente uma parte escolhe, mas toda outra parte sofre. E sofre junto. Em jovens ser abatido no meio das ruas, né? Nós colocamos sempre isso aqui. Esse dia eu falei, ah, o Nápoles, porque as pessoas usam politicamente. E o Nápoles é a segunda cidade mais violenta do Brasil. Lembrando, para deixar bem claro, populacionalmente falando. É, porque eles contam a cidade até 100 mil habitantes, por exemplo. Qual é o mais violento, São Paulo ou Rio de Janeiro? Ou Eunápolis? Mas por Eunápolis ser uma cidade pequena, proporcionalmente... Qual é o mais violento, São Paulo ou Rio de Janeiro? Ou Eunápolis? Mas por Eunápolis...

igual as outras rádios fazem aí. Uma rádio era 24 horas falando o nome de Cláudia, pedindo voto da cara dura. E a outra pedindo voto para pautapé. E nós aqui não. Nós, o cara sendo candidato a deputado federal, a ferramenta, nós não pedimos voto. Vê quantas vezes, ó, vote, Senna, quem é o seu candidato? Eu fui dormir, não sei que hora da noite com minha esposa, levando os meus santinhos. Mas eu respeito, quem quiser respeitar, eu deixo bem claro. Tem aqui Carlinhos do meu lado, Carlinhos vai falar, vai assumir as falas dele. Eu nunca falei, não pode falar isso, Carlinhos. Ele fala o que ele quiser. O problema é dele com a rádio, com o dono da rádio para lá. Eu tento, no máximo possível, fazer o meu trabalho com uma neutralidade. Depois que eu largar o microfone, eu tenho o meu candidato. Eu fui de não sei quantas casas, eu com a minha esposa, rodando para entregar o meu material. O meu material. Mas às vezes, quando a gente fala algo direcionado ao Flávio, aí aparece o rapazinho aí, ó. Com certeza é Lula, é esquerda. Qual problema tem? Mas eu preciso ter muito cuidado, porque nós temos ouvintes de esquerda e de direita. Lembrando que esse programa aqui, daqui a pouco eu tô saindo dele. Na hora que o Jota Batista chegar, eu vou voltar para meio-dia. Isso se eu não for mandado embora. Vou voltar para meio-dia e farei o meu trabalho meio-dia. Mas eu vou fazer o meu trabalho do mesmo jeito. Porque este programa aqui, ele é mais direcionado à política. O nosso não. O nosso a gente traz diversas informações diferentes. Mas eu respeito, eu deixo bem claro, a hora de voltar vai ser no dia 25. O que, que eu falei anteriormente? Cuidado para você não ser influenciado por outras pessoas. Vá, você que tem um esclarecimento, busque o plano de governo de cada um e analise. Mas só que aí vem um atacando, outro se defendendo. Mas escolha, não tem, se Lula é o melhor, vote Lula. Não tem problema. O Jerônimo não foi o melhor para a Bahia? Então, se Flávio é melhor, vote. Então, assim, eu não vou me meter nesse negócio. Eu só trago as matérias que eu acho que eu tenho que trazer e eu coloco meus comentários do jeito que eu acho que eu tenho que colocar. Eu só acho que uma família que ganha R$2.000, se gastar 4, lá na frente a conta não vai bater. Você vai gastar 2, aí tu vai passar o cartão aqui para tentar pagar os 2, mas não vai fechar uma hora. No momento o Brasil está segurando, porque está dando aqui e tirando ali. Hoje você vai pagar o imposto, as empresas, um exemplo, vai passar um cartão aqui e o governo vai receber o dinheiro na hora. Isso é que eu quero colocar, mas a questão política, cada um escolhe o seu. Mas os meus comentários eu coloco de acordo com a minha visão do momento. Eu, se eu fosse um presidente, eu não tacaria uma caneta de vez e travava as escolas do Brasil. Eu faria uma reunião. O ministro não precisava nem eu estar lá, que eu tenho os meus representantes. O ministro faria uma reunião com todos os donos de autoescolas. Olha, eu preciso disso e disso porque o povo tem que pagar mais barato. Se os donos automaticamente, não! Aí eu meti a caneta, mas pelo menos eu ouvi. A escala 6x1, eu sou favorável? Sou! Oxi! Os caras trabalham quase nada. Mas vai dar uma canetada. E as empresas ouviram, os empresários, não tem o sindicato dos trabalhadores, também tem o sindicato patronal. Vamos ouvir o sindicato, vou fazer isso, isso e isso. As bets, o próprio governo meteu a caneta legalizando as bets, colocou num plano de governo, depois meteu a caneta sem ouvir ninguém. Esses pontos que eu questiono. Aí eu te faço a seguinte pergunta. Nós estamos pagando gasolina quase a R$ 8,00. Há muito tempo, R$ 7,70, R$ 7,80. Agora, 16 dias, vai zerar o imposto da gasolina. Você acha que vai continuar zerado? Claro que não, gente. Porque para manter esses benefícios, tem que ter imposto. Vai ter que tirar dali para daqui. Eu vou tirar do rico para dar para o pobre. Mas será que o pobre não tem condição de trabalhar? São muitos pontos que eu vejo, que eu coloco meu posicionamento, mas eu sei que eu vou agradar um a outros não, mas eu coloco com respeito, sem agredir nenhum candidato. Eu deixo bem claro. Tá beleza?

8 horas e 52 minutos. Saiu o que, Reinaldo? Saiu a pesquisa? Manda para mim aí. Não tá colocando aqui que isso é uma pesquisa, não sei qual, né? Mas essa semana teremos duas pesquisas. Acaba de sair uma pesquisa. O Naldo vai mandar pra gente aqui. Tá beleza? 8 horas e 52 minutos no extremo sul da Bahia. Ó, nós... Eu vou falar só um pouquinho de esporte para que nós falamos um... traremos os resultados. E olha, justiça derruba liminar e determina que Vasco e Boca Juniors seja no Maracanã. Ou seja, a justiça derruba. Que impasse, hein? O Vasco, um estádio tão bonito, São Januário, coloca 25 mil pessoas lá e deixa jogar, mas não pode, né? Colocar um gramado novo, então tem que ir, mas é complicado. Esse negócio de time cuidar de estádio, porque o estado não cuida. O Maracanã não é do Flamengo, não é do Fluminense, o Maracanã é do estado do Rio de Janeiro. Tem 4 grandes clubes no estado. O negócio é só... É porque o Flamengo não tem estádio, né? Porque o Vasco joga no São Januário um jogo ou outro, cara. Se o Flamengo tivesse um estádio, um jogo... É o que Zico falou. O Flamengo vai com ganância para fazer estádio de 70 mil. Não vai fazer tão cedo. Faz um de 25, 30. Para os menores jogos e usa o Maracanã para os maiores jogos. Igual tem o Botafogo, Fluminense, a mesma coisa. Faça um estádio menor para os pequenos jogos. Olha, mano, fala de esporte, Naldo, coloca aí 8 horas e 54 minutos, meu irmão Cezinha, da JC Tecidos Atacado e Varejo, uma das lojas mais completas do Brasil. Cezinha, um abraço.

0: 8h55 no extremo sul da Bahia. Ontem teve 3 jogos, fechando a 30ª rodada do Brasileirão. Ontem o Coritiba empatou 1-1 com o Botafogo. A Chapecoense, que tem um jogo atrasado com o Vasco, perdeu por 4-1 para o Atlético Paranaense. E o Cruzeiro foi goleado por 4-2 para... O Cruzeiro foi goleado pelo Bragantino pelo Campeonato Brasileiro. Lá embaixo ficou do mesmo jeito: Internacional 32, Grêmio 31, Remo 25, Chapecoense, né? Está rebaixado, não matematicamente, mas na minha opinião. O Vasco continua em 14º lugar, porém deu uma melhorada nos pontos. O Vasco empatou contra o Remo, tinha que ter vencido o jogo, botou as reservas, porque tem um jogo dificílimo hoje contra o Boca Juniors. Hoje teremos aí no estádio La Bombonera, às 21h30, Boca Juniors e Vasco. E amanhã teremos Montevideo City, Atlético Mineiro, no jogo de ida no Centenário, que, salvo engano, vai ser o local da final da Libertadores. Libertadores que amanhã tem no Maracanã, Fluminense e Palmeiras, e no estádio José Luiz, na Argentina, Estudiantes e Flamengo. Lembrando que o Flamengo está sem Arrascaeta, sem Jorginho e também sem o Danilo. Jogo aí do final de semana, do meio de semana, será Taça Libertadores da América. E olha, definido os clubes que subiram para a Série B do Campeonato Brasileiro. Lembrando que o Botafogo venceu o Santa Cruz por 1-0. Santa Cruz venceu as 3 primeiras partidas, empatou 2 com 11 pontos e perdeu para o Botafogo. Subiu para a Série B, mas não vai disputar a final da Série C, porque o Maringá tem 11 pontos, Santa Cruz fez 11, mas por saldo de gols o Maringá ficou em primeiro. E do outro lado, o Paysandu empatou 1-1 com o Brusque e a Ferroviária venceu o Inter de Limeira por 2-0. Subiu Ferroviária de São Paulo, Inter de Limeira também de São Paulo. Ambas estão aí na Série B. E no próximo sábado, o Maringá recebe Ferroviária e depois, no outro sábado, Ferroviária recebe o Maringá na final do Campeonato Brasileiro da Série C, tá beleza? Olha, Campeonato Intermunicipal, a equipe aqui da nossa região, Itamaraju, empatou em 0-0, Itamaraju empatou com Cachoeira, 0-0, né? O Camacan perdeu para Itapetinga por 3-0, Camacan já tinha perdido as 2 para Quaraci e automaticamente entrou com o Bionico e perdeu ontem para Itapetinga por 3-0. E Itamaraju empatou, né, em 0-0 em Cachoeira. Próximo final de semana, o jogo de volta na cidade de Itamaraju. Beleza? Então fica esse registro. O Nápoles empatou em 1-1, foi não, 0-0 na Copa Condesc, né, e o Nápoles 0 Itajimirim 0, Itajimirim que não tinha conseguido nenhum ponto no campeonato, mas ontem Itajimirim empatou e conseguiu o seu primeiro ponto aí. Tá beleza? Então pronto, passado a limpo, esporte no programa de meio-dia. Naldo mandou pra mim aqui uma pesquisa que saiu, eu vou trazer todos os detalhes, 12 horas, e quem ficou de bater um papo com a gente hoje foi o Jota Batista, falar aqui um pouco sobre a sua eleição 2026, né, onde obteve aí seus quase 8 mil votos, meu querido Marquinhos Damarola. Um abraço para você, Marquinhos, Deus abençoe. Corinthians tá horrível, não, César, Corinthians, se brincar, vai cair, ele que não abre olho não, viu? Então fica esse registro, 8h59 no extremo sul da Bahia. Nós retornaremos hoje 12 horas, provavelmente, com o nosso entrevistado, o nosso querido doutor Jota Batista, onde obteve quase 8 mil votos nas eleições 2026. E eu, Sena Santos, com a nossa equipe, Carlos Mototáxi e todo mundo, retornaremos no programa de 12 horas, lembrando que é o programa Vida Comunitária, beleza? Um abraço ao Jânio Souza, é o pequenininho mais apaixonado do Brasil. Será que o filho é também, Ruth? Será que o filho é apaixonado igual o pai? Se puxar 10% do pai, é amor pra não quebrar mais nunca, beleza? 12 horas, estaremos de volta com o programa Vida Comunitária da segunda edição. Fiquem todos com Deus. Um abraço, Ruth. O cara deu um show nas eleições de 2026 aí, fazendo o marketing do doutor Jota Batista, que, como eu falei agora há pouco, quase 8 mil votos. São muitos votos, viu? Então, aguarde, viu? muitas coisas virão por aí. Média, voltamos, um abraço, tchau, tchau!
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5: 9 horas e 1 minuto.
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0: Muito bom dia Nápoles, bom dia Bahia, bom dia Brasil, está no ar o programa Mensagem da Cruz, um programa da primeira Assembleia de Deus em Eunápolis. Tocar o nosso presidente é o reverendíssimo e muito indigno pastor Antônio Sintra. Eu sou o pastor Enos Rocha, estarei junto com vocês até as 10 horas da manhã, tocando o que há de melhor da música evangélica e trazendo a palavra de Deus para os nossos corações. Você pode ligar para cá para o 3262-011 ou mandar a sua mensagem para o WhatsApp 98127-5280. Hoje é terça-feira, 13 de outubro de 2026. Pois é, onde nós celebramos o aniversário dos 63 anos do nosso pastor Antônio Sintra. Aqui eu já quero de imediato parabenizá-lo por essa idade nova. Que o Senhor abençoe poderosamente sua vida, meu pastor. Que essa data se repita por muitas e muitas outras vezes. E a primeira canção de hoje é com Marcelo Dias e Fabiana. Sabor da vitória. É, sabor da vitória. Tô sentindo sabor de vitória para você, para sua vida, para mim, para nós, pro Brasil. Pois é, sabor da vitória com Marcelo Dias e Fabiana.
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0: Muito bom dia, olha, eu quero mandar um alô aqui para o nosso ouvinte, ouvindo o programa Cidade da Cruz. Passo louvor, tributo e ofereço para o nosso pastor, presidente Antônio Carlos Miranda Sintra, a paz de Jesus Cristo, ofereço também para todos os irmãos da Assembleia de Deus do Minas Gerais, em Eunápolis. Eu amo a mensagem da Cruz, abraço meu amigo, acredito que é o Duval Vicente Júnior, Deus o abençoe. Manda sua mensagem no WhatsApp 98127-5280. Terça-feira de vitória para você.
1: Cento e quatro.

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Muito bem, quero mandar um bom dia aqui para a Noemi Souza, também um alô para nossa irmã Isabete, no Delícias da Bete, mais o Diácono Deroal, Deus abençoe, Tainá Santos, a nossa irmã Marilene, um alô para nossa irmã Dina, nossa irmã Noemi, a nossa irmã Lu, na Lu Boulos, nossa irmã Adinalva, lá na Salomão Uniformes, ligadinhos aqui no programa Mensagem da Cruz. Estendo também essa saudação à nossa irmã Ira Yudes, aí no Moisés Reis, ela que é ouvinte número um desta programação. Deus abençoe poderosamente sua vida. Márcia também, Deus abençoe Márcia. Obrigado pela companhia e audiência de sempre.

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Muito bem, chegamos no momento da palavra e a palavra de Deus para nós hoje está no Evangelho de Jesus, conforme escreveu Mateus, capítulo 20, e o verso de número 20 a seguir, texto esse também que está registrado no Evangelho de Jesus, conforme escreveu Marcos, capítulo 10, 35 ao 45. Então se aproximou dele a mãe dos filhos de Zebedeu, com seus filhos, adorando-o e fazendo-lhe um pedido. E ele dizia-lhe: que queres? Ela respondeu: diz que estes meus dois filhos se assentem, um à tua direita e outro à tua esquerda no teu reino. Jesus, porém, respondendo, disse: não sabeis o que pedis. Podeis vós beber o cálice que eu hei de beber e ser batizados com o batismo com que eu sou batizado? Dizem-lhes eles, podemos. E diz-lhe ele: na verdade, bebereis o meu cálice e sereis batizado com o batismo com que eu sou batizado, mas o assentar-se à minha direita ou à minha esquerda não me pertence dá-lo, mas é para aqueles para quem meu Pai tem preparado. E quando os 10 ouviram isso, ficaram indignados contra os dois irmãos. Então Jesus, chamando-os para junto de si, disse: bem sabeis que pelos príncipes dos gentios são esses dominados e que os grandes exercem autoridade sobre eles. Não será assim entre vós, mas todo aquele que quiser entre vós fazer-se grande, seja vosso serviçal, e qualquer entre vós quiser ser o primeiro, seja o vosso servo. Bem, como o Filho do Homem não veio para ser servido, mas para servir e para dar a vida em resgate de muitos. Queridos, o epígrafe desse texto fala sobre: é preciso sabedoria para pedir. Alguns comentaristas chegam a dizer que a mãe de Tiago, né, João, faz um pedido ousado. Ela era meio que interesseira, né? E ela queria que os seus meninos tivessem, né, um destaque no reino de Deus. Eles eram próximos de Jesus, inclusive João, né, como diz, era a quem declinava sobre o peito de Jesus, um amigo. E a mãe, né, vendo, faz um pedido, pois qual era o costume da esposa de Zebedeu? Zebedeu é um homem próspero, né? Como disse o John MacArthur, ele tinha uma empresa de pesca. Inclusive o André e o Pedro trabalharam pro pai de João e Tiago, né? E eles já se conheciam do ramo da pesca. O Zebedeu era bem sucedido e tinha influência. Então a mãe de Tiago e de João queria aproveitar da influência também, e que queria que seus filhos tivessem uma influência maior e que estivesse ali dois homens de confiança de Jesus.

0: de um lado ou do outro. E aí Jesus disse: ó, mulher, você não sabe o que você está me pedindo. Você não pode beber do cálice que eu bebo. É, você não tem condições. Esse pedido que você está fazendo é grande, né? Não pode ser batizado do batismo que eu sou batizado. Isso pode ser uma pergunta, né? Uma retórica. E na verdade, depois o próprio Jesus disse: vocês poderão participar do batismo que eu fui batizado, ou beber do cálice que eu bebo, né? Esse beber do cálice que eu bebo, assim, poderão passar tribulações também. E se existe algo que a gente tem que ter sabedoria na hora das petições, porque o reino de Deus é um reino que requer responsabilidade e que deve se fazer conta. Geralmente as pessoas que têm chamado, elas, às vezes elas tentam até fugir do chamado, colocando as suas limitações. Já outros talvez veja como uma oportunidade de destaque, querem ter um chamado sem de fato ser chamado. E aí Jesus disse: qual homem que querendo construir uma casa não faz conta primeiro para saber se tem condições de concluir aquela obra? Ou será alguém que vai começar uma obra e deixar pela metade, onde as pessoas passarão e verão essa obra inacabada e vão balançar a cabeça, apontar com o dedo e dizer: olha, esse homem começou a obra e não teve condições de terminar. Deus não tem interesse que nenhum de nós fracassemos nas nossas tarefas, nas nossas edificações, nos nossos projetos. É a vontade de Deus que nós sejamos bem-sucedidos em tudo que fizermos. Mas eu volto ao texto. O texto está falando: poderão beber do meu cálice, poderão sofrer como eu sofro, poderão passar as tribulações que eu passo. E ele disseram: a gente tem, pode, Jesus, tudo bem, mas agora quanto ao sentar na minha direita, à minha esquerda, não pertence a mim, mas unicamente ao meu Pai. É ele que vai decidir quem vai ficar nessa posição. E Jesus já manda logo a direta, a real, e diz: olha, no meu reino, é diferente do reino de vocês, que vocês estão acostumados, onde os maiores exercem autoridade sobre os menores. No reino de vocês, essa influência do poder, onde alguns acham que podem mandar em outros. No meu reino, o maior é quem serve, não servido. E eu já quero adiantar para vocês, por exemplo, eu não vim para ser servido, eu vim para servir. Quando Jesus coloca nessa condição, está dizendo: baixem a bola de vocês. O meu reino não é um reino aqui onde tem o maior querendo pisar no menor. No meu reino, o maior é quem serve. Vocês estão dispostos a fazer isso? É? Tem muita gente dizendo assim: é um grande homem de Deus, uma grande mulher, mas não gosta de servir, então não é grande nada. Grande é quem serve. Serve em todas as áreas, tem disposição para servir. No reino de Deus não tem maior e menor. Se é servo de Deus, todos têm o mesmo tamanho, todos exercem a mesma influência, que é depender de Deus e ser um instrumento de Deus na vida de outras pessoas. Então, reino de Deus, muito cuidado para não querer comparar o reino dos homens com o reino de Deus. É tanta gente querendo mandar nos outros, mas no reino de Deus o maior serve, não é servido. Não é isso? Pois é, mas a mãe Tiago de João aí queria que o menino dela tivesse destaque. Rapaz, quando os outros 10 souberam dessa proposta da mãe, eles ficaram irritados. Na verdade, todos queriam ter uma posição especial do lado de Jesus. E com a proposta dessas, irritaram. Pois é, quer ser grande no reino de Deus? Seja servo. Se vão todos, e aí você terá lugar nesse reino, porque o Filho do Homem veio para servir, não ser servido. Jesus fez isso na prática, mostrando a eles: meu reino é diferente do de vocês. Eu quero orar com você que esteve ligado aí no programa Mensagem da Cruz, milhares de pessoas que estiveram sintonizadas aqui, que Deus venha abençoar poderosamente o nosso dia e eu quero agradecer a Deus por isso. Pai, minha gratidão por esse momento tão especial de ter entrado em milhares de casas e pregado a tua palavra para milhares de pessoas. Eu acredito que milhares de pessoas foram alcançadas na manhã desse dia. E que todos possamos compreender o seu reino, qual é o seu propósito em nos abençoar. Não para ser servido, mas para servir. Quanto mais temos, poderemos servir melhor a outros. Que esta compreensão esteja presente na vida de cada um, para a glória de seu nome. Eu te agradeço por tudo, em nome de Jesus.
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Bom dia, graça e a paz de Jesus para todos que estão ligados no programa Gerando Vida do Apóstolo Ronildo. Hoje está um pouco diferente, para quem não me conhece, eu me chamo Mirella e estou aqui para falar um pouquinho de Jesus. Primeiro eu quero agradecer por entrar na sua casa, na sua família, no seu trabalho. Eu sei que nesta manhã Deus preparou coisas maravilhosas para as nossas vidas e vocês que estão nos assistindo ao vivo pelo Instagram da FM Vida, sejam muito bem-vindos. Nós já estamos aqui vendo os comentários de vocês, as meninas do Devocional, encaminhe esse link porque eu acredito que o Senhor fará grandes coisas na nossa vida. E para começar, nós vamos começar orando e abençoando a sua casa, a sua vida. Não deixe de compartilhar esse link, marcando o Projeto Roots, marcando o meu Instagram, Mirella Britos, e marcando o Instagram da FM Vida, falando que você está ligadinho em tudo que está acontecendo aqui. No final do nosso programa, você irá concorrer há duas pulseiras para o nosso próximo evento do dia 9/11, Arqueiras. Amém? Eu quero abençoar a sua vida, a sua casa, a sua família, o seu trabalho. Vamos aí nos mandando perguntas. Eu creio que Deus fará muitas coisas nesta manhã abençoada. Pai, nós queremos te louvar, queremos te agradecer, queremos te bendizer, porque o Senhor é maravilhoso. Queremos tributar ao Senhor a bênção de estarmos aqui nesta manhã, falando com pessoas, entrando em casas, em trabalho, em carros, Senhor. Que o Senhor possa, nessa manhã, dar livramento a todas as pessoas que estão conosco agora nos ouvindo. Pai, que esta palavra dessa manhã possa adentrar nas vidas e nas casas, trazendo esperanças de dias melhores. Senhor, nós cremos que o Senhor preparou essa manhã para estarmos aqui juntos adorando ao Senhor, em nome de Jesus. E agora, eu quero que primeiro vocês fiquem com esse louvor para começarmos aquilo que Deus irá fazer na nossa manhã.

0: Que louvor maravilhoso! É o louvor que nos faz repensar como estão as nossas atitudes perante ao Senhor. E você já. Hoje eu quero falar uma palavra. Se você quiser, você já pode estar procurando aí na sua Bíblia, no seu aplicativo, que está no livro de Marcos, capítulo 5, o versículo é o 21. Você já recebeu uma notícia que abalou a sua esperança? Já orou e sentiu que enquanto esperava, as coisas estavam ficando mais difíceis? Na palavra de Deus, encontramos um pai chamado Jairo. Sua história nos ensina a levar a nossa dor para a pessoa certa, para o lugar certo e permanecer com ele, mesmo quando o caminho está marcado pelo medo. Muitas vezes na nossa vida, o que nos tem impedido de viver o novo do Senhor, de ter uma mudança genuína dentro de nós, na nossa casa, na nossa família, é o medo. Eu sempre falo que o Evangelho, quando nós aceitamos esse Jesus, nós entramos em um barquinho que nós não temos controle de nada. O apóstolo Paulo nos ensina isso. Que quando nós entramos ali, nós precisamos entregar a direção para o Senhor. E aí no livro de Marcos, capítulo 5, o versículo é o 21, nos diz assim: e ao retornar Jesus do barco para o outro lado, uma numerosa multidão se agrupou ao redor dele e estava ali à beira-mar. Então, aproximou-se dele um dos líderes da sinagoga chamado Jairo, e ao vê-lo, prostrou-se diante dos seus pés, e no 23, e ele o implorava com insistência, dizendo: minha filha está à morte. Venho te pedir que venhas e imponhas as mãos sobre ela, para que ela seja salva e viva. Jesus estava sendo comprimido por uma multidão, mas um homem com uma atitude que mudaria não só a história dele, mas a história da sua família. Jairo, ele não estava querendo saber se ele era o principal da sinagoga. Jairo não estava querendo saber o que as pessoas iriam pensar ao seu respeito. Jairo não estava importando se havia uma multidão ao lado de Jesus. E a palavra nos diz que aquele homem, ele rasga tudo que ele tinha até aquele momento e quem ele era, para ir atrás de uma pessoa que verdadeiramente seria capaz de mudar a sua história. Muitas vezes nós estamos na frente de lugares, nós estamos ministrando, pregando e não estamos conseguindo enxergar aquilo que morreu dentro da nossa casa e das nossas vidas. E aquele homem vai nos dar uma certeza de ir em busca do lugar e da pessoa certa. Às vezes nós buscamos em seres humanos, em situações, em projetos, e a única pessoa que pode mudar a nossa vida é Jesus. E quando ele encontra com Jesus, ele não faz uma pergunta. Ele não questiona a quantidade de pessoas que estava ao redor. Ele não olha para os discípulos achando que ele poderia ser julgado, apontado pela posição que ele tinha. Ele simplesmente vai até Jesus tendo a certeza que Jesus iria entrar e mudar a história da vida dele. Como que um homem que vai em busca da cura da sua filha tinha que agir? É assim que nós precisamos agir nas nossas vidas. Muitas vezes nós ficamos procurando desculpa, procurando situações para não correr atrás de Jesus ou pensando no que as pessoas vão falar de nós. Depende da nossa situação financeira, do nosso trabalho. E Jairo nos ensina que nós precisamos correr para quem irá mudar a história da nossa família. Jairo colocou a sua dor aos pés de Jesus. E eu te faço essa pergunta hoje, se você puder me responder no nosso chat, que nós estamos ao vivo. Em quem você tem colocado as suas dores? Aos pés de quem você tem entregue aquilo que tem afligido a tua casa? aos pés de que pessoa você tem ido atrás para poder liberar uma palavra na sua vida. Amanda, Deus abençoe sua vida, já nos respondeu ali, em Deus. E é isso que Jairo nos ensina. A sua filha estava à beira da morte, sua posição não poderia curá-lo, e diante de uma multidão, a única coisa que ele faz é ir atrás de Jesus. Hoje eu trouxe uma convidada, antes de concluir a nossa palavra, e ela, mediante a um luto, que é uma das dores mais difíceis que uma pessoa, um ser humano pode passar, é a perca de alguém muito importante, filho, marido, mãe, pai. E ela conseguiu entender o lugar certo e a pessoa certa que ela e colocou as dificuldades e as lágrimas dela. Seja bem-vinda, Aina Soares.
1: É um prazer estar com vocês aqui e com minha amiga e irmã Mirella, a qual a gente tem caminhado juntas para propagar o reino de Deus. Como é bom servir ao Senhor e entender que, mesmo em meio ao luto, nós precisamos continuar. Fácil não é. Não é mesmo. Quem já enfrentou ou quem está enfrentando esse processo sabe o quanto é doloroso. Mas nós temos que entender todos os dias que a nossa fé tem que estar firmada no Senhor. Quando o Senhor diz sim, Ele está conosco. Mas quando Ele também diz não, Ele continua estando conosco. E é assim que eu tenho superado todos os dias, porque é todos os dias. Quando eu me levanto, que eu olho para o Deus o qual eu sirvo, eu digo: Senhor, eu vou continuar, porque o Senhor continua sendo o meu Deus.
0: E nesse meio caminho dessa dificuldade, da perca da sua mãe e a ida do seu filho para um outro estado muito distante, que também de certa forma é uma perca.
1: Sim.
0: Você, em meio, quero que você seja sincera, em meio a tudo isso, você tentou colocar a sua confiança em alguém que não fosse Jesus?
1: Amiga, eu não consigo olhar para ninguém que tenha essa possibilidade de me ajudar a superar essa dor. Desde o momento que eu entreguei a Deus a vida da minha mãe, lá no leito daquele hospital, eu disse: Deus, eu só vou conseguir superar se eu continuar com o Senhor. Claro que a gente tem amigos que nos ajudam a vencer esse luto, mas se a gente não tiver o Senhor, a gente não suporta. Então, assim, você é uma dessas pessoas a qual eu tenho caminhado e tenho dito o quanto você tem sido importante. Pessoas da minha igreja tem sido muito importante, o meu esposo, né, a família em si, mas o principal, amiga, é Jesus, porque sem Ele eu não estaria aqui.
0: E no meio do caminho dessa busca, dessa cura, além da dificuldade de Jairo se despir de quem ele era realmente, da posição que ele tinha, né, isso impede muitas vezes as pessoas irem no lugar certo, procurar a pessoa certa. No meio do caminho, ele encontra uma mulher que sofria há 12 anos com um fluxo de sangue. E aquela mulher também vai enfrentar toda uma sociedade acreditando que Jesus iria curá-la. Eu imagino também a dor daquela mulher no meio do caminho, onde as mulheres, quando elas estavam nesse período, elas não poderiam sair de casa, muitas vezes elas eram excluídas. E naquele dia, acredito que ela, isso é uma conjectura minha de pregadora, acredito que ela falou assim: hoje eu vou encontrar com ele, vou mudar a minha história. O que não é diferente, o que não foi diferente de Jairo. Sim. E a palavra diz que ela fala: se apenas eu tocar na sua veste, eu serei curada. E o que eu acho mais interessante é porque no início do texto fala-se que uma multidão estava ali com o Senhor Jesus. E o Senhor pergunta: alguém me tocou? Provavelmente Pedro ou qualquer um dos discípulos olhou e iria falar assim: não tem como saber, tem muita gente aqui. E ele falou: não, porque o toque dessa mulher foi diferente, porque saiu virtude de mim. E aí eu penso em Jairo, que estava numa situação lá atrás, esperando que Jesus visitasse a casa dele. Agora está à espera de uma multidão esperando ele curar a mulher do fluxo de sangue. Isso também nos traz uma lição no dia de hoje, que nós devemos nos alegrarmos e esperar a hora do nosso milagre chegar. Eu sempre falo isso no nosso projeto de mulheres chamado Rutes, que nós temos o nosso próximo evento no dia 9 de novembro, no Cerimonial Vila, nas Mãos do Arqueiro. É o nosso último evento de 2026 e você que está aqui nos assistindo, independente da sua comunidade de fé, está convidada a estar lá conosco. E eu imagino o pensamento de Jairo, porque é uma filha. Sim. A gente fala que eu tenho uma amiga, Daphne, um beijo, amo você. Ela falou isso ontem, que a dor da perca de um filho não tem nem nome. Quando a gente perde uma mãe e um pai, somos órfãos, né?
1: Sim.
0: Quando nós perdemos um marido, nós somos
1: viúvas.
0: Mas e quando nós perdemos um filho?
1: Não tem
0: nem dor para esse luto. E eu imagino que Jairo possa ter olhado aquela situação e falou: meu Deus, quando ele chegar na minha casa,
1: não vai ter mais jeito.
0: Mas eu falo que Jairo nem imaginava o milagre que Deus iria operar ao tempo de espera. Então você que está nos escutando nesse momento, espere, tenha paciência no Senhor, porque a palavra que Ele já liberou sobre a sua casa, a partir do momento que você vai aos pés de Jesus, é a certeza que Ele fará coisas grandiosas. Agora eu quero deixar um louvor para você já ir se preparando. Depois nós vamos para o nosso intervalo e daqui a pouco eu volto. Não saia daí, não deixe de estar conosco, eu já volto para a glória de Deus. Realmente.

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0: Voltamos à nossa programação. Quero louvar a Deus pela vida do apóstolo Ronilton. Estamos aqui hoje nessa responsabilidade, nesse programa maravilhoso que já faz história na nossa cidade. Deus abençoe sua vida, apóstolo. E para finalizar a nossa palavra hoje, nós ainda teremos uma oração maravilhosa da nossa irmã Aina. E fiquem ligadinhos, daqui a pouco nós iremos escutar para finalizar a música da nossa amiga Isabelle.
1: Amém.
0: Que é uma bênção a música da nossa amiga Isabelle. Um beijo para você, tá aqui ligada na FM Vida. E essa passagem de Jairo, ela nos convida a permanecer perto do Senhor, mesmo durante a espera. Podemos dizer que nós, no meio do caminho, podemos ficar cansados, temos medos, não compreendemos o que está acontecendo. Mas Jesus, ele traz essa esperança para as nossas vidas. É, quando eles chegam ali, os mensageiros começam a dizer: a tua filha está morta, por que que você ainda fica incomodando o mestre? Quantas vezes as pessoas tentam nos tirar do caminho da espera? Quantas vezes as vozes tentam atravessar a palavra que Jesus liberou ou irá liberar sobre aquela família? Jesus, ele não estava ali pedindo que nem ele justificasse nada, nem a fé. Ele só iria dar uma palavra que iria sustentar toda a caminhada até a casa de Jairo. Não temas, somente crê. É esta palavra que eu quero liberar sobre a tua vida. Crer não quer dizer que você não vai ficar triste, angustiado, desesperado. Não. Crer é ter a certeza que em meio às adversidades, ele virá ao meu e ao teu favor.
1: Amém.
0: Talvez você que esteja ouvindo esse programa esteja com o coração apertado. Então eu te trago esse convite, leve o seu medo a Jesus. Você não precisa atravessar sozinho essa dificuldade.
1: Amém.
0: Jesus entrou na casa, tomou a menina pela mão, e quando chegaram à casa, havia choro, alvoroço. Jesus entrou onde a menina estava, tomou-a pela mão e disse: Talita cumi, menina, te digo, levanta-te. O Senhor está liberando hoje em casas, em famílias.

0: Senhor irá ressuscitar ainda aquilo que está morto dentro da minha e da sua vida. Aina, libera uma palavra de bênção e oração para essas mulheres e homens que estão nos ouvindo nesse dia.
1: Amém. Independente das circunstâncias em qual você está vivendo, continue firme, né, Mirella?
0: Sim.
1: Nós sabemos que dias difíceis vêm, independente do tempo que você está na igreja,
0: Sim.
1: mas a gente tem que permanecer.
0: Sim.
1: E você ministrando aí me levou a pensar, se no momento qual chegou aquela notícia que a filha dele
0: Ela
1: já
0: chegou
1: tinha
0: morta.
1: morrido, se ele dissesse para Jesus, não, Jesus, não precisa ir mais.
0: Deixa.
1: Deixa.
0: Você curou a mulher do fluxo de sangue primeiro.
1: Exatamente. Você entende como muitas vezes a gente está na caminhada, a
0: Sim.
1: gente está crendo em Jesus, mas por conta de uma notícia, a gente tira os olhos de Jesus e fixa os olhos na notícia e se esquece o Jesus que a gente tem servido?
0: Eu creio nisso.
1: Então, o Senhor me fez refletir muito sobre isso. Quais têm sido as notícias que você tem dado ouvido?
0: Sim.
1: O que tem te paralisado? O que
0: Sim.
1: tem feito você deixar de olhar para Jesus, deixado de crer nas promessas que Ele tem para sua vida, sabe? Então, nessa manhã, eu peço a vocês, meus irmãos, que parem de escutar as más notícias que esse mundo tem trago para nós.
0: Eu falo sempre isso, porque Jesus, em momento nenhum, a gente consegue saber qual foi a posição de Jairo, mediante a toda essa
1: Sim.
0: passagem. Creio que não foi uma passagem muito rápida. Mas quando Jesus chega e aquela multidão está ali chorando, gritando, desesperada, eu só consigo ouvir a palavra que Jesus liberou: não temas, creia somente.
1: E não é fácil, né?
0: Não.
1: Não é fácil. Crer quando um luto vem. E
0: Sim.
1: no meu caso, eu não tive a mesma boa notícia, né? Que a minha mãe ressuscitou.
0: Sim.
1: Realmente ela foi. Ela descansou, ela está nos braços do Pai. Mas eu preciso continuar crendo.
0: É verdade.
1: Crer somente que um dia eu vou reencontrá-la.
0: Sim.
1: Que eu preciso continuar vivendo o propósito que Deus tem para minha vida.
0: Para sua casa,
1: Para minha casa.
0: para o seu filho.
1: Exatamente. Você disse que eu vivi um luto também, que foi a separação entre eu e meu filho. O meu
0: Sim.
1: filho morava aqui comigo e agora ele está em Curitiba.
0: Sim.
1: Eu preciso crer
0: Sim.
1: que as promessas que eu tenho, que o Senhor tem sobre a vida do meu filho vai acontecer, mas eu preciso continuar vivendo o propósito que Deus tem para a nossa vida. E falando em propósito, amiga, eu quero muito que você fale sobre o projeto Roots, que estará
0: Ai.
1: finalizando agora no dia 9. Um tempo precioso. Se você não foi ainda, vá, porque a gente tem sido ricamente edificada. Fale um pouquinho sobre ele para
0: O
1: nós.
0: projeto Ruth é um projeto de mulheres onde nós carregamos a placa de Jesus,
1: Amém.
0: independente da sua comunidade de fé, da sua idade,
1: Sim.
0: você está convidada a estar lá conosco. O valor da inscrição é um valor simbólico para abençoar as vidas que serão edificadas. Você não tem desculpa para não participar, porque é em uma segunda-feira. O espaço Vila Kids estará lá aberto com uma taxa muito pequena à disposição dos pais para receber os seus filhos durante o evento. Deus tem preparado coisas grandiosas e você,
1: Amém.
0: mulher, não pode deixar de estar conosco no dia 9 de novembro, às 19 horas, no Cerimonial Vila Projeto Roots. É o último projeto desse ano nas
1: Amém.
0: mãos do arqueiro e eu creio que Deus irá fazer muitas coisas. Tem um comentário ali que eu queria ler de uma ouvinte, e ela fala: eu queria ter paciência, já que eu não tenho, porque sou muito nervosa e estressada. Que Jó foi muito paciente, né? Queria ter a paciência, mas eu já não consigo, sou estressada. Paciência é um fruto.
1: Fruto.
0: Nós precisamos pedir ao Espírito Santo para nos abençoar com esse fruto. Tudo que nós precisamos, o Senhor tem para disponibilizar para nós todos os dias. Nós vamos
1: Amém.
0: fazer o sorteio e vocês vão ficar agora um pouquinho antes de finalizar com louvor da nossa irmã Isabelle. E já já nós voltamos para finalizar o nosso programa de hoje, para a glória de Deus.

0: Isabelle, que Deus abençoe sua vida. Quero mandar um beijo para toda a minha família, minha irmã Fernanda, minha mãe Elisinha, que tá lá em Santa Maria. Mandar um beijo pro meu esposo Darley, que tá trabalhando, mas tá lá me ouvindo na rádio. Pedro, Ana, vocês são a razão do meu posicionamento diante do Senhor. E aí, amiga? O que você tá querendo saber pra gente finalizar?
1: Pra finalizar, eu quero que você fale pra nós quem vai vir pregar nesse último Roots.
0: Gente,
1: muitas expectativas em Deus.
0: Se você não conhece a pastora Ingrid Mariano, vai lá no Instagram dela e procura lá Ingrid Mariano, a maior profeta hoje da nossa nação. Eu creio que Deus fará coisas extraordinárias na nossa vida. E também a cantora Fernanda Souza. Tem um áudiozinho para colocar? Cadê o áudio? Vamos ouvir o áudio.
2: Graça e paz e bom dia com Jesus, minhas irmãs queridas, mulheres virtuosas, guerreiras. Que Jesus continue abençoando vocês hoje aí na direção de Mirella, mais Aina. Esse programa maravilhoso. Eu estou aqui ligada no programa, falando de vida hoje com vocês aí. Que Deus continue abençoando. Que palavra maravilhosa. Estou aqui tomei posse dessa palavra. E que Jesus continue usando vocês aí até o término desse programa. Ficar com Deus, amo vocês, Jesus abençoe.
0: Que linda, amiga.
1: Amém, um beijão pra você. Eu acredito que seja a Glorinha. Pela voz, eu acredito que seja ela. Isso, te amo, Glorinha. Você é uma bênção em nossas vidas. Amém. Mirella, eu quero que você fale também como a gente faz pra adquirir a pulseira, né?
0: Isso, vão lá no Instagram do Roots. Nós temos um grupo. Tem um link de inscrição, você vai clicar nesse link. Você tem a opção de comprar no cartão, dividido, no Pix. Se você for com mais 5 amigas, você irá pagar apenas R$ 65,00. E na entrada do evento, para a glória de Deus, nós temos um mimo no valor da inscrição da nossa patrocinadora, Larami Cosméticos, Crisnanda Júnior. Deus abençoe a vida de vocês. Já, Isabelle, já me mandaram aqui, ó, no WhatsApp da FM Vida, abençoando você. Na próxima semana, se eu estiver aqui, você já é minha convidada.

0: para estarmos aqui conosco e vir falar da sua música aqui ao vivo na FM Vida. Vamos fazer o sorteio, Helder? Muitas mulheres participaram, para a glória de Deus, faça o sorteio aí. Jami, amo você, minha maquiadora maravilhosa. Helder tá fazendo o sorteio aqui. Deixa eu ver, que eu vou falando. Obrigado, Apóstolo, pela oportunidade, Gleide, pela oportunidade de estarmos aqui. Deus tem feito coisas maravilhosas. Gente, obrigado. Vocês são maravilhosas. A primeira sorteada. Fernanda Brito. Vamos para a próxima. Gente, foi marmelada não, viu? É um aplicativo. Próxima rodada. Kaline Santana. Fernanda Brito e Kaline Santana. Vocês ganharam a pulseira para o nosso evento 9 de novembro, Projeto Roots. Vamos orar pela sua vida, vamos abençoar a sua casa e vamos finalizar, porque já está terminando o nosso programa. Nos marque lá, nos mande comentários se vocês gostaram. Foi um tempo muito precioso de Deus. E eu creio que nós iremos voltar, viu, Aida?
1: Amém.
0: Já recebi uma ligação aqui do apóstolo Ronildo. Nós iremos voltar.
1: Glória a Deus.
0: Vamos orar.
1: Vamos orar, agradecendo ao Senhor. Deus, nós queremos te render glórias, honra, louvor e adoração. Que tempo precioso esse na tua presença, Jesus. Que cada vida possa ter sido edificada através dessa palavra, por esse tempo. E queremos te agradecer por essa oportunidade. Em nome de Jesus, amém.
0: Amém. Naldo, obrigado pela sua companhia, por ter nos ajudado aqui.
1: Amém.
0: Agora fiquem aí com a propaganda política e votem. Votem correto, votem nos princípios de Deus. Não preciso nem falar. Deus abençoe e até a próxima, se Deus quiser.
1: Amém. Beijo.
0: Beijo, gente. Ai, que legal.

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0: Ok, beleza, cruza que eu tô na área, 12 e 15. 12 horas e 15 minutos no extremo sul da Bahia. Estamos juntos até às 14. Hoje nós teremos um entrevistado, o candidato, foi candidato a deputado federal, né? O senhor J. Batista. O doutor J. Batista vai falar um pouco sobre os seus votos, né, obtidos em várias cidades do extremo sul da Bahia e de toda a Bahia, mais de 241 municípios baianos, né? Ele que teve mais de 7 mil votos e nós iremos falar sobre isso, traremos diversas informações. Beleza? 3262-0111-981-27-5280, se você quiser mandar mensagem aí e fazer a sua pergunta. Olha, traremos também, viu, notícia para você que tem MEI. Tá aqui, ó, preste bem atenção. Governo envia ao Congresso projeto que perdoa dívidas de MEIs. É, o governo tá perdoando dívida aí, paga nada. Zé Finir. Olha, nós temos diversas pesquisas, saiu aqui, ó, pesquisa que acertou o resultado do primeiro turno, aponta, saiu hoje, Flávio com 55, Lula com 45, né, por cento dos votos. Tem umas que coloca por 52, uma com 51, e aí tome-lhe pesquisas, uma pesquisa atrás de outra, uma pesquisa atrás da outra. Olha, PMs confundem equipe do BOPE com bandidos, matam subtenente e deixam 5 policiais feridos. Se fosse na Bahia, estava um desespero, dizendo que a polícia da Bahia não tem um preparo, que a polícia da Bahia é isso, que a polícia da Bahia é aquilo, mas foi no Rio de Janeiro. Na realidade, a polícia baiana é muito bem preparada, só não é estruturada. Eu quero falar sobre isso aqui também. O que houve com a região da Colônia? Eu quero falar sobre isso. Você vai naquela redondeza da Colônia, os bares estão vazios. E antigamente estavam sempre lotados os bares, restaurantes ali. Agora o ponto virou do outro lado, um maneca. Né? Às vezes as pessoas não vão nada, é pega a pista não que eu estou bebendo. Às vezes uma coisa atrapalha a outra. Olha, Bahia amplia alertas, tá? Contra o El Niño, olha, em todo o estado é prevê um calor extremo de 41 graus. Olha, eu vou pegar o transporte público para votar no segundo turno. Tem de graça? Daqui a pouco, saiba como utilizar o transporte gratuito garantido pelo governo da Bahia no segundo turno. Eu estou vendo a eleição fria na Bahia, não estou vendo governador dizendo que vem em Onápolis, os senadores eleitos dizendo que vem em Onápolis fazer uma carreata, vem em Ilhéus, vem em Itabuna. Parou, parece que a eleição acabou, ninguém vem na rua falando nada de eleição. Se brincar, vai ter mais abstenção do que antes. Porque eu, hein? Lá ele. Olha, colegas de time raspam a cabeça para apoiar menino de 10 anos com câncer e revelam surpresa por chamada de vídeo. Que legal, hein? Os amigos, eles cortaram o cabelo, todos os coleguinhas, porque o amigo dele teve câncer, ó, raspou a cabeça para homenagear os colegas. Tá beleza? E olha, hoje, pela manhã, morreu aí o Netinho, cantor de Mila, ícone do axé, aos 60 anos. Netinho que cantava aquela música, né, do Mila, ô Mila, né? Ele já vinha aí com câncer e aí hoje ele morreu e deixou uma filha, uma médica. Tá beleza? E o nosso entrevistado, como eu falei agora há pouco, daqui a pouquinho, daqui a uns 10 minutinhos, o homem foi votado em 241 municípios. Dr. J. Batista ganha força entre taxistas e motoristas de lotação da Bahia e será o nosso bate-bola de hoje. Claro, também notícias do extremo sul da Bahia. Beleza? Tem notícias de esporte, hein? Hoje tem o Vasco da Gama, na minha visão, o jogo mais difícil de todos eles. Nem Liga dos Campeões tem um jogo tão duro igual o Vasco hoje, Vasco e Boca Juniors no estádio La Bombonera, na Argentina. Os ingressos do Vasco da Gama acabou, eles acabaram os ingressos, e com isso 4 mil vascaínos estarão na La Bombonera. O meu placar vai ser 1-1, o Vasco ganha o jogo de volta de 2-1 e está na final contra o Atlético Mineiro pela Copa Sul-Americana. A partir de agora vamos acionar ele, Naldo Vieira, pega o bom à tarde do nosso companheiro. Chama ela aí, né?
1: Carlinhos Moto Táxi.
0: Ok, boa tarde, Carlinhos.
2: Pois é, companheiro, boa tarde aos nossos amigos ouvintes, a razão da nossa audiência.
3: Você que mora aí na zona rural, você da zona urbana, da Costa do Descobrimento, a cada um de vocês que tenha uma terça com paz, com saúde, alegria, harmonia, determinação, amor no coração, aos nossos parceiros do dia a dia, mototaxistas, taxistas, carroceiros, caçambeiros, motorista de ônibus, você cobrador, a senhora dona de casa, você do comércio, os nobres pedreiros, carpinteiros, armadores, pintores, jardineiros, eletricistas, os nossos garis, funcionário público, balconista, sambuzeiros, carteiros, instrutores de autoescola, os nossos cameramen, em nome do nosso querido Hudson, o nosso grande filhão aí do nosso querido Janinho, um beijo a cada um de vocês, muito obrigado pela audiência, é com você, Cena Sabia.
0: Beleza, joga pra mim que eu mato no peito e boto no chão, é o Hudson. É filho de Janinho. Ele falou que é apaixonado pela esposa, igual o Janinho é pela... Duvido pra ter um homem mais apaixonado.
3: Tá no DNA do Coroa.
0: É, tá no DNA do Coroa. Beleza, ele que vai estar aqui agora, cobrindo todas as redes sociais da Rádio FM Vida. Então você poderá nos assistir pelo Instagram, tá? @FMVida_Eunápolis. Você poderá aí acessar e estar ouvindo, ou melhor, assistindo ao vivaço aí o nosso programa. Tá, beleza? Então pronto, olha, enquanto o nosso entrevistado não chega, eu tenho diversas notícias, dentre eles, hein, o governo federal falou que vai liberar, vai isentar o MEI. O governo tá deixando tudo, passando a bola em tudo, isentando tudo, deixando tudo no Rage Janinegno. Aí eu vou fazer o seguinte questionamento, é quase certeza que o governador Jânio Rodrigues e os senadores eleito Rui Costa e Jacques Wagner dificilmente virão ao extremo sul da Bahia. Eu quero fazer a pergunta, Carlinhos. As eleições para presidente, está fria? Você não está vendo mais movimento de rua? Você não está vendo mais os deputados eleitos? Todo mundo está relaxando, está na praia. Eu não sei se eles estarão vindo à cidade de Eunápolis, Porto Seguro, ou seja, o extremo sul da Bahia. Esfriou, não foi, Carlinhos?
3: Olha, segundo turno é uma outra eleição. É por isso que eu vejo uma possibilidade muito grande da abstenção ser muito maior. Porque no primeiro turno, os candidatos a deputado estadual, federal, governadores, eles têm os interesses. E ir lá na ponta, na zona rural, buscar o eleitorado. Né? Nós tivemos a exemplo do Jota Batista, candidato a deputado federal. Ele tinha os interesses dele em ter esse voto casado, como teve com a deputada Cláudia, para governo do estado, governo federal. Então é diferente. Já no segundo turno, quem ganhou, ganhou. Quem não ganhou, não vai correr atrás desses votos. Acaba se acomodando. Então, eu vejo uma proporção muito grande da abstenção ser muito maior do que do primeiro turno. Porém, eu creio que o cidadão, ele tem que exercer a sua cidadania, que é de grande importância. Você escolher quem vai conduzir o nosso país nesse período aí de 4 anos, que seja o Flávio ou que seja o Lula, o eleitor precisa ir às urnas para exercer o seu papel de cidadão.
0: Esses 33 milhões de brasileiros, ou seja, eles estão tentando o máximo possível levar esse povo às urnas, né? Essa galera gigantesca aí, para ver se faz a diferença. Olha,
3: só que nosso... é difícil, né, Senna?
0: O candidato a deputado
3: estadual, por exemplo, ele tem que mandar ir na zona rural buscar aquele eleitor que é dele, que é o voto casado com o presidente da República. Então ele tem esse interesse. E agora não, quem ganhou, ganhou, quem não ganhou, tá aí. Ninguém vai correr atrás daquele voto que não veio no primeiro turno.
0: Gastar, né?
3: Vai gastar. Aquele que não veio no primeiro turno, aquela possibilidade dos candidatos querendo o voto em parceria, foram atrás. Então eu vejo uma proporção muito grande da abstenção ainda ser maior nesse segundo turno.
0: Beleza, nós estamos com o nosso entrevistado aqui, lembrando que Éder Santos de Santana, nós estamos aqui, Éder, com uma identidade, um RG, né, válido em todo o território nacional, total RG desse modelo novo. Então, Éder, se você perdeu, né, segundo as informações vindo do Arnaldão, se você perdeu aí sua carteira de identidade, tem uma tem uma carteira aqui, mas o Edson tá sem uma banda, não tem os papel rei aqui. Ó, o Paulista da moto ali, Paulista é ali na, aqui perto do Hospital Regional, conserta a moto. Então, se você perdeu esse documento, entre em contato com a gente. Beleza, eu tenho certeza que ele está com saudade de soltar a voz dia 19, hein? É isso? Dia 19, o J. Batista, o doutor J. Batista, estará de volta com o programa Café com Direitos, né? E todas as manhãs, o homem que foi votado em 241 municípios, inclusive aniversariante de sábado, Carlinhos, aniversariante de ontem, segunda-feira, doutor J. Batista, boa tarde, meu irmão, em primeiro, parabéns aí pelas 241 cidades. Boa tarde.
4: Boa tarde, Senna. Boa tarde, Carlinhos. Boa tarde aos ouvintes da
0: Senna. Você está ouvindo você?
4: Estou ouvindo bem baixinho.
0: Não sei se o sinal deixou. Está aberto aqui o dedo. Libera aqui para agora sim, boa tarde, doutor.
4: Boa tarde, Senna. Agora sim, agora ficou bom. Agora ecoou, né? Aqui no nosso fone. Boa tarde aos ouvintes da 104, boa tarde Carlinhos Mototax. Parabéns pelo aniversário do último domingo, ontem dia 12, Carlinhos completou mais um ano de vida. Ficou mais jovem, né? E eu quero aqui, de coração, Carlinhos, falar o quanto a gente lhe respeita e lhe admira, o quanto eu tenho uma afeição, né, a essa equipe nossa aqui da 104.9 FM Vida, a essa dupla, né, dinâmica, essa dupla talentosa, mas uma dupla que tem personalidade, que tem caráter, que tem humanização, coração humanizado, respeitoso e comprometido com o público aqui da nossa 104.9 FM Vida. Muito me honra em estar aqui, dessa bancada mais ouvida do rádio baiano, né, que é essa aqui da 104, o programa feito aqui por Carlinhos Mototáxi e Carlinhos Mototáxi Senna Santos, e naturalmente falar um pouco sobre esse pleito eleitoral, sobre esse desafio que enfrentei e sobre o resultado naturalmente do pleito e a caminhada nossa, que foi, graças a Deus, bonita, e chamou a atenção dessa nossa região, não só da nossa região, como também de outras regiões do estado, exemplo do Oeste, onde a gente obteve também uma votação, graças a Deus, expressiva. Forte abraço, Senna, forte abraço, Naldo Vieira. Estamos aqui, Carlinhos, inteiramente à disposição de vocês.
0: Esperava, doutor, 241 municípios, ou seja, aquela briga pelos taxistas, a briga que eu falasse em prol do povo, brigando com a GEV, batendo de frente com algo tão duro, competente, e você conseguir voto nessas 241 cidades? Esperava tudo isso?
4: Olha, realmente houve um trabalho feito em defesa desses taxistas, em defesa do pessoal da lotação, não só de Onápolis, como de toda a Bahia. A gente, na qualidade de advogado, atuou em outras frentes, também no nosso estado, na própria capital, onde eu alcancei 273 votos, né? Enfim, fiquei extremamente feliz em ter sido bem votado na capital do estado, em ter sido bem votado em outros municípios do interior do nosso estado. A exemplo de Itamaraju, onde eu alcancei 304 votos. Minha extrema gratidão a Eunápolis por esses 3.600 votos. Todos eles conquistados. Aqui não teve, nesses 7.264, não teve um voto comprado. Foram todos conquistados com o trabalho. E em Eunápolis, Senna Santos, o único que alcançou votação expressiva, sem fazer uso da velha boca de urna, né, que é essa compra de votos, que ainda, infelizmente, causa desequilíbrio na eleição, prostitui o processo político e acaba, infelizmente, agredindo frontalmente a nossa democracia. Eu tenho a alegria de ter feito uma campanha limpa, alcançado votação expressiva, conquistando votos. Eu desafio qualquer outro que tenha alcançado aí uma votação semelhante à nossa, sem fazer uso, né, desses meios transversos, inidôneos, né, que acabam gerando realmente contaminação ao processo eleitoral. Enfim, eu estou feliz com a nossa votação. Foram votos conquistados. A gente levou para a rua uma campanha com conteúdo, uma campanha propositiva. Eu levei uma ideia para a sociedade, né? Uma ideia realmente muito boa, que é você ter uma representação no Congresso Nacional de alguém que esteja aqui na região, que não tire os pés daqui. E a nossa proposta era realmente ter um gabinete, um anexo, né, do nosso gabinete aqui dentro de Eunápolis, atendendo toda a região, fazendo os enfrentamentos e defesa dos direitos, sejam eles coletivos, sejam eles sociais ou individuais. A exemplo dessa situação que você acabou de falar, que acabou repercutindo em toda a Bahia, que foi um enfrentamento a essa máfia da gerba. Era realmente algo assim inaceitável, meus amigos, você ter aqui na região um órgão do Estado a serviço de empresário. O órgão que deveria fiscalizar a serviço do fiscal, da entidade a ser fiscalizada, né? Imagine aí que paradoxo. Um órgão que deveria estar autuando essas empresas de ônibus, e ele fazia o papel totalmente inverso, protegia os empresários e perseguia esses pequenos trabalhadores do volante, que não eram só taxistas, é taxista, é o lotação, é o pessoal de van, né, o pessoal que transporta bandas, músicos, enfim, todos estavam sem acesso à BR-101 e 367. Havia um dono, né, dessas BRs, o direito constitucional de ir e vir totalmente violado, totalmente retirado, né, da vida dessa sociedade, dessa população. Agora, o curioso de tudo não é a ação feita pelo advogado J. Batista em defesa dos interesses desse povo da região. Foi exatamente a inércia de diversos segmentos da sociedade em tolerar que uma coisa dessa acontecesse durante décadas, porque essa situação se implantou, se instalou aqui na nossa região por pelo menos 20 anos. E a nossa ação judicial, ela foi provida aqui, julgamento favorável, liminarmente a gente venceu, no mérito também, e naturalmente a determinação para que esse órgão se abstivesse de autuar trabalhadores do transporte individual de passageiros. E eu lancei durante esse enfrentamento, Senna, um desafio para que o órgão apresentasse pelo menos um auto de autuação exarado em face de uma empresa de ônibus, né? E realmente nada disso aconteceu. Eles não apresentaram porque eles não tinham esse propósito de autuar as empresas de ônibus, né? Mas sim voltados para proteger as empresas e perseguir esses pequenos trabalhadores. Então, naturalmente, isso repercutiu na Bahia. E eu alcancei o respeito dos nossos taxistas de todo o nosso estado. E o resultado foi exatamente esse: 302 votos em Juazeiro, 273 votos em Salvador, 245 votos em Casa Nova, 222 votos em Vitória da Conquista, 162 votos em Paulo Afonso, 137 votos em Itambé, Porto Seguro, Feira de Santana, Remanso e diversos outros municípios do nosso estado. Penso que a gente lançou um bonito projeto, uma bonita proposta, né, de representação desse nosso povo no Congresso Nacional. Não tenha dúvida de que a nossa campanha foi sim diferenciada, de que a nossa performance foi diferenciada, e isso, graças a Deus, foi bem assimilado, não só pelo público de Onápolis, como também pela população de parte do estado da Bahia. Mais da metade da Bahia teve a oportunidade de ouvir as nossas propostas, de conhecer a nossa proposta e de acompanhar essas propostas da forma exatamente que aconteceu por meio desses 7.246 votos alcançados de forma absolutamente democrática. Não teve um voto comprado, um voto por meio de aliciamento, por meio de qualquer ilicitude. Muito pelo contrário, todos eles foram extremamente conscientes. Esse público se dirigiu conscientemente às urnas e depositou em nós realmente essa confiança de que eu poderia ser um grande representante da Bahia lá no Congresso Nacional. Quero agradecer a cada um de vocês. Me sinto mais animado, mais estimulado, com muito mais força e com muito mais coragem para seguir em frente nessa nossa caminhada, Senão.
0: Beleza, caramba, do táxi. Então, mas que tem diversas perguntas, inclusive eu quero falar daqui a pouquinho sobre o ponto alto da campanha, que eu observei que o senhor fez a campanha corpo a corpo, ainda até as pessoas, levando até as pessoas, Colônia, Ponto Maneca, Gabiarra e muitas outras cidades, muitos outros bairros. Carlinho Mototáxi.
3: Olha, em primeiro lugar, eu gostaria de parabenizar, né, pelo seu aniversário também, no dia 10 de outubro, né, que é libriano também, nosso querido Jota Batista, e parabenizar pela sua eleição, pela sua campanha.
4: Obrigado,
3: para deputado federal, que talvez, eu não sei se já caiu essa ficha com você em relação ao êxito que você conseguiu. Talvez na história da Bahia, uma pessoa com as suas condições financeiras obter, dividir o estado da Bahia em número de votos em cidade. Que nenhum outro candidato com as suas condições financeiras talvez conseguiu esse êxito. De 417 municípios, você ter 41 municípios, você foi votado. Quando o senhor foi pego de surpresa, assim, pelas suas condições financeiras, acreditava que esses votos foi o serviço prestado, a briga da formiguinha contra os leões poderosos, aquela questão da gerba, que o senhor se referiu aí, que os beneficiados nessa questão foram taxista, alternativo e também
4: vanzeiro,
3: mas só que o senhor esqueceu de um detalhe, que o cidadão de bem, o comum, que não exerce essa profissão, eu tenho um amigo que o senhor advogou gratuitamente para ele, porque ele também, com a sua família, indo a Porto Seguro, foi parado pela polícia militar e tendo seu carro apreendido, que ele não exercia, naquela época, essa função. Também tem esse detalhe, que o senhor também advogou para pessoas comuns que não existia essa função nessa perseguição que havia na gerba no estado da Bahia.
4: Agora veja que absurdo, Carlinhos. Eles se sentiam donos da BR. A nossa BR havia sido tomada realmente, né, de assalto. Imagine aí,
3: Você não podia ir com sua família, doutor? Você não podia ir com sua família para Porto
4: Seguro?
3: Se fosse abordado, parado na blitz, por uma blitz perseguidora, você tinha que identificar ali que aquelas pessoas eram realmente seus familiares, como já tiveram pessoas com carros apreendidos nessa circunstância.
4: Então, imagine, o cidadão só conseguia passagem pela 101 se fosse de moto ou se fosse ele sozinho no volante. Porque se ele transportasse a família, ele não tinha condição de passar pela 367. Acho, sabe o que, Senna?
3: Nem só a 367, né?
4: 101, a 101 também. 101 acho que também. A ação não deveria partir só de mim. Eu acho que a coisa é tão séria, tão grave, que deveria envolver Polícia Federal para investigar a origem disso. Como é que um órgão... Eu vou aqui ilustrar para vocês entenderem mais ou menos o que aconteceu. Imaginemos aqui de que você seja dono de um restaurante, né? De um grande restaurante. E aí você se elege deputado federal. Aí você usa o seu mandato, o seu poder político, para manipular a vigilância sanitária para fechar todos os demais restaurantes e deixar só o seu aberto. O seu ela não fiscaliza, mas os outros restaurantes todos fechados. Isso é muito grave, isso é um crime contra a economia popular. Isso aí é algo que precisava ser investigado pela Polícia Federal, né? essa situação da gerba na região. Isso é muito sério, isso é muito grave. Alguém precisava enfrentar isso aqui na região. Alguém precisava ter coragem para enfrentar esse tipo de situação. Eu enfrentei, venci na justiça, na primeira instância, recorreram para o tribunal, perderam no tribunal, recorreram para o STJ, perderam também no STJ, e a gente conseguiu devolver a BR para o povo, devolver a 101 e a 367 para o povo dessa nossa região. Para esses nossos motoristas, não só os profissionais, não só os que trabalhavam, mas os cidadãos comuns que utilizavam também as BRs para o dia a dia, né? Trabalho, lazer, seja o que for. Então a situação era séria. Graças a Deus, nós conseguimos vencer. Penso que essa ação, essa iniciativa, não deveria partir só de mim. Deveria partir de diversos outros segmentos da sociedade, porque toda a sociedade estava sendo prejudicada. A nossa economia também estava sendo prejudicada, porque a economia, ela circula em cima de rodas. E no momento em que você obsta uma BR importante, como a 367, ou a 101, que é essa Avenida Mário Covas, né, da forma que elas estavam obstadas por órgãos do Estado, né, olha só de onde partiu. Foi de órgão público. Então você tem aí realmente uma situação de extrema gravidade. Eu acho que a sociedade da Bahia enxergou o que a sociedade de Eunápolis não havia enxergado. E valorou a nossa luta. Valorou a nossa luta ao ponto de corresponder nas urnas da forma que correspondeu, com o nosso trabalho e a nossa proposta de representação parlamentar. Penso, meu amigo Carlinhos, de que a luta precisa continuar. Eu vejo aí muito voto desperdiçado ainda em muitos candidatos de fora. Eu vejo a sociedade, a população cedendo ainda muita compra de voto. Muita gente aqui esteve, comprou voto, né, levou para Salvador. E aí, e agora? E daqui para frente? Né? O que que essa gente que se entregou assim a esses deputados de fora?
3: Qual compromisso com Eunápolis e região?
4: Isso, vai cobrar o quê? Vai reclamar do quê? Muita gente que às vezes entra aqui no ar, no seu programa, ali nas redes sociais, mas reclamar como? Se no momento em que ela tem a oportunidade de decidir de forma correta, ela acaba, infelizmente, deixando de agir com equilíbrio, com ponderação. Eu penso, sabe o que, Carlinhos? Qual o custo de você valorar um deputado da sua cidade? O que custa, né, um apoio, um voto para um deputado federal? Você tem uma disputa envolvendo 6 candidaturas. A candidatura de deputado federal, estadual, 2 senadores, 1 governador e 1 presidente da república. Então, para que tanta valoração, né, no sentido negativo, de não levar em consideração os candidatos daqui, né, os verdadeiros candidatos daqui, e apoiar candidatos de fora? Eu acho que custava assim muito pouco para a população, em vista da grandeza, da importância que um deputado daqui teria para esse nosso povo lá no Congresso Nacional. De todo modo, eu preciso aqui realmente expressar minha profunda gratidão aos que compreenderam bem a nossa mensagem, aos que foram de forma autônoma, de forma livre, de forma independente, fazer parte desse grande momento da democracia brasileira e levou para a urna a sua consciência, ou seja, o seu voto livre, e não o voto alienado a qualquer interesse particular ou pessoal. Então, a esses 3.600 de Eunápolis e esses 7.246 votos em todo o nosso estado, nesses 241 municípios, a minha expressão de extrema gratidão. Meu grande amigo Marcionílio Portugal, meu muito obrigado, viu, Marcionílio? Está na sintonia aqui do programa, assistindo a gente ao vivo pelas redes sociais. E esse foi um desses, né, desses 7.264 votos que depositou fé, confiança não em mim, mas na proposta. A proposta que é, de fato, fazer essa região ser bem representada dentro do Congresso Nacional, mas que esse representante esteja lá e não perca também a sua sintonia com a população daqui. Foi exatamente nesse sentido que a gente fez aquela proposta dentro do nosso programa, voltada para um gabinete, um anexo do nosso gabinete aqui na nossa região, exatamente para continuar vinculando as nossas ações ao dia a dia da nossa população.
0: Está aí pedindo alô, ali é Val, Val da Colônia, né? Está ali, olha, boa tarde.
4: Muito obrigado, Val.
0: Da Colônia.
4: Val Santana, grande Val, um grande homem, um grande ser humano, muito honrado, viu, Val? É, uma das coisas boas que eu tive durante essa caminhada foi conhecer uma figura como você, uma figura determinada e decidida. Você me valorava, você me estimulava e me animava durante muitos momentos dessa campanha. Forte abraço, Val. Um abraço ao Pingo e à professora Valdete também ali, do bairro Santa Lúcia, na sintonia aqui do programa.
0: A Luci Dias também está aí.
4: Obrigado, Luci. Janaína, né, Marques. Muito obrigado ao Silvonei e ao Antônio Carlos. Muito obrigado, Antônio Carlos. Forte abraço.
0: Beleza. Ô, doutor, o senhor foi candidato a deputado duas vezes, não é isso? Ao Estado.
4: Isso, estadual.
0: Né? E duas vezes vereador, não é isso?
4: Isso, isso.
0: E agora, para deputado federal, o senhor obteve votos em 241 municípios. O senhor está empolgado para não parar, não dar continuidade ao trabalho? Você fala assim, poxa, eu tive mais de 50% dos votos fora da cidade de Anápolis. Não, eu vou ficar aqui que eu quero conquistar a maioria dos votos aqui, mostrar para as pessoas que teve candidato aí que levou 5 mil votos, mas comprou 8 novos vereadores. Uhum. Era 200 mil para cada um. Qual compromisso esse cara vai ter com a cidade de Anápolis?
4: Uhum,
0: o vereador vai ligar para, oh, eu quero uma emenda aqui, emenda com o pai, ele paguei, e aí? O que o senhor pretende dar continuidade para mostrar para as pessoas? Porque outra coisa que as pessoas não entendem e não sabem, o senhor definiu ser candidato de última hora.
4: Exatamente.
0: Foi uma campanha sem dinheiro, de última hora, porque o senhor teve um chamado, né, para fazer a campanha e lançar o seu nome. O senhor pretende dar continuidade, não parar, que daqui a 4 anos eu sou candidato de novo, ou está retado no que é minha mais?
4: Não, senhor, a minha vida pública, ela é na verdade, decidida assim. Eu sou uma figura muito atenta à minha relação espiritual. Graças a Deus, eu busco Deus nas minhas decisões, né? Essa última mesmo de deputado federal, eu a entreguei nas mãos de Deus. Eu não queria no primeiro momento, e eu senti força espiritual. Eu consegui fazer uma campanha linda. Essa foi a campanha mais bonita. Campanha que as pessoas iam para a rua com alegria, com empolgação. Eu fui o único candidato a fazer 45 dias de campanha. Nenhum outro fez 45 dias de campanha. Um veio, fez 3 dias, outro...
0: Na verdade, 45 dias de campanha a cada 3-4 bairros por dia.
4: Por dia, por dia. Na verdade é o seguinte, a maioria só veio organizar a boca de urna. A verdade é essa. A maioria aí dos federais só veio organizar a boca de urna. É uma semana organizar a boca de urna e mais nada. Eu não, eu fiz realmente 45 dias de campanha. Quem quisesse falar comigo, me encontrava ali no comitê todos os dias. Quem quisesse falar comigo, meu amigo Calil, encontrava a gente nas ruas. Eu fiz realmente uma campanha bonita. Campanha face a face, campanha olho... Encontrava a gente nas ruas. Eu fiz realmente uma campanha bonita. Campanha

0: mãos de Deus. Deus é quem cuida da minha vida, cuida do meu destino, e depende muito também da vontade da população. Eu continuo na minha essência. Eu não vou mudar, nunca mudei. Candidato eu sou dessa forma, não candidato eu sou dessa forma. Muito feliz com tudo aquilo que Deus tem entregado nas minhas mãos. A minha equipe, por exemplo, de marketing, eu quero saudar aqui o Hudson, agradecê-lo pelo brilhante trabalho. Quando eles sentaram comigo, Senna, no primeiro momento, eu disse a eles o seguinte: olha, o projeto está todo aqui na minha cabeça. Aí eles disseram: como é que é? Nós vamos criar uma força aérea, vamos criar um exército e vamos criar uma marinha. E aí nós criamos a Força Aérea. O general aqui da Força Aérea é Hudson. Ele vai conduzir as redes sociais, né? Vai fazer essa mensagem chegar na Bahia. E o exército vai estar aqui. O exército está mais limitado, né? Vai estar aqui nas ruas da cidade de Onápolis. Mas eu tinha nas ruas de Onápolis o trabalho, mas a Força Aérea impulsionando esse trabalho para fora.
1: Que surgiu efeito, né?
0: E surgiu efeito. Levando a minha mensagem para fora. Levando o meu discurso para fora. Né? Levando essa minha proposta, essas minhas guerras de enfrentamento à Jeba para fora. Mas não foi só também essa questão. Eu tive o apoio dos nossos amigos da Associação dos Passariformes da Bahia, que é o meu amigo Calil, que ali está. Eu tive o apoio do grande amigo músico, Sil Farley, né? Sil Farley me ajudou muito nesses municípios lá do oeste da Bahia. Enfim, foi essa somatória. Política é isso. É uma somatória. Você não pode nunca menosprezar ninguém, individualizar, né? Enfim, você precisa ter poder de agregar, de acolher. Ninguém é melhor do que ninguém, né? Todo mundo tem erros, todo mundo tem virtudes, né? Tem qualidades. Então você precisa, o líder precisa saber assimilar isso, né? E conduzir essa questão, essa relação dele com as lideranças, com as pessoas, de forma ponderada e equilibrada. E isso a gente conseguiu conduzir, graças a Deus, um grupo forte, um grupo coeso. Quero aqui em tempo agradecer as minhas coordenadoras, doutora Michele. Foi muito importante na campanha. Andresa também muito importante na campanha. Os outros coordenadores de campo, meu grande amigo Eris, né? Muito importante. Calil, outra figura. Meu grande amigo Lourenço, né? Que esteve com a gente. Halley também foi outra figura assim importantíssima. Muito obrigado a Mili, muito obrigado a Gabi. Né? Muito obrigado a todo o grupo. Marcelo, vai me lembrando aí. Muito obrigado, Marcelo Silva, meu grande locutor. José Aldo também, que foi um cara que fez toda a correria. Cristiano foi outra figura. O Júnior também, que organizou ali aquela parte ali do material. Enfim, agradecer a todo esse grupo. Eu vou lembrando de outros aqui.
1: Agora
0: minha amiga
1: aí.
0: Val, muito obrigado, Val. Né, a Shirley, grande Shirley Marques, foi outro grande apoio, assim, de muita relevância. E naturalmente eu preciso agradecer ao meu amigo Tilde. Vocês viram o jingle da campanha? Vocês viram os dançarinos da campanha? Então agradecer a Roberta, agradecer a Bruna, a Manu Clarice. E Clarice, né? Então, Manu, Clarice, Bruna, Roberta e Tilde fizeram um jingle fantástico, fizeram né, coreografias exuberantes que chamaram a atenção de toda essa nossa região. Então, era uma campanha que tinha movimento. Eu não entendo, às vezes, como é que você vota em alguém que não faz sequer campanha, né? Traz uns bonecos e não faz sequer campanha, não envolve gente, não envolve pessoas. E aí você tem parte da população que ainda chega ao ponto de ir para a urna, apoiar, acolher quem lhe despreza. Porque eu acho um desprezo muito grande Carlinhos ser candidato e nem campanha Carlinhos faz. É muito desprezo com o povo, muito desprezo com a população. Aí Carlinhos investe em tecnologia, investe em bonecos, não quer militância. Eu não, sinceramente, eu não assimilo muito bem como a população às vezes se

0: vence de votar em determinadas figuras. Eu, sinceramente, Carlinhos, eu valorizo quem se esforça. E a gente precisa valorizar quem está se esforçando. Porque se você é um candidato esforçado, você prova que você vai ser um grande representante desse povo e dessa população, dessa sociedade. Agora, se você está pongando no voto de alguém, eu não ponguei em voto de ninguém. Eu não ponguei em voto de direita, eu não ponguei em voto de esquerda. Né? Esses 7.264 votos foram conquistas nossas. Não ponguei em voto de ninguém, não ponguei em voto de Lula, não ponguei em voto de Bolsonaro, né? Foram conquistas nossas.
1: Pongaram nos seus,
0: né? É, pongaram nos nossos.
1: Que nem vou.
0: Entendeu?
1: Jota, você está se referindo aí das pessoas, né? Eu acho muito legal essa gratidão dessas pessoas que abraçaram sua campanha. E você citou o nome entre essas pessoas que abraçaram sua campanha, que me chamou muita atenção e fiquei com dúvida na cabeça. Quando você citou nomes, você citou o nome de Lourenço, né? Nós temos o Lourenço, irmão do prefeito Robério.
0: Não, ele
1: que
0: não.
1: Que é secretário de... E você citou, não tem nada a ver. E nada eu gostaria de saber como é que foi a deputada Cláudia Oliveira em relação à sua campanha. Porque eu vi, você abraçou a campanha da deputada, você teve os votos casados com a deputada e... Houve uma retribuição de como deveria ou se faltou mais empenho? Porque eu vi você muito empenhado na campanha da deputada Cláudia Oliveira, que esses votos que você obteve em Onápolis ou no estado da Bahia foi votos praticamente casado com ela. E como é que foi a receptividade que ela teve também nesse apoio que você declarou publicamente a deputada Cláudia?
0: Pronto, aproveitar aqui
1: e... Soldado no quartel quer trabalho.
0: Sem dúvida, vou responder diretamente a sua pergunta, mas em tempo aqui.
1: O Lourenço tem nada a ver, né?
0: Não é o irmão do prefeito. Aham. Muito embora eu tenha recepcionado dele muitas mensagens positivas acerca da nossa campanha, acerca da nossa caminhada, e eu quero agradecê-lo por isso, né, pelos incentivos. Foi uma das pessoas que me incentivaram, das que me incentivaram, né, a seguir em frente com a nossa caminhada. Quero também aproveitar e agradecer o Jorge Careca, né, foi um ex-candidato a vereador, uma liderança que esteve com a gente. Agradecer o Rogério do Cajueiro, agradecer meu grande amigo Clay da Autoescola, né, foi um outro grande parceiro que esteve comigo. O meu grande amigo Madison da Autoescola, né, com quem a gente passou esse último final de semana em Caraíva. Muito obrigado a vocês aí pela atenção e pela recepção. Minha grande amiga Roseli, a Silvia, a família toda do Carlos Autoescola, meu eterno amigo Carlos Autoescola. Minha profunda gratidão ao doutor Anderson Barros, uma outra figura que esteve ali comigo, do meu lado, né, caminhando, discursando, levando essa nossa mensagem aos quatro cantos dessa nossa cidade, dessa nossa Bahia. Não posso também jamais esquecer aqui da minha vereadora Arilma Rodrigues, minha grande companheira, que esteve de forma brilhante nas ruas e os discursos assim extremamente empolgantes, né? A Arilma foi uma dessas figuras que se pronunciava muito bem. Muito obrigado, minha querida vereadora Arilma. Quanto à deputada Cláudia, eu a apoiei porque eu entendo de que a região precisava eleger deputado da região. Essa é uma decisão ideológica, não é uma decisão em detrimento de qualquer contrapartida pessoal. Uma decisão consciente de que é quem possui domicílio aqui. Me apresente aí um outro nome de alguém que esteja domiciliado aqui, né? Então, entre candidato aqui, uma deputada daqui, deputados que não são daqui, eu penso de que o daqui está bem à frente, né, em termos de merecimento do nosso voto. Ela está domiciliada ali na Praça do Centauro, né? Ou seja, é moradora da cidade, a vida toda aqui, foi professora aqui, foi a primeira-dama, foi secretária de desenvolvimento social aqui do nosso município. Então, o meu apoio, ele está vinculado a esses valores, né? Esses são os pressupostos que eu entendo assim imprescindíveis para que a população tome, na verdade, uma decisão e apoie alguém. Eu não a apoiei em detrimento de que ela me, né, me valorizasse pessoalmente, etc. e tal. Eu apoiei porque penso de que a sociedade, a população, precisava muito do mandato dela, e eu acho que precisa ainda muito do mandato dela. É uma mulher que representa também a mulher. Eu acho que eu tenho em casa uma parlamentar, e eu sei o quanto esse sentimento feminino é forte, o quanto a mulher precisa ser valorada, respeitada, né? Exatamente dentro de uma sociedade que detém um certo preconceito, né? Que infelizmente não compreende ainda a força e a importância da mulher na sociedade. Então foram esses valores, esses foram os critérios, Carlinhos, que me convenceram de que eu deveria defender uma candidatura da minha aqui, regional, como deputado federal, e não seria coerente deixar de apoiar alguém daqui que já estava no mandato e que estava concorrendo a uma reeleição com muita chance de eleição, tanto assim que alcançou 71 mil, quase 72 mil votos nas urnas, e eu torço para que ela faça um trabalho melhor do que foi feito, e que ela continue a defender os interesses desse nosso povo na Assembleia Legislativa do Estado, e quem sabe um dia a gente também consiga fazer o mesmo no Congresso Nacional.
1: Beleza, 13 horas, como é que está o senhor ali, doutor, para a gente?
0: Estou à disposição, vou fazer audiência de custódia às 14 horas, então até às 14 horas estou aqui à disposição.
1: Então eu só vou fazer um bloco de apoio, mas eu vou deixar, vou deixar uma pergunta o seguinte, algumas amigos na rua, pessoas perguntando o seguinte para mim. Ô Senna, essa votação expressiva aqui pro Jota teve em 241 municípios. A eleição só daqui a 4 anos. Mas daqui a 2 anos tem eleição municipal. Jota Batista pretende colocar o nome à disposição ao Executivo Municipal? Responde daqui a pouquinho, voltamos já já.
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3: Ok, beleza. Cruza que eu tô na área, 13:15 na Bahia. Vamos abrir o Rachane Negro rapidinho. Deixa eu pegar o boa tarde aqui da minha querida Jeane Cerqueira, consultora técnica do Nova Mistura. 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
4: 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E por aí?
3: 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Vamos falar de coisa diferenciada aqui, ó. 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
4: 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Um forte abraço para você, um ótimo trabalho, uma excelente semana e até minha próxima participação, se Deus quiser. 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
3: Tchau, tchau. Beijo, Jeane. Obrigado, minha querida. Até a próxima. Deus abençoe você aí. Beleza? Minha princesa Silvoneide do Recanto das Árvores, obrigado, Silvoneide, que Deus abençoe aí. O Sandro Souza também, ligado no programa, quero abraçar Sandro Souza, passei o rodo aqui, já passei a limpo, então pronto. Eu fiz a pergunta, doutor, eu acho que a eleição não tem nem terminou ainda, né, que tem o segundo turno, mas e as pretensões para 2028?
5: Ô Senna, antes de responder essa pergunta assim, espinhosa, né? Essa pergunta que gera muita expectativa, né, em muita gente. Eu quero aqui aproveitar e agradecer mais uma vez Jorge, presente aqui no estúdio, Jorge Careca, esse homem de posicionamento firme, uma figura de personalidade. Bom seria se a gente tivesse um grande número, né, de pessoas assim iguais a vocês. Iguais a Jorge, a Calil, a Carlinhos Mototáxi, a Senna Santos. Certamente a gente não permitiria que influências, né, negativas, nefastas, dessas ondas todas de boca de urna, de aliciamento eleitoral, pudesse influenciar na decisão final do eleitor. Então eu quero aqui, viu, Jorge, agradecer muito você. Eu sei que você foi muito aliciado, mas você foi firme, você se convenceu da importância da gente eleger um deputado vinculado com esse nosso povo, com a nossa população. Como seria bom, né, se tivéssemos alguém assim lá no Congresso Nacional. Então eu fico feliz, né, em ter tido pessoas como você, como o Calil, junto comigo nessa caminhada. Quero aproveitar também e agradecer ao Anderson Cordeiro, Anderson Ribeiro e ao Anderson Cordeiro, os nossos amigos aqui do Dina Borges, que estão agora na sintonia do programa. Muito obrigado ao Demis, foi um grande parceiro, meu grande amigo Eris, o Halley, ao meu irmão, o Dr. Gutenberg. Sobre a sua pergunta, Senhor, eu acho que é cedo. Ninguém sabe o que vai acontecer no pleito eleitoral futuro. A gente precisa respeitar aí a decisão da população e principalmente daqueles que estão ainda aí à frente do destino dessa terra. Tem um prefeito, certamente esse prefeito vai disputar a reeleição, tem seu serviço prestado, tem seu direito à disputa, né, dessa reeleição. Eu acho que eu tenho que aguardar, né, aguardar o momento, deixar o tempo passar um pouco mais, respeitar aqueles que estão à frente do destino do município, que já trabalham, que estão trabalhando, e lá na frente aguardar os acontecimentos, né? Estar pronto e preparado para um eventual chamamento, né? Se isso acontecer, naturalmente eu estarei com toda a disposição. E se não acontecer, eu também estarei muito feliz, muita vontade. Já sou extremamente grato a Deus por tudo que conquistei até aqui. E é naturalmente a população napolitana, né, que tem confiado em mim essas oportunidades que eu obtive. Fui vereador por 2 mandatos, fui vice-prefeito, a minha esposa é atualmente vereadora, então a gente busca ser grato às pessoas pelas oportunidades até aqui alcançadas, e se eventuais novas surgirem, não tenha dúvida de que a gente estará com o coração pronto e preparado para enfrentar.
3: Ô Jota, você é advogado, você é candidato a deputado com expressão muito grande de voto na Bahia, mas você também é radialista. E o povo que está com saudade de você, ele está aqui, dona Clarice, doutor Jota, volta de dia! Então, assim, como é que está aí? Está se preparando para voltar ao rádio, conversar com o povo?
5: Ou é o Café com Direito. Café com Direito. Chegando agora no seu rádio. Está com saudade, né, dona Clarice? Dona Clarice, eu volto. Eu estou pensando em retornar logo no início agora de novembro, né? Sena Santos e Carlinhos Mototáxi estão muito bem, graças a Deus. Conduzindo com muito brilhantismo.
3: Mas não tem como entrar no salário, não, gente.
5: Vocês merecem mais do que isso.
3: Só não pode falar com o Xandão, senão entra enrolado. Aí então, você fala assim, procure o Xandão lá.
5: Procure o Xandão. Procure o Xandão aqui à esquerda, aqui, na sala ao lado. Mas enfim, Senna, eu pretendo retornar agora em novembro e dar continuidade a esse trabalho, Café com Direitos, todas as manhãs, das 7 às 9 horas aqui na 104, e fazer esse complemento desse jornalismo que já é feito, que já é apresentado por você e por Carlinhos Mototáxi, através do programa Vida Comunitária ao Meio Dia. Vocês são os dois grandes condutores, os dois grandes âncoras desse nosso jornalismo regional, né? E eu pela manhã vou fazer ali um adicional das 7 às 9 da manhã com o nosso programa Café com Direitos, ou seja, eu retorno com fé em Deus a partir do mês que vem.
3: Ô Jota, qual o ponto alto da sua campanha falando de Eunápolis? Eu observava que vocês, eu estava num grupo que automaticamente tinha um cardzinho. Olha, hoje o Jota Batista vai estar em tal bairro, tal bairro, tal bairro. Automaticamente pessoas que estavam no bairro iam lá para te ver, para conversar, com certeza para te pedir algo. Ô Jota, faça isso por nós, faça isso por nós. Qual foi o ponto alto que você falou assim, eu vou manter isso aqui sempre nas minhas campanhas?
5: Olha, Senna, campanha precisa ter conteúdo. Eu não entendo como é que a população vota em alguém simplesmente por uma publicidade, por uma propaganda de muro, né, um perfurado no veículo. A população precisa entender o candidato. Ele precisa se apresentar ao povo, né, se apresentar à sociedade. Como é que você vai votar em alguém e você não ouve esse alguém sequer lhe pedir o voto? Uma coisa que Jorge Careca falou recentemente, que o candidato Rui Costa tem um suplente ao Senado que pode virar senador sem pedir voto a ninguém. Achei muito inteligente essa colocação do Jorge. O cara se eleger sem pedir voto a ninguém. Deputado federal que nem veio aqui pedir voto. Não pediu voto a ninguém. Só entregou o dinheiro a um cabo eleitoral. Vá lá! E manda os votos pra mim. Olha que coisa assim horrível. Medíocre. Como é que o eleitor se convence dessa forma? O cara se reúne com alguém em Salvador, entrega um pacote de dinheiro e vai lá buscar o voto para mim. Ou seja, ele não veio aqui, ele não falou com você, você não ouviu ele. O candidato que você elegeu, você não ouviu ele. Você não teve a oportunidade de conversar com ele, de saber as propostas dele, saber se ele está realmente com disposição para lhe representar. Às vezes o cara é candidato e nem disposição para lhe representar ele tem. Como é que você vai entregar uma procuração a uma pessoa? Porque o voto é isso, é a entrega de uma procuração. Tanto que o eleito exerce mandato. Eu, por exemplo, eu tenho mandatos de procuração para que eu exerça a representação processual de alguém em razão de um conflito jurídico. Aí eu pego um mandato de procuração e vou lá no processo e represento. Então é algo muito sério. É a mesma coisa que você faz com um político. Você entrega a ele, através do voto, um mandato de procuração para ele lhe representar perante o Estado, perante o governo, para ele ser a sua voz, ser o seu representante. E esse alguém recebeu o seu mandato e você não sabe nem quem ele é. É como se você habilitasse um advogado sem saber quem é o advogado. Você nunca conversou com o advogado. Você nunca ouviu ele, nada acerca do seu problema, acerca do seu conflito, e você foi lá e o habilitou. E disse a ele, vá lá para Brasília e fale em meu nome. E me represente lá em Brasília. Olha, isso é muito sério. Que pena que a parte, parcela da população não para para refletir. Muito obrigado, irmão Francisco Jorge, lá do Juca Rosa. Muito obrigado, Sorriso, que foi um grande guerreiro nosso. Muito obrigado, Gugu, da Renovação. Muito obrigado, Alex, da Renovação. Olha, eu conheço todo mundo que me apoiou. Eu falo o nome das pessoas, né, Senna? Já os outros candidatos de fora, eles não sabem quem é ninguém. Só sabem quem foi o vereador que foi lá buscar o dinheiro na mão dele. Né? Só lembra do nome do vereador, não lembra de mais ninguém. Nós estamos aqui há horas falando o nome de pessoas. Ao meu amigo Nelson da Turboar, né? Grande empresário que esteve junto com a gente. Jânio Hudson, grande colega radialista lá da 92
2: FM.
5: Não só FM.
2: Pessoas daqui, mas pessoas de fora.
5: De fora da...
2: Sil Farley, muitos outros.
5: Sil Farley, né? Falei aqui Sil Farley, é. Grande cantor. Minha extrema gratidão a essas pessoas que caminharam ao meu lado. Senna Santos, da 104.9 FM Vida. Carlinhos Mototáxi. Meu pastor Gilson, meu amigo, meu grande amigo Lucas Levi. Muito obrigado a todos eles. Enfim, então a gente lembra dos nomes. Aí o candidato de fora lembra de quem? Não lembra de ninguém. Quero deixar claro aqui para vocês. A minha votação... Eu não ponguei no voto de ninguém. Eu não ponguei no voto do bolsonarismo. Eu não ponguei no voto do lulismo. A minha votação foi uma conquista nossa. Conquista desse grupo. Conquista por meio do trabalho. Das propostas que chegaram às pessoas. Não é isso, meu amigo Sorriso? Aos nossos amigos ali do Parque da Renovação. Eu levei proposta para a rua, eu levei conteúdo para a rua. Eu falei nas praças, viu, Senna Santos? Eu falei nas praças. Isso é muito importante, o candidato...
2: Gil da Quero Bolo, Gil.
5: Que é isso aí?
2: Gil da Quero Bolo, manda um abraço.
5: Gil da Quero Bolo, muito tá obrigado, colado. Gil. Gil Helmerson. Gil da Quero Bolo. É filho do pastor Hermógenes, em memória. É filho também... da pastora Menaide, irmão do Harrison, Dr. Harrison, um dos maiores tributaristas do Brasil, irmão nosso da Igreja Assembleia de Deus. Muito obrigado, Gil. Muito obrigado a sua esposa. Então eu levei, gente, olha que coisa importante, proposta para a praça. Qual foi o outro candidato que levou proposta para a rua? Proposta para a feira. Eu fui na feira. Levei proposta para as nossas feiras. As pessoas ouviram as nossas propostas na rua. Ah, não, eu não valorizo isso. O que eu valorizo é boca de urna. Problema seu, né? O importante é boca de urna, não é problema seu. Mas essas pessoas que valorizaram essa forma de fazer campanha, eu quero dizer a elas de que esse é o caminho. Não existe meio melhor para você decidir o destino do seu município, do seu estado, do seu país, se não for através dessa oitiva direta daqueles que pretendem lhe representar. Você tem que exigir isso do seu candidato. Eu quero que você fale aí, que você diga o porquê que você quer ser deputado. Ah, eu quero representar um grupo, né, de prefeito, de ex-prefeito. Ok, né, esse grupo que você quer representar. Ah, eu quero representar o povo, a minha população, a minha sociedade. Ok, você já está aí no caminho certo, porque você pretende realmente fazer valer o voto e a confiança desse povo. Penso que a nossa campanha contribuiu em muito para a democracia. A gente fez o sentimento democrático acontecer nas ruas. Olha que coisa extraordinária, Senna, meu amigo Hudson. A gente fez o sentimento democrático acontecer nas ruas. A gente fez o povo nos ouvir em todos os lugares. Nas praças, no centro, nos bairros. Bairros nobres, população carente. Eu fiz comício na Rua Lua Nova. Quando é que isso aconteceu? Rua Lua Nova e a outra que é Rua da Encosta. Eu fiz um comício ali para eles. Eu fui lá, liguei o meu som, dois carros de som, e falei para a Rua da Encosta. Falei para a Rua Lua Nova, Jorge. Mostrei que aquele povo ali precisava de defesa. Aquele povo ali carecia de defesa dos interesses deles perante o Estado. De que aquele povo ali da Rua da Encosta era um povo, sim, discriminado, marginalizado. Todo mundo só fala uma coisa, a maioria. Ah, na Rua da Encosta é uma encosta, né? Ah, a Rua Lua Nova ninguém presta. E não é assim. Não é bem assim. Ali existem pessoas simples, pessoas humildes, sim. Mas existem cidadãos, existe gente ali, né? Gente que precisa contar com a presença do Estado ali. Mas não é do braço armado do Estado. Precisa contar com a presença do Estado inclusivo, por meio das ferramentas necessárias de socialização e de pacificação. Investimento na educação, na cultura, no desporto, no lazer, na humanização daquele ambiente ali, né, para que as pessoas ali vivam ou sobrevivam de forma minimamente digna. Quem é que foi ali na Rua da Encosta falar com eles, fazer comício para eles? Eu fui, eu tive a honra em fazer isso. Então, meu amigo Tripa da Lotação, forte abraço aos meus amigos da Lotação. A gente colocou a democracia nas ruas, sentimento democrático, patriótico nas ruas. Isso sim é ser patriota. Então, ô Senna, muito me honrou sim em ter contribuído com a democracia brasileira, em fazer uma campanha de alto nível, a exemplo dessa que a gente fez e que se encerrou em 4 de outubro, graças a Deus, com essa votação expressiva de 7.264 votos.
3: Ô Jota, pé de rosa. Eu percebi que você, em vez de colocar bonequinho parado nas ruas, você deu emprego a pessoas, gerou emprego e renda para essas pessoas. E eu observei que eu não vi ninguém
2: Tem um réu pra receber com o Jota. Como
5: graças
2: é que foi?
5: Graças a Deus,
2: tudo certinho, né, Jota?
5: Tudo certo.
2: Os pés de rosa todo
5: campanha
2: dia.
5: Campanha toda certinha, toda ajustadinha, toda bem administrada, né? Administrei a campanha economicamente dentro do meu limite. E consegui fazer uma campanha barata. Campanha mais barata da história. Foi a nossa, né? Imagine você aí alcançar uma votação dessa sem boca de urna. Ninguém aqui em Eunápolis, não existe um bonito em Eunápolis que consiga ultrapassar esse teto, essa bolha de 3 mil votos acima, Senna, sem fazer boca de urna. Não existe um ex-prefeito. Largue a máquina pública, sem máquina pública e sem boca de urna, e vá para as ruas ter 3.600 votos. Desafio qualquer um. Qualquer um desses aí. De ex-prefeito, de quem for. Com a máquina pública é uma coisa, né? Com dinheiro para boca de urna é outra coisa. Agora faça como eu fiz, Carlinhos. Como eu fiz. E alcance a votação que alcancei. Não existe um bonito desse que alcance. Então, por essa razão, eu tenho sim com uma votação expressiva. Não teve compra de voto. O que teve foi voto conquistado. E me deixou, assim, extremamente feliz. Para quem não entende do processo político, analisa o jogo dentro de uma visão extremamente desequilibrada. É preciso analisá-lo de forma substantiva, né? Qual era a estrutura que tal candidato tinha? E o que é que ele colocou de movimento no dia da eleição? Mais de R$1 milhão. Tem gente aí que gastou mais de R$1 milhão no dia da eleição. No dia da eleição. Em um dia só. Para ter 4 mil votos. Ou seja, todos os 4 mil votos comprados. Já eu não gastei R$1 no dia da eleição. E alcancei 3.600 votos, ou seja, todos eles conscientes. Nesse caso, nós temos aí a igualdade isonômica, se aplicarmos o princípio da isonomia, os iguais de forma igual e os desiguais de forma desigual. Na proporção de suas desigualdades, eu fui o mais votado, né? Então, essa é a visão correta que se deve fazer das coisas. A leitura correta do processo político. Não ponguei em voto de ninguém, não comprei voto de ninguém e alcancei aí essa votação expressiva. Então não posso deixar aqui de agradecer. Não posso deixar de externar a minha alegria, a minha felicidade com a população napolitana. A minha campanha foi feita dessa forma e se houvesse oportunidade, eu faria da mesma forma que foi feita. A campanha levou gente, levou humanização, levou vozes, levou dança. Levou música, levou cultura, né? Levou lazer, levou proposta de trabalho. Qual foi a candidatura que levou isso? Né? Eu levei cultura para as ruas, eu levei proposta de trabalho para as ruas.
2: Você está pronto até para ser dançarino.
5: Pois é, até dançarino eu virei. Entendeu? Até dançarino eu virei. Até aprender a dançar eu aprendi. Então, quem é que levou isso? Eu estava pronto para qualquer plateia do mundo. Se as pessoas quisessem me ouvir, eu estava pronto. Se os pastores quisessem me ouvir, eu estava pronto. Né? Se os estudantes, os universitários quisessem me ouvir, eu estava pronto. Se os desportistas quisessem me ouvir, eu estava pronto. Eu tinha proposta para os desportistas. Né? Se os radialistas quisessem me ouvir, eu estava pronto. Né? Se o povo da feira, dos bairros, quisesse me ouvir, eu estava pronto.
2: Então, os pastores,
5: eu estava pronto. Por falar em pastores, nós temos aqui um grupo, Carlinhos, que leva o Evangelho de Cristo 24 horas. É o único grupo que faz isso. Nós temos a única rádio evangélica da cidade, levando o Evangelho de Cristo 24 horas praticamente. Aí eu quero lançar aqui um outro desafio. Quem faz isso na cidade, se não nós?
2: Só para ratificar aqui, Jota, lembrando que, para as pessoas entenderem melhor, a Rádio 104 não é uma rádio evangélica, é uma rádio comunitária. Porém, é a rádio que mais leva a palavra de Deus.
5: Isso,
2: porém, tem jornalismo, tem esporte, tem cultura, tem tudo, tem FM Vida. E você falou coisa...
5: Boa correção você
2: não,
5: fez.
2: Não, é porque nós somos da rádio comunitária, porque... até porque não pode ter rádio evangélica, né? Não pode ter rádio política. É tanto que eu falei hoje pela manhã. É o único candidato que está na direção de uma rádio. Não pode falar o nome do cara. A rádio lá de Pau da Pé, 24 horas, tem a rádio de Pau da Pé.
5: Observe
2: a outra galera todo dia falando de Cláudia. E aqui não pode falar o nome do nosso candidato. Não pode levar o nome do cara, não pode, porque a justiça vai fazer, botar o papel todo tamanho aí. Aí eu tinha que explorar o nome do cara. Então, assim, as outras, bom, tudo bem que nós somos uma associação, nós temos um cuidado, eu acho esse cuidado muito legal. Mas a gente tem que ser besta também. Tem que chegar às eleições, nós temos que começar a massificar, porque 24 horas os candidatos falando, eu saía daqui, ligava, tava lá o outro lá, pau de um, ia pau de outro. E a gente não pode fazer o baladeira, até isso você está perdendo.
5: Mas a gente não se arrepende disso.
2: Não,
5: observe claro. que
2: estatuto
5: nem também, aqui, né? eu andei durante o período da eleição.
2: Tu não podia sair nem ali que tu com isso escondia.
5: Eu chegava aqui no estúdio, saía de câmera e falava com vocês e ia embora. E outros candidatos vinham aqui e davam entrevista. Eu não dei entrevista, né? Eu tô dando agora depois da eleição.
2: O menino Gomes, que você entrevistou.
5: Os candidatos me ligavam.
2: No hospital, o velho dele, meu. Você entrevistou o deputado, o candidato. Torre, menino Torre, mano.
6: Normando Torre. E Jota Batista também, ele tem um trabalho que ele nem gosta de divulgar, que eu acho muito legal, não só ele, quanto também a Arilma, vereadora, aquela ajuda que você faz para o povo da África.
5: Ah, né? Os meus africanos.
6: Você tem grupo, você participa, você ajuda, né?
5: Isso.
6: Junto com a Arilma, e você também não faz em nenhum momento questão de ficar divulgando essa boa ação.
2: E
6: né?
2: O pessoal de lá manda um vídeo, lá batendo.
5: Eles falam por mim, há muito tempo eu ajudo 3 pastores na África. São 3 obras missionárias lindas, Carlinhos. As criancinhas oram por mim com tanto amor. E elas se reúnem para orar. E Papai do Céu, abençoe Dr. Jota Batista no Brasil. Eu me sinto assim muito abençoado por essas crianças africanas. São meus filhos, né? São meus filhos. Agora pela manhã eu terei um deles lá da África me ligou. Vou ter que retornar a ligação daqui a pouco. Então eu estou quase que diariamente falando com eles e participando dessa obra missionária que é feita lá na África, em Moçambique. Enfim, eu me sinto, você lembrou muito bem, são meus filhos na fé, são meus pastores africanos. Esses aí estão lá, levando o evangelho de Cristo a toda criatura, vivendo pela fé.
2: E na hora do alimento.
5: Vivendo pela fé.
2: Na hora
5: fé.
2: Do alimento, eles dão do alimento e orando.
5: E orando. E teve um deles, Senna, que me ligou e falou assim: doutor, houve um tsunami aqui e levou a minha casa, né? Eu falei assim: filma aí sua casa pra mim. Ele foi, filmou o que sobrou da casa. Coitado, não era casa, era uma choça, né? Um local assim, eu olhei assim. E aí mandei para ele um valor. Exemplo, se você manda para eles R$500 aqui do Brasil, lá tem valorização. R$500 aqui, lá são 5 ou 10 mil reais. Porque lá a moeda lá, a conversão, a moeda brasileira tem muito valor lá. Então, enfim, para mim é uma alegria ajudá-los, abençoá-los. Eu me sinto bem, me sinto abençoado. Quero fazer isso até o final da minha vida.
2: Antes de ser
5: candidato. Até o final da minha vida.
2: Antes de política, né?
5: E vou lá visitá-los. Quero organizar aí, meu passaporte foi embora naquele furto que houve na minha casa. Eu quero me organizar para ir visitá-los, sim, lá na África a qualquer momento.
2: Eu vi alguns vídeos. Olha, o doutor Jota Batista é muito legal. Por exemplo, você falou aqui em Nápoles, para a gente fechar. Em Nápoles você teve 3.600 votos. Por exemplo, você foi em Casa Nova fazer campanha?
5: Não, a campanha foi feita daqui, Casa Bom, Nova.
2: Casa Nova.
5: Você muito obrigado, foi, Casa Nova.
2: Você, vou colocar aqui, Remanso, você foi
5: em
2: Remanso?
5: Não fui em Remanso.
2: Eu acho que além desse trabalho seu, o trabalho do Marques também surtiu efeito, né?
5: Surtiu efeito, sim.
2: Porque deve ter várias cidades. Salvador, eu vou até colocar, você teve 273 votos, mas você estava
5: sendo Salvador, um
2: até o ACM Neto também.
5: Tinha um trabalho lá, tinha doutor Sandro.
2: Sandro, né?
5: Tinha trabalho lá em Salvador. Dias d'Ávila teve o Hudson, né?
2: Tem uma cidade aí que é Jorge Careca. Como é que é uma cidade lá, Jorge? Você mostrou o voto lá? Como?
5: Jitibá, tive um voto em Jitibá. Foi Jorge que me deu.
2: Pois é, então assim, são pontos que gratificante.
5: Barra do Choça.
2: Barra do Choça.
5: 89 votos.
2: Dias Dávila.
5: Pois é, 88 votos.
2: Você tem que ir lá em Dias Dávila?
5: Eu tinha uns amigos lá de Hudson. Ah, família de Hudson. Um rapaz que é um servidor público da Secretaria de Saúde de Dias Dávila. Que esteve aqui com a gente, amigo nosso, e fez um trabalho excepcional para a gente.
2: Você lá. Está preparado para ser um deputado federal hoje? Você muito, estava para chegar lá e falar assim, eu estou pronto para defender o meu extremo sul da Bahia?
5: Não tenha dúvida, eu conheço a Constituição, eu sei o que a gente precisa fazer para que determinados direitos sejam efetivamente assegurados por parte do Estado. Eu tenho assim muitas ideias, né? Você, por exemplo, tem aí uma questão que eu quero só citar a título de exemplo. Nós temos uma problemática na Bahia, que é a questão da fila de regulação, né? Todo mundo fala, todo mundo reclama, o próprio ACM Neto, nós vamos criar o PIC Saúde, uma forma de enfrentamento da fila da regulação. E a gente tem uma solução tão simples, Carlinhos, uma solução legislativa. O parlamentar, ele é um legislador, ele consegue pacificar muitos conflitos sociais por meio de uma boa atuação legislativa. E eu citei o exemplo aqui de Eunápolis, que é um projeto feito pela vereadora Arilma, que estabelece prazo para que a cirurgia eletiva seja realizada, estabelecendo o limite máximo de 90 dias. Em 90 dias, se essa cirurgia eletiva não for realizada, haverá conversão por meio da norma, da lei, para urgência. Sai de eletiva para urgência. Se eu retiro da eletiva, da fila das eletivas, e mando para urgência, eu vou naturalmente fazer com que essa fila da regulação seja esvaziada. É uma proposta de esvaziamento da fila de regulação. Há uma lei municipal aqui em Eunápolis, feita pela vereadora Arilma, e a gente iria elevar isso a nível de Bahia, a nível de Brasil. E a gente, com isso, iria resolver não só a questão da regulação da Bahia, como também de todo o Estado brasileiro, de toda a federação. Então, eu estou sim preparado para exercer o mandato de deputado federal. Eu tenho muitas ideias para a gente transformar a vida do povo brasileiro. Eu iria realmente fazer muito barulho naquele Congresso Nacional, né?
2: Discussar, tu ia usar o microfone todos os...
5: Com certeza.
2: Porque são 10 minutos que eles têm também lá no Congresso?
5: É, 10
2: minutos? Não sei, não.
5: 10 a 15 minutos, né?
2: Você destruiu aquele
5: Congresso. Eu iria, com certeza absoluta, fazer muito barulho no Congresso Nacional. Eu iria defender muito a minha região. Nós temos a questão das terras raras no Brasil. Muita discussão. As terras raras estão aqui. A areia rara de Belmonte, né? A areia rara de Belmonte, utilizada na mega indústria de energia solar. Não é isso? Essas megas indústrias utilizam essa areia que foi encontrada aqui em Belmonte. Nós temos a grafita aqui de Eunápolis e do sul da Bahia. O maior corpo de grafita do mundo está aqui. A grafita é o ouro verde, é o ouro preto, na verdade, né? Enfim, então, essas discussões, a região, com tanta força, com tanta representação histórica, geográfica, cultural, essa é uma região que participa muito pouco dos debates nacionais. Eu iria certamente colocar essa região como uma região que estaria no protagonismo desses debates nacionais e internacionais. Nós temos aqui, Carlinhos, uma questão que eu falei muito durante o período eleitoral, que é a questão do gasoduto, né? Nós temos aqui o City Gate, que é um centro de distribuição de gás que fica na 367, onde há de City Gate a gasoduto, e esse gás nosso está interligado ao gás nacional e internacional. E isso foi construído à época da Conduto, todo mundo se lembra que a Conduto veio, construiu, mas aí eles não evoluíram para a canalização do gás para os nossos postos, já deveria ter acontecido naquela época. Mas infelizmente os políticos daqui não tiveram uma mente assim moderna para alcançar a importância daquele movimento que a Conduto estava fazendo aqui na nossa região, e deixaram a Conduto sair daqui, sem construir o nosso gasoduto, construiu só o City Gate, né, o centro de distribuição do gás, que vem de Montevidéu, passa pelo Rio Grande do Sul, estado do Paraná, São Paulo, Rio de Janeiro, Vitória, e na sequência o próximo município é Eunápolis, e Eunápolis segue para Itabuna, Nordeste e todos os demais estados do nosso país. Então, Carlinhos, eu estava e estou realmente com a mente no lugar para fazer uma grande revolução nessa região, defender os interesses dessa região. Nós temos distrito industrial, que é uma precariedade, é uma favela industrial.
2: 60 milhões que você tem por ano de emenda paliativa.
5: Isso, imagine as emendas. Nós temos aí o pessoal falando muito de agronegócio, não tem nem estrada na zona rural, não tem nem pavimentação das nossas ladeiras, né? Dessa nossa zona rural, né? E poderiam direcionar emendas para você, para você melhorar essas nossas vias e fomentar realmente o agronegócio da forma que ele precisa acontecer. Para você melhorar essas nossas vias e fomentar realmente o agronegócio.

0: pago para o pequeno comerciante também. Porque o comércio precisa funcionar e funcionar bem, gerar emprego e renda, principalmente numa época do comércio virtual, né, do comércio eletrônico, que desenvolve uma concorrência praticamente desigual com o comércio convencional. Então, eu, com todas essas ideias, com todo esse, com toda essa maturidade de vida, né, eu queria colocar tudo isso à disposição desse nosso povo, à disposição dessa nossa costa do descobrimento do Brasil, né? Mas infelizmente, às vezes, muita gente se dobra a boca de urna e não permite que coisas tão extraordinárias aconteçam. E às vezes trocam 4 anos por um dia, né? Por um minuto ali, por um momento, né? Aí você vai lá, entrega a sua vida, entrega seu coração por um momento, e aí depois você se arrepende, mas não tem mais o que fazer. É aguardar o próximo pleito para que haja realmente assim um banho de conscientização nessa nossa população, nessa nossa sociedade, e a gente construa uma representação política mais segura, com maior musculatura, né? Que de fato devolva a essa sociedade, a essa população, todos os benefícios que ela tanto carece, que ela tanto reivindica ao longo de toda a história.
1: Mas é o que você falou anteriormente, tudo é momento de Deus, né? Isso. É do momento dele, Deus sabe todas as coisas. Você está audiência às 14 horas, faltam 7 minutos, fica à vontade para falar.
0: Passou rápido o tempo, hein?
1: Passou rápido. Quero te agradecer, fica à vontade para conversar com o povo de Onápolis. E no dia 3, provavelmente dia 3 de novembro, né? E depois do dia do final, que é segunda, ele estará de volta. Mas se não for dia 3, pode ser dia 4, dia 5, não importa. Nós estamos aqui para substituir, não à altura, claro, né? Mas na maneira do possível. Um abraço.
0: Quem sou eu? Vocês dois são brilhantes apresentadores, né? Os melhores que existem nessa região. Mas enfim, Senna, eu quero aproveitar e agradecer também ao Dr. Luan. Né, foi um advogado que esteve com a gente, Dr. Anderson, Dr. Gutenberg, todos os meus colegas, doutora Michele, todos os meus colegas, muito obrigado. Agradecer a minha vereadora Arilma, agradecer ao público de casa, agradecer muito, né, as pessoas que abraçaram essa nossa caminhada, essa nossa missão. A luta continua, como disse o apóstolo Paulo. Combati o bom combate, guardei a fé e não encerrei a carreira. Só um trocadilhozinho, né? Porque o apóstolo Paulo, ele encerra a carreira, mas eu não encerrei a carreira, a vida continua. E se surgirem oportunidades novas, amém. Mas se não surgirem, amém do mesmo jeito. Extremamente feliz com o nosso Deus. E já que eu lembrei do apóstolo Paulo, me vem aqui agora à mente um outro, que é o profeta Abacuque, né? Ainda que a figueira não floresça, ainda que não haja fruto na vide, ainda que desapareça, né, todo o meu gado, todo o meu patrimônio, ainda assim a minha esperança se renova no Deus da minha salvação. Então a esperança nossa se renova diariamente no Deus da nossa salvação. A esse Deus a minha profunda gratidão por tudo que ele fez e por tudo que ele faz. Até a próxima. Senna Santos, Naldo Vieira, Carlinhos Mototax, obrigado, viu? Calil, que está aqui assistindo, Jorge Careca, que também está aqui na sintonia, aos meus amigos, a Carol, enfim, a equipe toda, a Gabriela, a equipe que esteve com a gente nas ruas, ao Gil, a Ana, né, muita gente boa que esteve trabalhando com a gente durante esse pleito eleitoral.
2: Sua dançarina,
0: Alice, minha dançarina,
2: a
0: Alice.
2: A coringa da campanha, Alice.
0: Mais uma vez, a Tilde, a Roberta, a Bruna, a Clarice e a Manu. Muito obrigado a todo mundo. Em nome desses aí, eu quero saudar todo o público. João Wagmacher, meu irmão Hélio Dallas, né? Muito obrigado,
2: Adão. A Rua da Laranja, que fica na Feira do Beiro ali.
0: Na Feira do Beiro.
2: É, um branco. Teve aqui semana passada. É do assentamento, 25 anos.
1: Ah, é Mauro? Mauro.
0: Ah, grande amigo Mauro. É isso aí. José Aldo, muito obrigado. Donato, minha amiga Elma, meu amigo João. Marcelo Silva, o melhor locutor. Jorge Silva.

0: Silva também. Baladinho. Né? O Marcelo foi o melhor locutor de campanha.
1: A Sheila ficou
0: com ciúmes. Ele perdeu, mas eu lembrei dela.
1: Não, ela tá lá cobrando
0: a recepção. Sheila?
1: Sheila aqui,
0: nossa. Sheilinha da recepção. Nossa, minha grande amiga. Minha grande irmã Sheila. Muito obrigado, viu, Sheila? Eu lembrei da Shirley, você tem razão.
1: Shirley, né? A
0: Shirley. Lembrei de Shirley e não falei de Sheila. Enfim, é o Regis, a equipe toda lá do gabinete, do comitê. Muito obrigado a todo mundo. Aos que eventualmente eu não tenha lembrado aqui, vá desculpando.
2: Do som, o Van, né? Do som, né? O Van do som.
0: Teve Van.
2: O irmão dele.
0: Teve o William e o nosso amigo Van, né? Ivan. Muito obrigado ao Ivan, muito obrigado ao William. Você
1: que não manda um alô pra você
0: rebalar. Minha amiga Maria Paula, né, que é a mãe dos dois também aqui na sintonia do programa. Muito obrigado a todo mundo, muito obrigado mesmo. Que Deus os abençoe sempre. Forte abraço e o velho amigo Jota Batista continuará aqui à disposição de vocês. Muito obrigado, Senna.
1: Beleza, valeu, Jota. Um abraço, Carlinhos. Até amanhã. Abraço, valeu, Jota. Muito obrigado pela sua presença. Que bom, né, que os demais candidatos, mesmo aqueles que não conseguiram êxito, viessem aí agradecer o apoio dos seus eleitores. Muito legal essa atitude sua, Jota Batista.
0: Minha amiga Márcia aqui da rua. Muito obrigado, Márcia.
1: Enfim, a cada um de vocês que nos acompanharam das 7 às 9, de meio-dia às 14, que Deus nos abençoe. Um abraço pro meu querido, meu camarada Jorge Cigano, gente de primeira qualidade. Deus abençoe a todos.
2: Beleza, hoje infelizmente eu só ouvi seu áudio. Agora eu tô vendo aqui áudio de Maria Clarice, né? Um áudio de 2 minutos. Infelizmente eu vou ouvir esse áudio agora, Maria Clarice, que quem mandar áudio pro meu telefone é muito difícil eu parar para ouvir. Meio dia, aliás, amanhã, 7 da manhã, estamos de volta. Um abraço, tchau, tchau.

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1: 2 horas e 6 minutos.
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0: 2 horas e 23 minutos.
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4: Olha, gente, Deus abençoe todos vocês, Deus abençoe sua casa, sua vida, sua família. Deus abençoe todas as áreas da sua vida. Muito bom estar com vocês aqui na nossa programação. Hoje, terça-feira, dia 13 de outubro. E são pontualmente agora em Eunápolis, 14 horas com mais 34 minutos. E você está no melhor programa ou na melhor estação de rádio de Eunápolis. Porque programas aqui melhores, todos são tops, todos são uma bênção e uma maravilha. Abençoando aí o dia inteiro de todos vocês. Boa tarde para você de perto, você de longe. Você que está agora nas regiões rurais de Eunápolis, uma boa tarde para você. Você que está no trabalho, no comércio, no centro. Você que está em casa, você que está na rua, você motorista de aplicativo, taxista, você pedreiro, marceneiro, você vendedor, você empresário, empreendedor, microempreendedor, você metalúrgico, você é serralheiro, você que está nos ouvindo agora, que Deus te abençoe de uma forma poderosa. Como é que vocês estão? Vocês estão bem, gente? Como é que está vocês nas nossas redes sociais? Como é que está você do Instagram? Deus abençoe aí a vida de todos vocês. Você já compartilhou essa live? Já compartilhou? Já mandou mensagem para o seu amigo, para sua amiga que a gente está ao vivo? Na 104.9 FM Vida, a rádio que abençoa Nápoles e toda a região rural dessa cidade. Queridos, é muito bom estar com vocês hoje, terça-feira. E lembrando que hoje é terça-feira e tem culto na praça, hein? A partir das 19h30 tem culto na praça, né? Hoje lá na praça do bairro Minas Gerais, a praça principal do bairro Minas Gerais, eu estarei lá junto com a multidão de pessoas sendo abençoados e abençoando vidas. Amém? Olha, nada melhor que começar essa programação depois de um boa tarde animado desse, né? Você que está pelas ondas sonoras da nossa programação, desta rádio abençoada, nada melhor que começar esse programa, Nicolas, debaixo de uma oração, pedindo a Deus, agradecendo a Deus, porque isso aqui é uma oportunidade que Deus me deu, isso aqui é uma porta que Deus abriu para mim, uma porta para abençoar vidas, né? Uma porta para edificar vidas, agradecendo por tudo, pelos livramentos dado a nós, agradecendo pelo pão de cada dia, agradecendo por tudo, né? E pedindo a Ele a primazia, o revertimento, pedindo a Ele a presença dEle conosco aqui. Pai, quero te agradecer por tudo, quero te enaltecer, quero te engrandecer por todas as coisas. Obrigado, Jesus, porque até aqui o Senhor tem feito coisas grandes em nossas vidas. Obrigado pelas bênçãos, obrigado porque até aqui o Senhor tem feito o teu nome ser glorificado através das nossas vidas. Obrigado por tudo, eu quero te louvar e te engrandecer e te agradecer. Eu quero te agradecer, Pai, por tudo, por esse programa, pela minha vida, pela minha saúde. Quero te agradecer por tudo e por todas as coisas. Pai, junto com essa multidão de pessoas que nos escutam, que nos escuta agora, queremos te agradecer por tudo. Pelo teu perdão, pela tua misericórdia, pela tua graça. Queremos te agradecer, Senhor, por tudo que o Senhor tem feito em nós, por nós, para nós, através de nós. Obrigado, Jesus. Obrigado por tudo. Obrigado por todas as coisas, Senhor. Fica conosco, Deus. Seja conosco nessa tarde. Nos perdoa por tudo. Santifica-nos e purifica-nos. Faça sentirmos a Tua presença através do que vai ser tocado, através da Tua palavra. Senhor, usa a minha vida para abençoar essas vidas, Pai, que todos os dias estão conosco aqui na nossa programação. Abençoa para os seus governantes, prefeitos, vereadores. Abençoa, Deus, todas as secretarias que regionais, seja saúde, economia, seja infraestrutura, segurança, esporte, Pai, todas as áreas, Pai, que regionais. Abençoa essa cidade, as nossas regiões rurais, os circos vizinhas. Cuida de nós, fica conosco nesse programa e faz teu nome ser glorificado uma vez mais. E toda barreira, impedimento, tudo que o mal estiver arquitetando para essa porta se fechar, tudo que o mal estiver arquitetando para o Senhor, para impedir que o Senhor me use nessa tarde ou nesse programa, tudo que o mal arquitetou, toda palavra de inveja, maldição, calúnia, defamação, joga por terra e fica conosco, Senhor. Abençoa as nossas vidas. Em nome de Jesus, honra esta mulher, este homem, este jovem, esta jovem, este senhor, esta senhora, este adolescente e esta adolescente. Fica conosco, em nome de Jesus. Amém? Queridos, nesse momento nós vamos agora começar esse programa debaixo de um louvor, né? Sou grato, Cristo. Nada melhor que a gente começar agradecendo através desse louvor, né? Enquanto isso, você pode mandar a sua mensagem, que é o 981275280, né? É o número da bênção para você mandar a sua mensagem, pedir a sua canção, pedir a sua oração, pedir a sua palavra e deixar o seu pedido de oração, porque no final estaremos orando por tudo e por todos. Amém? Deus abençoe. Vamos lá, de louvor em nome de Jesus.

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1: Ô glória! É, nada melhor que começar a nossa programação de parte de um louvor desse, né? Sou grato, Cristo. Novo dia recebi para testemunhar. Então, que Deus dê um novo dia para você sempre, para que você testemunhe o cuidado dele. Na verdade, amanheceu já é um testemunho. Todo momento nós temos um testemunho para contar. Quer ver? A todo momento Deus está nos livrando e a gente tem que ser grato a ele. Comendo aqui agora, a gente comeu uma comida, Deus está livrando a gente de se engasgar, dá uma intoxicação, algo relacionado à alimentação, né? Uma bactéria, algo ali, você ficar doente acerca de algo. Outra coisa também, tomando banho, você está correndo o risco de cair, meu irmão. Ou um chuveiro dá um curto-circuito, tomar um choque, morrer. Ou cair, dar um traumatismo craniano, perder o movimento das pernas, quebrar uma perna, um bálsamo, né? A bacia, como é que fala o povo mais, que é o fêmur, né? Todo momento a gente está correndo risco. Indo para o trabalho, de pé, de carro, de moto, de bicicleta, estamos correndo de ser roubados, de acidente, de ser atropelados, em tudo. Dormindo, a gente corre o risco de de ser asfixiado, né? Então, todo momento nós somos gratos a Deus, Nicolas. Todo momento Deus está cuidando da gente. E eu sou uma pessoa muito grata a Deus. Se eu cheguei onde eu cheguei, alcancei o que eu alcancei. Se eu estou hoje aqui num programa de rádio, se hoje eu tenho um ministério, independente do que a gente passa, foi porque eu fui grato e eu sempre vou ser grato a Deus. Pelas mínimas coisas, pelas poucas coisas. Porque quem é grato no pouco, Deus coloca ele no muito. Amém? Vamos lá. Eu acredito que já tem a mensagem pra gente. Vamos selecionar já algumas mensagens aí, pra gente ganhar tempo hoje. A gente ganhar tempo. Vamos lá. 981-27-5280 é o número da bênção. Pra você pedir o seu louvor, pra você mandar a sua mensagem, você será abençoado com a gente aqui, tá bom? Sim.
2: Pastor Bispo Gênio Santana.
1: Amém, meu lindo.
2: Thales Roberto, Jacó segurou o anjo. Ser pra minha mãe, ela, né, aqui na colônia aqui. Ser pra todos vocês. Um abraço, boa tarde. Fique com Deus.
1: Ele pediu o que aí? Não, bota de novo o áudio dele pra mim.
2: Boa tarde, pastor Bispo Gênio Santana.
1: Boa tarde, meu lindo.
2: Meu louvor, Thales Roberto.
1: Thales Roberto.
2: Segurou o anjo. Ser pra mim, Maíla, né?
1: Por um anjo?
2: Mercê pra todos vocês. Um abraço, boa tarde.
1: Obrigado, meu lindo. Vamos colocar agora. Jacó segurou o anjo. Thales Roberto.
3: Wanda mandou. A paz do Senhor, bispo, a palavra.
1: Amém, Wanda. Palavra de Deus para a sua vida, Wanda, está localizado no Salmos de número... Isaías. Isaías capítulo 41, verso 10. Não temas, viu? Tenha medo não, minha filha. Porque o medo você está descredibilizando o poder do teu Deus. Quanto mais a gente tem medo, a gente está descredibilizando, desacreditando que tem um Deus com a gente. Então Deus está contigo, não temas porque Ele é contigo. Tá bom? Deus te abençoe.
4: Senhor, pastor, tudo bem com você e com sua família? Passando aqui para te pedir um louvor. Eu quero ser grato com Cláudia e pedir que você tire uma palavra aí para mim, viu? E Deus abençoe. Ora pela minha família aí, viu? E oro pela sua, viu? Deus te dá uma tarde abençoadíssima com nosso Senhor Jesus, que te cubra de bênção, a ti, a tua casa e toda a sua família, viu? Pastor abençoado aí de Deus.
1: Amém.
4: Deus tem muitos projetos na sua vida, viu? Esses são só os primeiros que há de vir, viu? Pra ti e pra tua família. Deus abençoe a sua tarde.
1: Amém, Lívia. Deus abençoe, viu? Um abraço, que Deus te abençoe e te guarde, viu? Salmos de número 6:3, se não me falha a memória, né? 3:6. Deitei e dormi porque o Senhor me sustentou. É o Deus que te sustenta, viu, Lívia? Ele te guarda, te sustenta, te protege.
5: Estou com o Gerson Rufino, que o louvor diz assim: eu quero te adorar, Senhor. O Gerson Rufino, eu gostaria de oferecer para a Sônia, gostaria de oferecer para a Lauriette, gostaria de oferecer para a Fátima e para os meus vizinhos e todos que gostarem da música. Meu nome é Cida. Tem milagre lá na frente. O louvor é com Gerson Rufino, que diz assim: tem milagre lá na frente.
1: Amém! Deus abençoe a senhora, irmã Cida. Um abraço para a irmã Cida Telova-Lova, rapaz. Que alegria. Que bênção. Vamos soltar o louvor da senhora, viu?
3: Boa tarde, pastor. Meu nome é Júlia. Eu quero uma palavra, por favor.
1: Boa tarde, Júlia. Tudo bem?
3: Boa tarde, pastor. Meu nome é Júlia. Eu quero uma palavra, por favor.

0: Jesus.
1: Carlinho de Papelaria mandou. Graças a paz, amado, gostaria de ouvir um louvor. Ninguém explica a Deus.
2: Preto. Deixa uma palavra pra mim, por gentileza. Deus abençoe seu ministério.
0: Amém. A Carinha acabou de pedir um louvor. Preto no branco, né? Ninguém explica a Deus e pediu uma palavra. Carine, tem uma notícia boa chegando para ti, viu? Tem uma notícia boa chegando, e essa notícia, antes do ano virar, Deus vai trazer uma virada muito grande na tua vida, tá? Recebe aí o teu milagre, a tua bênção.
3: A paz do Senhor, pastor. Aqui para te pedir oração para o meu cunhado que se encontra internado na UTI do Hospital Regional. E pedir que o Senhor traga um
4: louvor. Boa tarde, Júlia. Tudo bem, Júlia?
3: Não me deixe esquecer. Peço ao Senhor que interceda pela minha família.
0: Amém. Amém. Abaixa um pouquinho o microfone, cá. Só um pouquinho só. Glória a Deus. Aí. Amém. Quem foi essa aí?
5: Neia
0: pediu a oração pelo irmão dela, parece. O cunhado, irmão, que está hospitalizado, né? Não, vão estar orando em nome de Jesus, viu? E pedir um louvor, não me deixe esquecer, de Valesca Maísa, parece. Vamos lá. Nosso amigo aí pediu lá da Colônia. Um abraço pro povo da Colônia. Pediu louvor Jacó, seguro anjo.

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1: É, graças a Deus, retornamos ao vivo aí depois desse louvor. Eu acho que não foi o louvor que era de Thales Alberto, não, né? Mas era o de Thales Alberto, mas vamos pôr na próxima. Mas desemborca o vaso, foi o louvor. Gente, também pediram aí um louvor. Olha, você tem a oportunidade de mandar a sua mensagem. 981-27-5280 é o número da bênção aí para você pedir seu louvor, sua palavra, né? Sua canção. E daqui a pouco tem uma palavra de edificação, né? Daqui a pouquinho também. Já vamos pro nosso apoio cultural. Após o apoio cultural, a gente retorna já respondendo, atendendo todo mundo, viu, gente? Atendendo todo mundo. Que Deus abençoe. Lembrando que hoje tem culto na praça, a partir das 19h30, Praça do Bar Minas Gerais. Eu tô lá profetizando na vida de vocês. Atenção, Nápoles. Então, daqui a pouquinho, após retornarmos do apoio cultural, a gente já retorna aí atendendo as outras mensagens aí e colocando os louvores do povo.
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2: Ô Glória, retornamos com a nossa programação, graças a Deus, e nós já vamos atender o povo aí, né? Você pode mandar sua mensagem no 981-27-5280, é o WhatsApp, tá bom? Você vai mandar sua mensagem no WhatsApp, né? Quero mandar um abraço especial para o nosso amigo Moisés, irmã Nilma, né? Tá sempre aqui conosco na nossa programação, eu tô sentindo falta deles lá nos nossos cultos. Nilma, hoje tem culto na praça, aparece lá, viu, minha filha? E o Moisés também, nosso culto, quinta-feira. Gente, nossos cultos não param, graças a Deus, independente de todas as coisas, eu estou na praça terça-feira pregando, profetizando. Na quarta-feira eu estou em Porto Seguro, no nosso ponto de pregação, lá no bairro Sapoti, Avenida das Pitangas, número 22, próxima praça. Na quinta-feira temos o, se não me falha a memória, o quarto ou quinto elo da campanha O Haja de Deus. O Haja de Deus, né? Lá na CAVE, na Avenida Governador Valadares 253, bairro Minas Gerais, ao lado do antigo Mercadinho Cearense. Hoje é o Marco Sul, né? Mercado do meu amigo Márcio. Uma bênção de Deus, um amigo. Então nós estamos na quinta-feira, 19h30, e no domingo às 18h30, tá? Domingo às 18h30. Acreditamos que a partir de novembro nós estaremos com dois cultos no domingo. Culto pela manhã e um culto à noite, viu? Nos domingos, amém? Vamos lá, vamos de louvor? Vamos de louvor, solta o louvor da nossa amiga Lívia. Pediu louvor? Qual foi? Pronto, pode soltar esse louvor dela.

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1: Glória a Deus, aleluia, louvado seja Deus. Gente, boa tarde para você que está chegando agora na nossa programação. São pontualmente agora 15 horas com mais 11 minutos e nós já vamos para o próximo louvor, e você tem a oportunidade aí agora de mandar uma mensagem pedindo aí o seu louvor, pedindo a sua canção e deixando o seu pedido de oração. Daqui a pouco tem a oração forte, né? A nossa oração no final do programa. Tem a palavra de edificação daqui a pouco também, que é uma palavra que eu libero para a vida de vocês, né? E já vamos agora para o próximo louvor. É da irmã Cida. A irmã Cida pediu louvor? O milagre de Gesso Rufino. Vamos lá ouvir esse louvor. Daqui a pouco a gente retorna.

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1: Retornamos! Milagre, que louvor abençoado, hein? Louvor muito lindo. Nossa irmã Cida pediu aí. Um abraço especial, gente. Quero mandar um abraço especial para todos os nossos ouvintes, viu? Todos. Antes do louvor da Carinho, quero mandar um abraço especial para o Dona Antônio, lá no bairro de Centro. Sirlene, Vona, Gil, Diego, toda essa família abençoada, né? Que tem sido canal de bênção em nossas vidas. Quero mandar um abraço especial também para o Léo do Táxi, toda a sua família. Também Catiane, Matheus, Tatiele, César Henrique e Samuel, todo esse povo abençoado, Lucas, a Lorena, toda essa família aí abençoada em nome de Jesus, né? E a Liz, né? Todos vocês, que Deus abençoe. Quero mandar um abraço especial também para Dona Zizi, Vânia e João. É uma família que Deus me apresentou, Deus colocou na minha vida. A Bia, toda essa família que Deus me apresentou, faz parte da nossa comunidade, dos nossos cultos, estão sempre conosco ali sendo abençoados e abençoando também as nossas vidas. Um abraço, Dona Zizi, um abraço, João, um abraço, Vânia, todos vocês, de uma forma especial. Também um abraço especial para Dona Zezé do bairro Minas Gerais, um abraço para a senhora, Dona Raimunda, Dona Nai do bairro do Motor, Dona Tereza do Pequi, Noelma do Centauro, Jeremias do bairro Pequi, todo esse povo abençoado que sempre está ligado conosco na nossa programação, sempre está aqui conosco sendo abençoados, né? Um abraço especial para vocês, a irmã Helena da Colônia, Glória da Renovação, né? Também, deixa eu falar para vocês, muita gente, irmã Ana do Sítio Canaã, Maria Clarice do bairro Moisés Reis, Antônio do Moisés Reis, né? Valdete, um abraço, Valdete, um abraço para todos vocês. E eu já mandei um abraço para quem já mandou mensagem aqui, né? Nosso amigo Anderson, um abraço, Anderson, Deus te abençoe e te guarde. E todos vocês de uma forma especial, sobrenatural. Só lembrando que hoje é terça-feira e tem culto na praça, lá na praça do bairro Minas Gerais. Um culto muito profético e muito abençoado para você conhecer o nosso trabalho. Nosso amigo Zé Roberto também. Zé, um abraço, Zé, que Deus te abençoe. Zé, aquele abraço, Deus te guarde livre, em nome de Jesus, abençoe todas as áreas da sua vida. Vamos lá do louvor, Ninguém Explica Deus, oferecendo aí para livre toda a nossa audiência, todos os ouvintes do programa Palavra que Edifica. Comigo mesmo, apóstolo Gênison Santana, abençoando aqui todos vocês através de louvores, de palavra e dos dons espirituais. Um abraço, vamos lá.

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1: Ô glória! Ô glória! Retornamos para a glória de Deus, né? Muito bom estar com vocês. Vamos lá. Alguém pediu louvor mais, filho? Não me deixe esquecer. Gente, só vamos soltar esse louvor agora. E as próximas mensagens, né? Nós vamos mais agora liberar a palavra. Aí vê aí que vai dar, porque a gente tem pouco tempo. Pode soltar o louvor dela? Em nome de Jesus, e a gente retorna daqui a pouquinho.

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1: Atenção, gente querida, gente abençoada, retornamos agora com a nossa palavra de edificação, né? Vamos lá para a nossa palavra de edificação. Vamos ver. Fico algumas mensagens para não ficar para trás. Seleciona algumas mensagens, Bia. A gente lê e a gente...
2: Bem, bicho Gênesis Santana. Esqueceu o meu nome, foi? Meu nome aqui. Meu nome é Edmo Roberto da Silva Santos.
1: Ô, irmão Edmo, um abraço, irmão Edmo.
2: Beleza? Meu nome é Edmo Roberto.
3: Ô apóstolo, boa tarde, a paz do Senhor Jesus. Deixa eu te falar, aqui é a irmã Helena Silva da Colônia, mora na Colônia. E apóstolo, se possível, eu gostaria que o senhor mandasse aí o próximo louvor para o meu sobrinho Rafael Neto, que está fazendo aniversário hoje. E peço que o senhor inclua ele aí nas suas orações, viu,
1: amém,
3: meu apóstolo? Que Deus abençoe.
1: Amém, irmã Helena.
3: Paz do Senhor Jesus. Ofereço o próximo louvor para todas as minhas amigas. Não vou falar o nome porque o tempo já está indo e eu sou muito lenta para falar e não vai dar para citar o nome de todas, mas para todas elas, essas mulheres amadas que estão na escuta.
1: Essas bênçãos de Deus. Amém, irmã Helena. Irmão Edmo, um abraço. Vamos lá. Glória a Deus. Queridos, amanhã... Quero mandar um abraço pro Rafael, né? Um alô pro Rafael. Como a gente já vai pra palavra aqui agora, não tem como soltar mais o louvor do Rafael. Mas meus parabéns ao Rafael, que é o sobrinho da Helena. Nosso Edmo que pediu aí também pra falar o nome dele. Edmo, um abraço pra você. Esqueci seu nome, Edmo, mas um abraço pra você, viu, Edmo? Em nome de Jesus. Amanhã a gente atende todo mundo, porque é muito... Graças a Deus a gente tá com audiência. A gente tem selecionado algumas mensagens, né? Que é muita mensagem chegando, graças a Deus. E a gente seleciona algumas para a gente colocar aqui e responder todos. Amém? Mas nós temos aí a semana, quase toda a semana ainda, para a gente soltar, atender todos vocês. Amém? Queridos, a palavra de hoje... A palavra de hoje é a palavra que fala ao nosso coração, né? Que a palavra de Deus é tudo. A palavra de Deus é tudo. Existe um texto que fala muito comigo. Números 23, 19. Não sei se eu já ministrei aqui essa palavra. Talvez o texto eu já ministrei, mas a palavra ela se renova. Ela se renova todos os dias. Deixa eu falar para vocês. Números 23, 19 está escrito que Deus não é homem para que minta. E nem filho do homem para que se arrependa. Porventura falaria e não confirmaria, ou diria e não cumpriria. É bem verdade que esse texto aqui fala de promessas. E falar de promessas é falar daquilo a qual Deus liberou para as nossas vidas. Promessa é aquilo que Deus fala. E tudo que Deus fala vira promessa. Se a gente olhar para toda a Bíblia Sagrada, nós vamos ver Deus fazendo várias e várias e várias e várias promessas para a vida do seu povo, para a vida dos seus escolhidos. E todas essas promessas se cumpriram na íntegra. Se cumpriram a gente vendo. Algumas promessas se cumpriram da noite para o dia. Algumas promessas se cumpriram no mesmo dia. Mas existem promessas que foi necessário passar por processos para quem viveram. Logo, eu entendo que promessa de Deus é tudo que Deus fala, né? Promessa de Deus é tudo que Deus fala. O que Deus fala, apóstolo Gênesis? Vamos lá, vocês vão entender agora. Tudo que Deus fala vira promessa. E o que é promessa? Palavra liberada da parte de Deus para a vida de alguém. Eu sei que vai ter um momento que Deus vai fazer algumas promessas para a gente que não vai ter nada a ver com as nossas condições físicas, né? Eu sei que vai ter promessa que Deus vai fazer para a gente que não vai se comparar com as nossas condições financeiras, com o nosso porte. Se a gente for medir o que Deus fala com o nosso formato, se a gente for medir o que Deus fala com as nossas condições, comparar com as nossas condições, com a nossa aparência, com a nossa força física, com a nossa mente, a gente vai achar que Deus errou a pessoa. Lembra quando Deus olhou para Davi e disse: você vai ser o novo rei de Israel? Primeiro ponto, Davi tinha 16 para 17 anos. Então a idade de Davi já estava ali trazendo uma vertente, né, da qual o que Deus falou. A aparência de Davi também, porque rei naquela época tinha que ter acima de 30 anos. Segundo ponto, Davi não tinha porte físico para ser um rei. Um rei tinha que saber manejar muito bem sua espada. Um rei ele tinha que ser uma aparência forte, né? Não poderia ser franzino assim como Davi era. Terceiro ponto, o rei tinha que vir de família de sacerdote, família de rei. E Davi não vem de família real nenhuma. Naquele aspecto ali, né? Isso aqui é muito sério. Só que quando Deus libera a promessa, meu irmão, Deus libera a palavra para sua, se Deus liberou a palavra para a sua vida, Ele não quer saber quanto você tem na conta. Ele não quer saber a sua idade, ou a força física que você tem. Ele não quer saber o conhecimento que você tem, a estrutura que você tem. Ele quer saber se você tem fé para receber a promessa que Ele liberou. Tem muitas pessoas perdendo, Nicolas e Bia. Muita gente, Bia, perdendo de viver as promessas de Deus, porque comparou o que Deus falou com a sua aparência. Oh, mas eu não tenho condição de ter isso. Eu não tenho estrutura para ser isso. Eu não tenho força para ser isso. A minha família diz que eu nunca vou ser nada. As pessoas conhecem quem eu sou de fato. Mas se Deus tá falando, meu irmão, aceita a promessa. Porque o Deus que promete, e quando você aceita a promessa, Ele vai trazer a capacidade devida para você. Porque a promessa de Deus, ela vem acompanhada com capacidade. Eu vou profetizar que Deus vai te estruturar, te capacitar, te preparar para você estar apto, preparado para viver aquilo que Ele falou. É por isso que eu falo que promessa de Deus está tudo preparado. As promessas de Deus já estão preparadas. O que Deus prepara é a gente para aquilo que já está preparado. Ou seja, o Senhor está mandando dizer para alguém: eu estou te preparando para viver o que eu quero que você viva, porque minha promessa está de pé sobre a sua vida. O que Deus te prometeu? Ah, apóstolo, Deus me prometeu uma família, mas todos os relacionamentos que eu entro é conturbado. Mas se Deus prometeu, acredita. Tente quantas vezes for possível. Ah, após Deus me prometeu um negócio de grandeza, porque você é um grande empresário. Mas tudo que eu ponho, eu tomo prejuízo. Acredite na promessa. Tente quantas vezes for possível, até porque Deus usa essas situações para te preparar. Você percebeu que tudo que você já passou até hoje te trouxe experiências? Te ensinou muita coisa de alguma forma? Ou após Deus falou que eu ia ser isso, eu ia ser aquilo, ia ter isso, ia ter aquilo, mas eu olho para minhas condições e só me decepciono, não tenho condição, não tenho... Mas quando Deus te faz promessa, Ele não mente na promessa. É por isso que a Bíblia diz: Deus não é homem para que minta. Porque Deus não mente, meu querido. Eu não sei o que Deus liberou para a sua vida. Você que está me escutando agora nas redes sociais, eu não sei qual foi a promessa que Deus te fez. Eu não sei qual foi a palavra que Deus liberou para a sua vida. Mas eu tenho certeza de uma coisa: acredite. Espera. É por isso que Davi diz: eu esperei com paciência no Senhor. Sabe o que Davi estava dizendo? Eu esperei nas suas promessas, Deus. Ainda que as suas promessas foram contrárias às minhas condições, ainda que as suas promessas não teve nada a ver comigo, mas eu confiei, eu acreditei, até porque o Deus que faz a promessa é o Deus que te capacita para vivê-las. O Deus que te faz promessa é o Deus que te faz você ter intercâmbios, faz você ter, aleluia, pontes, apresenta pessoas, coloca pessoas para você viver o que Deus quer que você viva. Eu estou profetizando debaixo dessa autoridade, dizendo para alguém que está me escutando aqui agora: prepara-te para viver tudo quanto Deus quer que você viva, para chegar onde Deus quer que você chegue, para alcançar o que Deus quer que você alcance. Alabra calavassuri calamarassanda arábia. Eu sinto Deus aqui, queridos. Eu sinto Deus aqui. Então, falar de promessa é falar de tudo que Deus falou. Tem vários personagens da Bíblia que Deus fez promessa para eles, que em um exato ponto, em um ponto momento, eles olhou e falou: não, né? Eu não. Como é que... Porque Deus é assim, Nicolas. Ele chega para um cara, Deus é especialista em chegar para uma pessoa que está com o nome sujo, endividado, e dizer para a pessoa assim: ó, vou mudar a tua história financeira. Vou te dar essa casa, esse carro. Deus chega para pessoas, Nicolas, que está ferido, foi traído, frustrado, decepcionado na área sentimental, e diz assim: eu vou colocar alguém na sua vida que vai te curar, vai te abençoar e vai te ajudar. Deus chega para pessoas, Nicolas, que está com a vida destruída, e diz: eu vou mudar a tua história. São promessas. E promessa não tem nada a ver com as nossas condições presentes. Promessa tem a ver com nossa fé. Agora sim, para viver promessa tem que ter fé. E como eu tenho fé, apóstolo Jesus? Ouvindo a palavra. E onde eu ouço a palavra? Em um culto, em um programa de rádio desse, em uma live dessa, né? A palavra, eu sei que tem lugar, Bia, que a gente vai chegar para ouvir a palavra, que a gente só vai ouvir besteira. Vai ter lugar que a gente vai ir para ouvir a palavra e a gente só vai ouvir vida dos outros. É política, é dinheiro. Mas tem lugar ainda que prega a palavra de Deus. Como um programa desse aqui, eu estou pregando a palavra para vocês. É. Quero dizer para você que está me ouvindo agora: tenha fé. Ah, como eu tenho fé para acreditar nas promessas de Deus, apóstolo. Porque promessa de Deus é promessa, prometer. Então tem um tempo aqui. A palavra prometer vem de falar algo, falar que vai cumprir algo, entendeu? Falar que vai fazer. Então existe esse tempo aqui. E é nesse tempo que Deus faz o quê? Prova a nossa fé. Ver se a gente está preparado. Ou na verdade nos prepara para aquilo que já está preparado. Eu sei que tem gente me ouvindo aqui agora e Deus já te fez tanta promessa. Parece que Deus mentiu para você, né? Mas não, meu filho. Todas as promessas estão de pé ao teu respeito. Todas as promessas estão de pé ao teu respeito. Deus só quer que você acalme seu coração. Deus só quer que você descanse. Deus só quer que você acredite. Espere com paciência. Confie. Né? Tenha certeza que Deus está no controle de tudo. Deus não é para que minta, nem filho do homem para que se arrependa. Porventura, diria, falaria e não confirmaria? Então, descansa teu coração. Só acalme. Ô, meu apóstolo, o que, é que eu faço, meu apóstolo? Ouça Deus. Lembra de Abraão? Um dia Deus olhou para Abraão. Velhinho, velhinho. Velhinho, velhinho, velhinho. E disse: Abraão, eu vou te fazer pai. Eu vou fazer você ser pai. E tu vai ser pai de uma grande nação. Abraão não podia ser pai nem de um. E Deus está dizendo que ele vai ser pai de uma grande nação. Porque tem hora que é assim, mas tem hora que a gente tá pedindo só uma bicicletinha para andar e Deus está dizendo: eu vou dar uma moto para você, rapaz. Tem hora que a gente tá pedindo só um emprego. Não, dá um bicozinho, Deus. Para mim, só levantar alguma coisa para não passar fome mesmo. E Deus está dizendo: eu vou dar um emprego de excelência para você. A gente fala assim: ô, Deus, me dá alguém que me cuide de mim, que me ajude. E Deus está dizendo: não, eu vou dar uma rainha para você, um rei para você, para te honrar. Então a gente está dizendo assim: ô, Deus, ô, Senhor, me dá condição para pagar as contas desse mês. E Deus está dizendo assim: eu vou abrir uma porta tão grande, vou dar uma estratégia para você tão grande, que vou dar uma condição financeira para você viver, não só pagar esse mês de dívida que você está devendo, mas para você viver uma vida financeira estabilizada. Isso Deus faz. É. Então Deus está dizendo assim: é as minhas promessas. Então Abraão era velhinho e Deus falou que ele vai ser pai de uma grande nação. E não podia ser pai de um. Mas quem está falando é Deus. E quando Deus promete, meu irmão, ele não quer saber das suas condições. Ele não quer saber como está a tua saúde, tua vida financeira, tua mente. Ele quer saber se você crê. A esposa de Abraão, que era estéril. É, era estéril. Não podia ser mãe, não. Mas Deus prometeu e cumpriu, rapaz. É. Glória a Jesus. Você que está me escutando agora, descansa. Acalma o teu coração. Papai do céu vai honrar vocês. Espera com paciência nas promessas de Deus. Só que promessa feita, existe o tempo dela cumprir, Nicolas. E é esse tempo aqui que Deus trabalha na gente. Esse período de tempo aqui que Deus faz a promessa, até o cumprimento da promessa, tem um tempo. Onde Deus faz a promessa e até o cumprimento dela tem um tempo. E é esse tempo aqui que Deus nos prova. Prova como, apóstolo Gênesis? Nos prova. Vou te explicar como Deus nos prova. É nesse tempo aqui que Deus trabalha em nós. É nesse tempo aqui que Deus prepara a gente para aquilo que já está preparado. E como é que Deus preparou Abraão? Nos desertos. No meio das contendas. Entre ele e Ló. Nas perseguições. Nas lutas. Tu acha que Deus vai te preparar para viver coisas grandes no fácil? Não. Ele vai nos preparar para viver coisas grandes nas grandes provações. Ele vai nos preparar para viver promessas a grandes lugares altos nos mais baixos vales. Então assim, querido, esse tempo que você está passando aí de transição está te preparando para o que já está preparado. Ah, apóstolo, mas tu não sabe o que eu tenho ouvido. Tu não sabe o que eu tenho passado. Tu não sabe o que eu tenho enfrentado. Você lembra que eu comecei o programa hoje aqui falando de tudo que eu já vivi para viver o que eu estou vivendo? E ainda não cheguei onde Deus quer que eu chegue. Não alcancei ainda o que Deus quer que eu alcance. Eu não vivi nem um terço ainda do que Deus tem para me viver. Mas as promessas de Deus, Bia, vêm acompanhado de rejeição, calúnia, defamação, perseguição, luta. Todos da Bíblia que viveram promessas passou por isso. Deus não falou que Davi ia ser rei? Davi foi perseguido pelo rei atual. Davi foi rejeitado pelos seus irmãos. Rei? Davi foi perseguido pelo rei atual.

Então é nesse período aqui onde Deus faz a promessa e onde Deus cumpre a promessa que tem um tempo, tem um espaço. E é nesse espaço aqui que Deus trabalha em nós. Deus nos prepara. Como é que Deus nos prepara? No moinho. Deus nos prepara na fornalha, na cova dos leões. Deus nos prepara enfrentando gigantes, enfrentando urso, enfrentando leão. Deus nos prepara nas adversidades. É nas tribulações que Deus nos garante experiência. Eu preguei agora domingo na nossa igreja, na nossa comunidade. Eu preguei sobre Romanos capítulo 5, no verso 3, que diz que a tribulação produz a experiência. E a experiência produz a esperança. A tribulação produz paciência, a paciência produz a experiência, e a experiência produz a esperança. Olha que coisa forte. Tribulação que todo mundo acha que é para matar. Meu irmão, todas as vezes que eu enfrentei tribulação, em qualquer área da minha vida, todas as vezes que eu enfrentei tribulação, eu entendi que aquela tribulação não veio para me matar, veio para me manter a paciência, e através da paciência eu ter uma experiência. Porque ninguém te para, apóstolo Jenson. Porque eu já tive experiências. E as experiências que eu tive foi dada a paciência que eu tive nas tribulações. Porque na tribulação você dá vontade de tirar a tua própria vida. Na tribulação dá vontade de sumir, dá vontade de fazer besteira. Na tribulação dá vontade de desviar. Na tribulação dá vontade de desacreditar de Deus. Na tribulação dá vontade de botar o dedo na cara de Deus e falar assim: o Senhor permitiu isso. O Senhor me fez sofrer. O Senhor me fez isso. O Senhor me tirou. Mas quando a gente mantém a paciência na tribulação, a gente adquire experiência. E a experiência é o que, apóstolo Jenson? É você passar por algo que era para você morrer e você ficar vivo. Você teve uma experiência de vida. É você passar por algo que era para te destruir e você ficar em pé, de pé. Para você cair e você continuar de pé. Então eu posso viver o que for, Nicolas. Eu posso passar o que for. Enfrentar o que for. Eu tenho experiência. E o que a experiência gera em você, apóstolo? Esperança. O que é esperança? É acreditar que virão dias melhores. É acreditar que virão coisas boas no futuro. É acreditar que Deus fará alguma coisa. É acreditar que Deus dará livramento novamente. Salmos 34, verso 25, diz que um justo pode cair até 7 vezes, mas em nenhuma dessas ficará prostrado, porque é o Senhor que o sustenta. Romanos 8,33 diz assim: quem tentará as acusações aos seus escolhidos, sendo que é ele que os justifica? Salmos 34, verso 19 diz: muitas são as aflições de um justo, mas de todas elas o Senhor os livra. Isaías 45 está escrito: eu irei adiante de vós, endireitarei os caminhos tortuosos, quebrarei os rolos de ferro e despedaçarei as portas de bronze. Isaías 41, verso 10 diz: não temas, porque eu sou contigo, e nem te assombres, eu sou o teu Deus. Verso 11 diz: envergonhados e confundidos ficarão os que se levantaram contra ti. Deus está falando para alguém que está debaixo de promessa. É a promessa que te mantém de pé quando era para você cair. É a promessa que te mantém firme quando era para você desestabilizar. É a promessa que te mantém na paciência quando era para você se perder. Deus está dizendo para alguém que está me escutando aqui agora: você está debaixo de uma promessa. Tua casa está debaixo de uma promessa. Sua vida está debaixo de uma promessa. E te prepara, porque querendo Satanás ou não, querendo pessoas ou não, querendo o inferno elevado ao quadrado ou não, você vai viver o que Deus falou que você vai viver. Vai chegar onde Deus falou que você vai chegar. Vai alcançar o que Deus falou que você vai alcançar. Vai ter o que Deus falou que você vai ter. Vai chegar onde Deus falou que você vai chegar. Te prepara para a grandeza de Deus. Deus não é homem para que minta, nem filho do homem para que se arrependa. Amém? Eu quero orar por você. Pai da eternidade, Deus poderoso, eu tenho 3 minutos para abençoar a vida desses amados ouvintes. Eu quero entregar todos eles em tuas mãos, Deus, e pedir que o Senhor possa abençoá-los, guardá-los e livrá-los. Proteja-os, ó Deus. Livra-os de todo o mal. Desfaz tudo que Satanás estiver arquitetando, projetando e planejando. Toma a vida desta mulher, deste homem, deste jovem, desta jovem, deste senhor, desta senhora, deste adolescente e desta adolescente. Cuida do teu povo. Dá força para o teu povo suportar o processo, para viver o propósito que é a promessa. Dê estratégia, entenda, faça eles entender que a tribulação não mata, a tribulação não derruba, a tribulação não destrói, a tribulação

0: gera paciência. E é essa paciência que nos dá experiência. Honra teu povo, Deus. Cuida do teu povo. Declara sobre o teu povo as tuas mãos poderosas. Honra cada um deles, cada um delas. Abençoa, Pai, a nossa programação. Conserva essa programação. Entrego a palavra que edifica em tuas mãos. Faça a tua vontade. Entrega 104.9 em tuas mãos. Faça a tua vontade. Entrego tudo e todas as coisas em tuas mãos. Fica comigo e seja comigo a cada dia. Honra minha fé. Cubra-me com teu sangue. Esconda-me em ti dos meus inimigos, Pai. Os que querem ver a minha derrota, o meu mal, a minha morte. Abençoa o nosso povo das redes sociais, do Instagram. Abençoa os ouvintes que estão em casa, no trabalho, estão dentro do seu carro. Abençoa, Pai. Fica conosco e seja conosco em nome de Jesus. Amém e amém. Queridos, amanhã, pode postar, viu? Amanhã nós estaremos aqui a partir das 14h30 com mais um programa. E hoje, a partir das 19h30, eu estou lá no bairro Minas Gerais, na praça principal, próxima à Escola José Victor. Você não pode ficar de fora. Vem ser abençoado através das nossas vidas com o culto da praça. E quinta-feira tem culto na cave. Hoje é na praça. Quinta é na nossa comunidade. Um abraço, Deus abençoe.
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3: Estamos lá com o programa Caminhando na Fé, né? E a paz do Senhor Jesus Cristo seja com todos nós. Senhor Jesus, Pai querido e amado, nesse momento nós pedimos nessa oração ao Senhor. A palavra diz, Pai, que é impossível você não orar. Você tem que orar, porque o próprio Jesus, Pai, deixou, né, a oração para que nós possamos praticar. É impossível, sem orar, você agradar a Deus. A palavra diz assim. Então ele diz, tudo que ligar a terra, ligar no reino do céu. E tudo que desligar da terra, desligar do reino do céu. Estamos ligados pela palavra e pelo Espírito. A palavra diz que, se minhas palavras permanecerem em vós, você permanecer em mim, pedirei o que quiser, tudo será feito nessa oração. Não é o que você quer, não. Não é o que você pode, não. É o que você quiser, ele vai ouvir tua oração. Então, Pai querido amado, peço por aqueles que estão desesperados, angustiados e aflitos. Essas pessoas, meu Pai, que não abriu os olhos ainda, espiritual. Ele tem os olhos, mas não tem os olhos espiritual. E essa é a cegueira que leva o homem a não crer no poder sobrenatural da fé. Como está escrito, o justo verá pela fé. Fé é oração, fé é crer, fé é temer, fé é obedecer, fé é renunciar, fé é amar. Pai, a palavra diz assim, isso é fé, né? E sem isso é impossível você agradar a Deus. Não é verdade? Ministério Bispo de Ildebrando Batista de Oliveira, Igreja da Graça do Amor de Deus, programa Caminhando na Fé, endereço Avenida Ivan Almeida Moura, 261, bairro Diná Borges, horário do culto, 9 horas da manhã. Mandamos um alô aí para Elisângela, Itabuna, Dona Anitta, né? Dona Renilda aí, Rene em Ventania, né? Que Deus abençoe ela, né? Poderosamente, meu Pai. Oramos também para mandar um alô para a Dona Selma em Freire Santana, né? Farrar nos Estados Unidos, né? Que bênção maravilhosa. Está acompanhando a palavra da graça do amor de Deus. Como ele diz, pela graça somos salvos, mediante a fé. Isso não vem de vós, é dom de Deus. Você sabe que a fé que você tem não é sua? Né? É Deus que dá, isso é um dom. O dom da caridade, o dom da bondade, o dom da hospitalidade, isso é um dom. Né? Mandou um alô para o Dilon também, né? Joaquim, lá em Santo Antônio de Minas, Carlisto aí, Vera Cruz, estão ligados, né, ao programa Caminhando na Fé. Diz que começa assim, depois vai crescendo. É como um grão de mostarda, né? Manda alô para a Gracinha no Campo Verde, Marinha, Marta aí, né? Nordélio também, deve ter ligado. Seu Joilson lá nos Estados do Rio, né? Junto também com Dona Sônia. Jeane, cantora, Neuza esteve comigo, juntamente com o Paulo César, né? Zélia sumiu mesmo, tomou Doril, Zélia. Edilson do Coco, tá bom de vender coco aí, Edilson. Que Deus abençoe você, né? Cada dia mais dá visão celestial. O homem não recebe nada se não vier do alto. A palavra de deixa que ele cresça ou diminua, né? E Dona Anitta, lá em Teixeira de Ferreira, Renata em Coroa Vermelha também. Igor do aplicativo, que Deus abençoe a você. A Luiz do Chequinário do Táxi, Snare em Tabela, né? Manda um alô também para Dona Nelma, né? Deve estar ligada no programa aí. Juntamente com Maria, hoje tem aula, não? Ah, então ela deve estar ligada aí. Né, Maria? Ouve a palavra de Deus, apesar de ser criança, mas é assim mesmo. Vai crescendo debaixo da mão poderosa de Deus. Jamil lá em Andrade, em Belmonte, né? Paulo César, abençoado aí, Eliene, Valmir, lá em Canavieira, Maria Mabel, em Coroa Vermelha, juntamente com Sérgio, né? Que benção maravilhosa. Itamar, Wanda, Júnior, Tenor, né? Devaci, né? Ieda, Celuta. Rapaz, tá crescendo o quadro. Doutoriano aí, Prado, né? Tá passeando aí. Que benção maravilhosa, né? E nós vamos à palavra de Deus, né? Ah, Joel e Roberto aí no Cacau, né? Não é. Tá ligado aí no programa, quer dizer, Fred, né? Mari, na moda chefe. Então, vamos à palavra de Deus nessa tarde. Nós falamos muito de fé, né? Fé, fé, fé. Mas o que é a fé, gente? A fé é viver o sobrenatural, né? Pela árvore conhece os frutos. Né? Muita gente fala, eu tenho fé, né? Mas se praticar, a fé é levada quando você pratica. E a palavra diz aqui, fé é uma prioridade para Deus, uma coisa santa, né? Então em Mateus capítulo 8, versículo 5 ao 3 diz: tendo Jesus entrado em Cafarnaum, apresentou-lhe um centurião implorando: Senhor, meus criados jaz em casa, de cama, paralítico, sofrendo horrivelmente. Jesus lhe disse: eu irei curá-lo. Mas o centurião respondeu: Senhor, não sou digno de que entre em minha casa, mas apenas mande uma palavra, o meu rapaz será curado. Ele falou: se eu mando uma pessoa aí com uma palavra aí, se só mandar, isso é para mim e para você também que está me ouvindo aí, viu? Manda um alô para Bento, dona Raquel aí. Está me ouvindo aí? É, também Cida, Preta também. Então, isso aí é para mim e para você. Não assuste não. Que a fé é uma arma poderosa, desde que você sabe usar ela. Né? Porque ela é pelo sobrenatural, é pelo invisível que você vê as coisas. Não é pelo visível. Visível todo mundo vê. Aí eu tenho fé, sim. É como você sentir o problema do próximo, né? Como Jesus disse: amará Deus e o próximo a ti mesmo. Como é difícil também. Falar aqui é maravilhoso, até para mim também é ótimo eu falar. Agora, na prática, que é difícil de praticar, né? Então não adianta eu chegar aqui e falar bonito, coisa e tal, e se eu não tenho testemunho para dar. Porque o próprio Jesus disse: esse povo me segue não pelos sinais que vê, mas pelo pão que perece. Muita gente vem ou prega a palavra dele por interesse, né? Né? Mas não é porque ama a Deus e ama o próximo, não. Você entendeu? O próprio Jesus deu exemplo para nós, de confiança. Né? E você vê que quando ele chamava um profeta para ir a algum lugar, apenas ele dizia: eis-me aqui, Senhor. Ele não perguntava a Deus por que Deus estava mandando ele para aquele lugar. Não. Hoje é a mesma coisa. Às vezes Deus fala comigo e com você que está me ouvindo para fazer certa teoria, eu recuo. Ele diz que confio em Deus. Mentira, sou hipócrita. Porque aquele que confia em Deus não recua, não. Ele sabe que a resposta virá de Deus. Está entendendo? E é isso que é fé e confiança em Deus. Está vendo? Então, ele disse aqui, ó: eu não sou digno de entrar na minha casa. Por quê? Ele falou: o Senhor é diferente. O Senhor é o Filho de Deus. O Senhor é o Criador da fé, né? Então, se o Senhor mandar alguma pessoa, vai ser curado. Lembra do apóstolo Paulo? Que Paulo era imitador de Jesus. Ele se mandava, pegava um pedaço da camisa dele, ou a gravata, e tocava numa pessoa, era curado. Hoje você vê isso na Bíblia, mas na prática você não vê, não. Você vê isso muito na Bíblia. Está entendendo? Que Paulo fez isso, que Paulo fez aquilo, né? O Espírito morre, não. O Espírito é um só. É um só Deus, uma só fé, um só batismo. Pois também eu sou homem sujeito à autoridade. Quer dizer, ele reconheceu que ele tinha autoridade. Às vezes você tem dinheiro, mas você não tem unção. Você tem fama, mas não tem unção. A unção chama, você sabe o que é unção? Unção chama obedecer a palavra de Deus e fazer a vontade de Deus. Isso é unção. Não é porque você é bom, não. Muita gente, fulano é bom, bispo. Você pode até me falar que sou bom. Eu falo, eu não presto. Você diz, você é bom, é Deus. Porque não há bom na terra. Nenhum é bom. Nenhum ser humano é bom. Pode tirar isso da sua cabeça. Nós somos muito pecador. Não é verdade? Aí eu sei que é. Pois também eu sou homem, sujeito à autoridade, tenho soldado às minhas ordens. Diga este vai e eles vai. Outro vem e ele vem. Diga ao meu servo, faça isso e faz. Ouvindo isso, admirou-se Jesus e disse aos que seguiam, em verdade vos afirmo que nem mesmo Israel achei fé como esta. Digo-vos, que muitos virão do Oriente e do Ocidente, tomarão lugar à mesa com Abraão, Isaac e Jacó no reino dos céus. O que é que ele falou? Eu queria que ele falasse com isso aí. Hein? Esse homem não andava com Jesus, ele não era discípulo de Jesus, não. Mas ele ouviu falar da fé, né? Da confiança. Ele disse, é impossível. Se você mandar um com a palavra, meu criado será curado. Será liberto. Então, essa autoridade ele dá para mim e para você também. É só você querer também. Aí vai o querer. Está entendendo? Ao passo que os filhos do reino serão lançados para fora das trevas. Ali haverá choro e ranger de dente. O que ele quer dizer? Aquele que vive pelo império das trevas, aquele que vive pela carne, ele não tem parte, não, Senhor. A pessoa, eu sou filho de Deus, não. Você não é filho de Deus, não. Você é criatura. Filho é aquele que obedece. Está entendendo? Então, muita gente às vezes questiona. Então eu sou filho do diabo, isso aí é você com o diabo. Porque filho é que obedece ao pai, não é? Se atentamente ouvir a voz do teu Deus, ele o que te exaltará sobre todas as nações da terra. Se atentamente, tem um se aí, ó. Se atentamente ouvir a voz do seu Deus, você diz que tem Deus, aí é diferente. Entendeu? Porque você obedece, não é porque você é bacana não, porque você tem dinheiro não, porque você obedece a Deus. Está entendendo? A diferença é essa. O temor da palavra de Deus. Teme a Deus. E ele te responderá a tua oração. Ao passo que os filhos do reino serão lançados para fora, das trevas. E ali haverá choro e ranger de dentes. Então diz Jesus ao centurião, vai e será feito conforme a tua fé. Aí. A fé de quem? Dele. Jesus disse, se tu crer. Crê em quem? Nele. Você pode determinar que vai acontecer. Assim como ele falou para a figueira. Figueira, eu te amaldiçoo. E quando voltou pela tarde, aqui aquela coisa ali é didático, viu? É um exemplo que ele está dando. E quando voltou, as folhas tinham secado, tinha caído a figueira, mas a raiz secou também. Aí Pedro lembrou ele não sabia. Não sabia, sim. Só que Pedro falou, mestre, mas a raiz também secou. Ele, por que secou? Ele queria que Pedro perguntasse. Ele disse, porque eu falei com fé em Deus, Pedro. Pedro podia dizer, mas não era Deus que estava ali? Deus estava ali? Lembra quando ele falou, lá no Lago Genezaré, que falou para Pedro, que a multidão chegou para ouvir a palavra de quem? De Deus. Você está entendendo? Você representa o Filho de Deus na terra. Por isso que Paulo foi imitador de Jesus. Porque ele imitava Jesus Cristo. É fácil isso? Isso é fácil para mim? É muito fácil eu chegar aqui, não. Ah, eu imito Jesus, eu faço isso e coisa. Não, que nada, deixa de hipocrisia, rapaz. Seja mentiroso. Seja hipócrita, não. É verdade. Está entendendo? Isso é para quem faz a vontade de Deus. É quem anda na presença de Deus, dia e noite, clamando, orando, verdade? Jejuando. Isso aí é diferente. Está entendendo? É bacana chegar aqui. Não, Deus me ouve. Ah, Deus fez isso comigo, Deus fez aquilo comigo. Você tem testemunho para dar? Aí é que é. Você entendeu? Jesus diz, esse povo me segue não é por causa dos sinais, é por causa do pão que perece. Todo mundo vai por causa da benção. Você entendeu? Mas ninguém está preocupado com a vida eterna. Ninguém que preocupado. Né? E você sabe que vai ver eternamente. Aonde? Eu pergunto. É aqui que você vai ver? Tá vendo? Diante deste grande milagre do Senhor Jesus, a cura do servo do centurião. Podemos afirmar que a fé para Deus é uma arma preciosa. A fé. Entendeu? Que ele procura no, nas pessoas como sendo a coisa mais importante do ser humano. Sem fé é impossível agradar a Deus. Né? Fé todo mundo tem. Né? É fácil. Agora, viver, eu sou natural. Né? Você quer ver? Eu vou dar um exemplozinho. Você levanta de madrugada para orar? Todo dia, uma pergunta. Você ora uma hora, duas horas de madrugada? Olha aí. Já falou tudo. Eu pergunto, pode perguntar alguém aí. Né? Eu falo uma coisa para você. Eu lhe dou meu telefone e você liga uma hora, duas horas. 12 horas, uma hora, duas, três horas. Eu lhe dou para você ligar para mim. A Neuza deve estar ouvindo isso aí. Ela sabe disso. Ela sabe porque o filho dela e a Nora abandonaram as porcarias. Ela sabe disso. Isso aí é fé. Eu não conheço eles. Moro lá para a Feira de Santana. Mas Deus libertou. O menino que estava na Ucrânia está para chegar. Mãe, foi domingo lá, eu falei, seu filho vai chegar hoje. Assim que ela saiu do culto, ele chegou, ele ligou para ela. Mãe, eu estou arrumando documento para ir embora. Saiu da guerra lá da Ucrânia, viu? 6 meses na boca do leão. E eu falei lá na igreja, pode perguntar, na vida todo mundo, Deus vai trazer seu filho de volta. Viu? E aí? Ela deve estar me ouvindo, que ela ouve o programa lá em Coroa Vermelha. Ela deve estar ouvindo aí. Deus vai trazer Júnior de volta, viu? Assim como todos da Austrália, quando ele esteve na Austrália praticamente morto, Deus disse em Salmo 62, onde diz assim, Deus fala, uma coisa disse Deus, duas vezes ouviu, o poder só pertence a Deus. Está entendendo? E ela sabe disso. Ela mesmo sabe, pode perguntar para ela. Ontem eu acabei, ela acabou, assim que ela saiu do culto ontem, chegou em Coelho, ela ligou mais tarde falando, olha bispo, tive notícia do meu filho, estava preparando os óculos para vir embora. É forte. Olha que já morreu um bocado de gente lá na Ucrânia, quem foi. Mas quando Deus tem um plano, ninguém pode mudar. Você está entendendo? Então é isso aí. Já que sem fé é impossível agradar a Deus. Assim sendo, a pessoa que não possui fé também não significa nada para Deus, para ele. Que ele é o autor da fé, né? Entendeu? Aquele centurião que nunca tinha tido comunhão com Deus pela sua fé, tornou-se tão ou mais importante do que os discípulos que já o seguia. Não é verdade? Lembra de Pedro que negou? Lembra de Filipe que mostra teu pai? Ele diz, tanto tempo que estou convosco, vocês não me veem, não? Quem vê a mim, vê meu pai. Lembra de Tomé? Mestre, mostra o caminho, mestre. Eu sou o caminho, a verdade e a vida, Tomé. Olha aí. Tá entendendo? Você sabe que tem muita gente nas igrejas aí que tem muitos anos e não vê a vida dela ser abençoada. E ela não abençoa ninguém. Além da vida dela não saber, ela não abençoa ninguém. É incrível que pareça. Tá entendendo? Mas está ali. Está ali. Seguindo. Né? Mas eu pergunto, você crê no Deus vivo? Né? É isso aí. Entendeu? Muita gente sofrendo. Tá entendendo? Por quê? Porque não crê. Crê é diferente. Crê é você andar no invisível. É. O visível todo mundo vê. Agora o invisível. E Deus fazia prova e faz para mim e com você. Lembra de Jeremias, quando ele chamou Jeremias? Jeremias, o que é que tu vê? Ele falou, eu vejo uma vara de amendoeira, Senhor. Que fé, hein? Que confiança. Uma igreja tinha vara de amendoeira? Não. Mas ele disse, o Senhor faz o que o Senhor quer. Lá em Eclesiastes 3,15 diz assim, o que foi, já foi. O que passou, passou. Ele renova o que passou. O que não existe, vai existir. Você começa a declarar, a minha casa é uma benção, meus filhos é uma benção, eu sou uma benção. Tudo que eu toco sou uma benção, você vai ver. Né? Você que está me ouvindo aí. Está entendendo? Se você crê, você que botou, está acompanhando aí a palavra de Deus. Bota um copo d'água aí, no final você bebe, ou dá para alguém. vem enfermo, você vai ver. É a palavra de Deus, não é minha não. Eu não curo ninguém não. Veja, Deus não cura a mim, quanto mais curar os outros. Quem cura é Jesus. Eu sei esse que cura. E ele é vivo, não é morto, né? Como ele diz lá em João 6,63, o Espírito vivifica, vírgula, a carne para nada aproveita, as palavras do seu dia são Espírito e vida. É a palavra dele. Essa aí cura. Você que está me ouvindo aí. Aquele centurião que nunca tinha comunhão com Deus, pela sua fé, tornou-se tão mais importante do que os discípulos que já seguiam. No versículo 10 está escrito: ouvindo isso, admirou-se Jesus e disse aos que seguiam: em verdade eu afirmo que nem mesmo Israel achei fé como esta. Ó, você entendeu? Que fé, hein? Que fé. Fé é o viver sobrenatural. Não adianta chegar aqui e falar em fé, fé, fé, se você não tem testemunho para dar. Tá entendendo? Não é verdade? Então, a palavra achei sugere que ele procurava a fé nos homens, como procura algo valioso. Isso me fez crer que não há nada no homem que chame mais a atenção de Deus do que a sua fé. Serei justo, né? Porque quem é o autor da fé? Jesus. Ele é o princípio e o fim. Então, se eu não crer nele, eu vou crer em quem? Hein? Eu pergunto a você. Então não adianta. Crer ou não crer? Né? No versículo 13, ele diz: vai, seja feito conforme a sua fé. Ó. Pois tudo no homem é feito conforme a tua fé. Deus opera no homem dentro da medida da sua fé. Ele é para nós aquilo que nós cremos nele. Você crê mesmo? Você crê na ressurreição? Você crê na vida eterna? Você crê que ele é vivo? Você crê que ele pode te curar? Pode te libertar? É só você tiver comunhão com ele, em espírito e verdade, né? Que é difícil, né? Que a gente tem um espírito. Eu tenho, você tem. Agora tem uma coisa que chama rebeldia. Tá entendendo? Coisa incrível. Né? Há um só Deus, uma só fé e um só batismo. Não tem dois Deus? É como a fé. A tua fé te curou, mulher. Tua fé te libertou. É a tua fé. Você que tem aí clamado, chorado, orado, pedindo a Deus, né? Uma coisa tão importante, né? Oração. Não é verdade? Os discípulos perguntaram a Jesus: qual a oração que o Senhor deixa para nós? Pai nosso. Tão fácil, né? Mas quase dificilmente a pessoa ora. Pai nosso. Esse Pai nosso, ele tem um fundamento. Se você for analisar, as coisas de Deus é coisa importante. Você tem que ler com atenção e pedir discernimento a Deus para que ele revele a você. Não é? Ah, bispo, Pai Nosso é fácil demais, né? Eu quase não leio, mas ele diz. Ele diz: portanto, vós orar é assim. Ele falou o quê? Para me orar desse jeito. Pai Nosso, vírgula, que está no céu, vírgula. Onde está? Está na terra? Não. Está no céu. Como é que você tem certeza absoluta disso? Pela fé. Ele não falou para Pedro: tudo que ligado na terra é ligado no reino do céu? Tudo que ligado na terra é ligado no reino do céu. Como é que eu estou magoado, irado? Pode Deus ouvir a minha oração? Vai não. Nem a minha, nem a sua. Ouve não. Santificado seja o teu nome. Ele é santo? Olha aí. Santificado seja o teu nome. O nome de quem? Jesus. Ele não é santo? Venha o teu reino. Que reino é? O reino da hipocrisia, da mentira, da falsidade, do engano? Não, Senhor. Que reino é esse? O reino da justiça, do amor, do perdão, da caridade, da bondade. Cuidado quando você for orar ao Pai Nosso, viu? Faça-se a tua vontade. Deus vai fazer a minha vontade se eu estou irado, revoltado, né? Xingo. Como é que Deus vai responder? Hein? Diz que a justiça de Deus não opera na ira do homem. A justiça de Deus não opera na ira do homem. Não é verdade? Olha aí. Ele disse, agora você já para ouvir, tarde para falar e tarde para irar. Porque a justiça de Deus não opera na ira do homem. Quanto mais você se ira, mais você perde a bênção. Está vendo como é perigoso? Se você não saber por que você está orando, você ora o Pai Nosso como se fosse qualquer coisa, não, Senhor. Esse Pai Nosso tem um fundamento, você nem sabe. Por isso que muita gente não é bom nem orar. Assim na terra como no céu. Olha aí. Faça a tua vontade. A vontade de Deus é o quê? Perdão, caridade, amor. Aí você é de mal até com o seu irmão. Tem gente que dentro de casa está de mal com o outro aí. E está pedindo, ah, por que Deus não abre as minhas portas para mim? Ele diz que um pouco de fermento leveda toda a massa. Não é verdade? Um pouco de fermento leveda toda a massa. Vigiai, né? Assim na terra como no céu. Se eu estou bem na terra, eu estou bem no céu. Eu posso orar que Deus vai ouvir. Pão nosso de cada dia. Que pão é esse? Hein? É o pão da padaria, né? Pão nosso de cada dia. Assim como você precisa de um pão para alimentar a carne, você precisa de oração para alimentar o Senhor. A primeira coisa que você faz é orar a Deus. Dá-me-nos hoje. Hoje, porque amanhã pertence a Deus. Agora tem esse aqui, que é forte. E perdoar-nos as nossas dívidas. Essa dívida que ele está falando não é dinheiro não, gente. Muita gente pensa que é dinheiro, não é não. Perdoar-nos as nossas dívidas. Se você odeia alguém, se você está de mal com alguém, como é que você pode receber o perdão de Deus? Ih, rapaz. Assim como nós temos perdoado os nossos devedores, olha. Ih, quanto mais você orar para aqueles que te perseguem, que alunia, te odeia. Ah, bicho, sabe que eu não vou para o céu, não. Eu vou para o inferno, porque jamais eu vou fazer isso. É verdade. Se alguém me ferir, eu vou ferir ele também. Então, você está distante do cristianismo. Abençoado, fica na paz de Deus. Eu volto na estante com Caminhando na Fé. Toma água aqui, ouvi um louvor. E a palavra de Deus, ela continua.
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1: É, e voltando aí com o programa Caminhando na Fé. E a palavra diz aqui, quando alguém duvida de nós, que somos cheios de erros e de falhas, nos causa certa tristeza. E a falta de fé em Deus ou nas suas promessas será o mesmo que dizer para ele, o senhor não está falando a verdade. O senhor está mentindo. Não é verdade? É a gente que é o ser humano. Não aceita. E um ser perfeito, santo. O que é que nós vamos falar? Hein? E a palavra diz lá ainda nesse Pai Nosso, quando diz Pai Nosso, Pai meu, Pai de todo mundo. Engraçado que quando ele fala Pai Nosso, ele estava falando Pai do ladrão, do assaltante, da prostituta, né? Do mentiroso, do enganador. Pai Nosso, Pai de todo mundo. Mas quando ele fala lá em Mateus 26, 42, é diferente. Você já notou? Ele diz, meu Pai, se for possível, afastar esse cálice de mim, que afaste. Mas se for para que eu beba o cálice para salvar a humanidade, que eu beba esse cálice. Você já vê a vontade do Senhor. Olha a diferença aí. Lá é pai, só o pai dele mesmo para carregar a cruz, o pecado, a miséria, a peste. Aí ele tomou tudo para si próprio. Gente, que amor é esse, né? A Bíblia é uma perfeição. João 3,16. O que é que diz a palavra? Deus amou o mundo de tal maneira, não foi o mundo não, não foi as matas não, foi o rio, foi amor eu e você, pecador miserável. Deus amou o mundo de tal maneira que deu seu filho unigênito para todo crer, aquele que crê nele tem a vida eterna. Você está entendendo? Ele não amou o mundo, foi o mundo que você vai, amou os montes, né? As matas, não, Senhor. Esse mundo que fala é eu e você, né? E o que é que eu tenho para dar para Deus? Nada. Porque não há comparação com o amor de Deus. Nada pode comparar o amor de Deus. Nada. Agora, por que? Ele tinha tanta confiança, certeza da ressurreição. É quando você ora por alguém, alguém pede uma oração, e você ora, você tem certeza que Deus toca naquela pessoa. Você entendeu? Isso é porque você tem comunhão com Deus. Você não tem comunhão com o mundo, não, com amigo, não. Então, você é diferenciado. Porque a palavra tem poder na tua boca, dado pelo teu Santo Espírito. A diferença é essa. Entendeu? E eu estava. Eu fico lendo a Bíblia e vendo as coisas assim, como ela é importante, né? A Bíblia é uma coisa perfeita. Deus chama Abraão e lhe faz promessa. Promessas. Não foi uma promessa só, não. Fez várias promessas a ele. Aqui em Gênesis, capítulo 12, disse, ora, disse o Senhor Abraão, sai da tua terra, da tua parentela, da tua casa, da casa de teu pai, vai para a terra que eu te mostrarei. Engraçado, né, pai? Só isso aqui é muita fé mesmo e muita confiança também, viu? Não é para mim, não é para você, não. Isso aqui, você sair da sua casa, da casa do seu pai, da praia, largar, e eu, bispo, eu vou lá e largar tudo para trás, e aí, eu vou receber o quê? Umas coisas difíceis de entender, não é não? Porque ela discerne espiritualmente. Você não vê Deus, mas você crê. Então, quando ele deu essa ordem aqui, ó, era muita. Abraão. E outra coisa também, Abraão estava com 75 anos. Então, ele disse aqui no versículo 2, de ti farei uma grande nação, te abençoarei e te engrandecerei o nome, se tu uma bênção. Quer dizer, Abraão seria, será que ele sabia que ia ser o pai da fé, ia ser pai da nação, da fé? Ele não sabia, não. Tem coisa na minha vida e na sua vida que é difícil entender isso, viu? Ele falou, né? Que farei de ti uma grande nação. Ele ia saber que ia ser pai meu, seu, Ele nunca nem passou na cabeça dele. Mas era pro... ele fez... Deus chama Abraão e faz várias promessas. Não fez uma só, não. Hein? Uma grande nação, te abençoarei e te agradecerei o nome, ser tu uma benção. Abençoarei os que te abençoarem. Sabe o que eu sou o segredo aqui? É que Abraão confiava em Deus. Eu e você é muito difícil para confiar em Deus. Você confia no amigo, na mulher, nos filhos, né? Não é não? Abençoarei os que te abençoarem. E amaldiçoarei os que te amaldiçoarem. Só porque ele saiu, ele, nesse primeiro versículo diz assim, ó, sai da tua casa, aparentado, da tua casa do teu pai, vai para a terra que eu mostro. Só isso aqui que, obediência. O segredo é obedecer. Viu? Abençoarei os que te abençoarem. Essa é a palavra de Deus. Os dons de Deus é irrevogável. Amaldiçoarei os que te amaldiçoarem. Em ti serão benditas todas as famílias da terra. Quando você tem certeza absoluta, você tem confiança em Deus, está fazendo vontade de Deus, olha, o cara jogou uma praga em você. E o que é que tem? Não tem medo, não. Está entendendo? Sabe por quê? Porque quem vai te defender é Deus. Lembra que ele disse, Abraão foi justificado por obras, mas pela justiça divina. Justificado perante a Deus, pela justiça divina, porque ele creu em Deus. Quer ver uma coisa também? 1 Samuel, capítulo 3. Deus fala com Samuel numa visão. Deus fala, tem visto? Eu estou vendo isso. É, rapaz. Ih, rapaz. Você enxerga muito, viu? Deus está falando isso comigo. Ih, rapaz. É. Deus fala com você? Fala. Então ele diz, Deus fala com Samuel em uma visão. Por que Deus falou com Samuel em uma visão? Você sabe? Vou lhe explicar. O jovem Samuel serviu ao Senhor. Serviu a quem? Serviu a Deus perante Eli. Quem era que... A quem estava diante de Samuel? Eli. Era o sacerdote. Mas quem dava o poder a Samuel? Deus. Aí. Deus fala com Samuel numa visão. O jovem Samuel servia ao Senhor. Só que ele não sabia, não, que ele servia a Deus, não. Porque ele andava ali com Eli. Perante Eli, aí. Perante Eli. Naquele dia a palavra do Senhor era muito rara. Muito rara. E as visões não eram frequentes. Hoje também está difícil, não está, não? A palavra de Deus é lixo? Não, Senhor. Né? Deus fala com qualquer um? Eu lhe pergunto. Né? Ó, Deus está mandando um recado para você aí, bispo. Deus fala assim, tá bom, meu querido. Graças, sou abençoado que Deus fala com você. Né? Tá vendo? Há muitas vozes no mundo. Você sabe disso. Diz que as más conversações corrompem os bons costumes. E um pouco de fermento leveda toda a massa. Cuidado, hein? A Bíblia é a perfeição. Examina as escrituras, julgar que ela está vindo à terra, testificam de mim. Ó, João capítulo 5, 39. Vocês estão entendendo? Então, não era fácil também, não. Como hoje também. Né? Ó, Deus está mandando um recado para você aí, bispo. Sim, está bem. Está entendendo? Deus falou com Samuel numa visão. E você fala, é a carne ou o espírito? Eu faço uma pergunta. Hein? Então, preste bem atenção. Aí ele falou, primeiro Samuel, disse o Senhor a Samuel. Foi, Deus falou assim, como eu estou falando aqui, você está me ouvindo aí? Não. Falou espiritualmente, rapaz. Deus é Espírito e Verdade. E hoje é diferente? Não. Você quer falar com Jesus? Entra no quarto. Fecha a porta do teu quarto e ora a Deus. Fala com Deus. Que Ele vai ouvir teus problemas. Só Ele pode resolver. Viu? Então, disse o Senhor a Samuel. Aí a pessoa pensa, foi assim, ó. Deus chamou Samuel. Samuel, vem aqui, menino. Como eu estou falando aqui. Vou falar, não, não. Coisa aqui é espiritual. Disse o senhor a Samuel, até quando terá pena de Saul? Hein? Por que ele falou isso? Porque Saul tinha pecado contra a palavra dele. Desobedeceu. E Deus não aceita, não aceita desobediência. Na Bíblia tem uma passagem interessante, né? Deus teve misericórdia de Jonas. Já com Saul foi diferente. Saul, ele não teve a misericórdia. Aí você pergunta, por que, bispo? Não sei. Ele faz o que ele quer, o que ele não quer. Né? Disse o Senhor a Samuel, até quando terá a pena de Saul? Havendo eu rejeitado, para que não reine sobre Israel, enche um chifre de azeite e vem enviar-te este a Jessé o Belemita, porque dentro dos seus filhos me provém de um rei. Só que Deus já sabia que era Davi. Incrível que pareça, hein? É a mesma coisa. Antes de eu chegar aqui na rádio, Deus vai chegar. Que eu vou chegar na rádio. Senão, não vou chegar. Ele sabe. Sabe de tudo. Né? Ele disse que meu juízo virá pela fé. Né? Meu juízo virá pela oração. Consagração, jejum, santificação, obediência, temor, crer, obedecer. É isso. É difícil, penoso, o mandamento de Deus, não. Não é penoso, não. Disse Samuel, como irei eu? Olha aqui. Ele perguntou. Ele sabia que era Saul. Ele conhecia Saul. Está entendendo? Ele disse, o senhor vai me jogar numa fogueira? Vai querer que o senhor me mate? Porque ele não queria perder o reinado. Ninguém quer perder. Ninguém. Disse Samuel, como irei eu? Falou para Deus. Pois Saul saberá e me matará. Olha aí. Está vendo? Ele tinha certeza. Mas Deus é Deus de confusão? Hein? Não. Deus é Deus de justiça. Então disse o Senhor, toma contigo um novilho e de vir para sacrificar o Senhor. Porque era o ato da lei na época, né? Fazer sacrifícios, né? E vem sacrificar em nome do Senhor. Por que que Deus, olha, veja bem, Deus podia dizer, olha Samuel, você vai lá na casa de Jessé, chega lá, você unge Davi, chama ele, unge ele, e acaba, ele é o rei e acabou. Pronto. Saul não é mais rei, não, mas olha o que que ele fez. Olha, ele diz, tudo tem que pagar um preço. A palavra diz, tenha bom ânimo, eu venci o mundo. Não é verdade. Ele poderia falar isso. Né? Não precisava ele falar, venha que eu vou falar o que você deve falar. Não. Ele é Deus, ele dá uma ordem. Você chega lá na casa de Jessé, e você tem, ele tem 7 filhos, 8 filhos. Tem 7 em casa e 1 que está cuidando de ovelha. Você fala, manda chamar esse menino que está cuidando de ovelha para me ungir ele. E acabar, faz aí, quando você fica ali, ele é ungido, acabou. Não, tem, não, mas ele disse, para ver, para você ver como o ser humano é falho. E Samuel era profeta, hein? Sacerdote e foi, né? Não foi juiz em Israel. Está entendendo? Mas ele perguntou, como irei eu, Senhor? Pois Saul saberá e me matará. Então disse o Senhor, toma contigo um novilho e diz, vim para sacrificar o Senhor, em nome do Senhor. Aí é diferente. Não é verdade? As coisas interessantes. Você quer ver uma coisa também? Importante também, quando Deus dá uma ordem. O segredo é obedecer. O segredo é obedecer. Deus, como era difícil a palavra de Deus também, né? As promessas de Deus também, e a obediência também era difícil. Então, Deus chama um profeta. Então, ele vê a palavra do Senhor dizendo, profeta, você dispõe, vai para a cidade de Sarepta, lá de Sidom, que ordenei uma mulher viúva lhe dar comida. Primeira coisa, ele diz, Senhor, essa mulher é pobre, Tá uma fome de lascar lá, uma miséria. Como é que eu disse para essa mulher me dar comida? Já morreu todo mundo na cidade, só tem ela e o filho. E aí? O senhor manda eu ir lá socorrer essa mulher? Porque qual é o interesse que o senhor tem? Ele poderia questionar, mas ele disse, eis-me aqui, senhor. A resposta é essa. Para aquele que é obediente. Você não sabe o que Deus tem preparado? O que Deus tem preparado para você? Para aquele que é obediente. Você não sabe o que Deus tem preparado?

Qual era a esperança dela? A morte. Não tinha mais esperança. Talvez você também está aí, desesperado, angustiado e aflito. Né? Está entendendo? E você está ouvindo essa palavra. Não tema, não. O que foi que o profeta falou para ela? Não tema, mulher. Você disseste bem. Você não mentiu, não. Mas faça primeiro um bolo pequeno primeiro para mim. Traz aqui fora, depois para você, para teu filho. Está entendendo? Uma das coisas mais difíceis que eu vejo no meio evangélico é você ser dizimista. Como é difícil. Eu vou dar dinheiro a pastor. Pastor é preguiçoso, pastor precisa trabalhar. Ah, vou, que nada. Meu dinheiro não vou dar ele, não. Você não sabe a cerca de arame que você está entrando. Você não sabe a cerca de arame que você está entrando. Você entendeu? Você anda pelo que vê ou pelo que você crê? A Bíblia diz trazer todos os meus casos do Senhor, fazer próximo de mim. Se eu não abrir a janela do céu, que dá a bênção da tua vida e tamanha adivinhança. Vem cá, o céu tem janela? Faço a pergunta a você. Hein? Tem gente que questiona. Ah, bispo, eu não vou dar não, porque pastor é ladrão. É? Cada um faz o que quer. Está entendendo? Fidelidade é diferente. Fidelidade é fé. É crer, é confiar, é obedecer. Você lê a Bíblia. Se você crê, né? Que Deus não precisa de mim nem de você. Ele quer eu para quê? E você para quê? Ele precisa de mim para quê? Eu pergunto a você que está me ouvindo. Viu? Eu sou graça a Ele, que me revelou a palavra dEle. Pela graça somos salvos, mediante a fé, não vem de dom de Deus, é um dom. Isso aí, a fé, você sabe que a fé é um dom? Não é para todo mundo não, rapaz. Viu? Você entendeu? Então é diferente, viu? Tá vendo? A palavra diz que Paulo plantou, Apolo regou, mas quem dá o crescimento é Deus. Nem o que planta, nem que rega alguma coisa, mas o Senhor que dá todo sustento. É verdade, né? Eu posso plantar, se não chover, eu vou perder a plantação. Então, se eu não me lanço na palavra de Deus, se eu não crer nele, eu posso chegar aqui e virar de cabeça para baixo. Pregar para você, não vai acontecer nada, né? Porque Deus é Espírito e verdade, carne não vale nada. Ah, porque Deus é isso, Deus fez isso, Deus falou comigo essa noite, revelou isso. Eu tive um sonho, conte seu sonho como fosse sonho. Mas fala da palavra de Deus como a palavra de Deus é. Está escrito lá em Ezequiel 14:9. Se o profeta foi enganado de falar alguma palavra que eu não falei, foi eu que enganei este profeta. Afastarei ele do meio do meu povo, assim como a iniquidade do profeta será a iniquidade daquele que consulta. Ambos levando a sua iniquidade, eu serei o Deus de Israel. Então não adianta você querer inventar que Deus está falando, Deus mandou recado, não. Deus fala na Bíblia. Examine a Escritura e vê que ela tem a vida eterna. Ela testifica de Jesus que é vivo. Senhor Jesus, Pai querido amado, eu te agradeço pelas tuas palavras, Pai. Ele disse que fé remove a montanha, remove os problemas da sua vida, a dificuldade da sua vida, o desespero da tua vida. É verdade. Crê somente e verá a glória de Deus. Fique na paz de Deus, viu? Em nome de Jesus.

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3: São 17 horas e 7 minutos em Eunápolis. Estamos começando aqui pela FM Vida 104.9, a Rádio da Família, o programa esportivo resumo final.
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3: Hoje, dia 13 de outubro de 2026, terça-feira. Uma boa tarde para você que está ligadinho na FM Vida 104.9. É um prazer imenso estar contigo. Estamos começando o programa Resumo Final. E agora vamos as manchetes do nosso programa de hoje.
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3: Real Al vence o projeto Olho no Futuro por 3-1 e conquista o campeonato sub-20 de futsal. Seleção de Eunápolis empata dentro de casa com Itajimirim. E o Campeonato Brasileiro, hein? Flamengo vence e continua líder. Copa Libertadores, Fluminense recebe o Palmeiras. Flamengo encara o Estudiante da Argentina. Pela Copa Sul-Americana, Boca Juniors joga hoje em casa contra o Vasco no jogo de ida. Estamos começando aqui pela FM Vida 104.9, a Rádio da Família, o programa esportivo resumo final.
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2: São 17 horas e 10 minutos e nós vamos pegar o boa tarde dele que está aqui nos nossos estúdios. É o Pon, não é? É o Pon. E aí, Pon, boa tarde.
3: Boa tarde, meu amigo Ney. É mais um programa Resumo Final. Vamos falar tudo sobre Copa Condesp, tudo sobre Campeonato Brasileiro. É, também vamos falar também de esporte por aqui. Você vai ficar por dentro de tudo. 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Ney, vamos aí aos grandes destaques, né? Copa Condesp pegando fogo, jogos que parecia fácil se torna difícil. Itabela vence Belmonte dentro de casa, Ney. Vamos fazer um resumão daqui a pouco, não
2: é
3: isso, Ney?
2: É, dentro de instantes vamos falar da Copa Condesc, o empate de Nápoles, a seleção napolitana empatou dentro de casa em 0-0. Mas vamos começar o nosso programa aqui, pô, falando da grande decisão do campeonato Sub-20. De futsal aconteceu na sexta-feira no Ginásio de Esportes Antônio Carlos Magalhães e a equipe do Real não contou conversa, venceu por 3-1 a equipe do Projeto do Futuro e conquista o título. A equipe do Real entrou em campo só com 5 jogadores, imagine, né? No primeiro jogo, na semifinal, vários jogadores foram expulsos e entrou em campo escalada pelo técnico Cumbuco. Você conhece bem o técnico Cumbuco lá de Rosa Neto, né? O Juca Rosa. Rosa Neto, não é? E entrou em campo com João, Ginelli, Antônio, Coreia e João Marcos. A equipe do Projeto Olho no Futuro com Kaique, Miguel, Matheus, Bigu e Lucas, escalado aí pelo Rogério. E no banco ficaram o João Vitor, o Pedro, Salomão e Davi. Então a equipe do Real venceu por 3-1 o Projeto Olho no Futuro e conquistou o campeonato Sub-20. E o Real, eu conversei aqui com o Ginelli, o Coreia, o Antônio, o João Marco, aí o Cumbuco também da equipe do Real.
4: Fim de jogo aqui no Ginásio Antônio Carlos Magalhães, final do Sub-20 de futsal. Tô aqui ao lado do camiseta número 9, o Ginelli, né? Ginelli, boa noite, você que fez um dos gols do título, 3-1 e a vitória, campeão do Sub-20. Boa noite.
5: Boa noite, muito feliz por essa conquista. A gente foi o time de guerreiros, pegamos a chave mais difícil. Nessa final, por alguns acontecimentos, só pudemos jogar 4 jogadores. 4 jogadores, os 4 começaram. Então foi um jogo bem pegado, que a gente ganhou na raça mesmo.
4: Valeu, as palavras de Ginelli, também o camiseta número 11, Coreia, campeão do Sub-20, 3-1, Rádio Vida FM.
6: Boa noite, primeiramente agradecer a Deus, segundo a nossa comissão. Essa semana foi uma semana difícil, tudo dava certo para nós, mas Deus, quem está na tempestade, ele tem um propósito. E o nosso propósito é ser campeão. Nós jogamos com garra, somente com 4 e sem reserva. E é isso, só comemorar agora e ser feliz.
4: Você marcou um dos gols do título?
6: Sim, marquei o segundo gol e dei uma assistência pro primeiro gol do empate.
4: Valeu, as palavras de Coreia, campeão do Sub-20, estou ao lado do Antônio, camiseta 10, fez um dos gols, e tá aí levantar 2 gols, né? E aí vai levantar o troféu.
7: Pô, eu só tenho a agradecer a Deus, né? Agradecer os meninos aqui da comissão do Real Alecrim, que me deu a oportunidade de estar aqui. E jogo bom, infelizmente a gente perdeu o jogador, foi expulso, mas guerreamos e saímos vitoriosos, graças a Deus.
4: Valeu, aí o camiseta número 10, Antônio, da equipe do Real AL, também ao lado aqui do 19, João Marcos, um título, uma partida bastante disputada, e vocês conseguem vencer 3-1 e levantar aí o troféu de campeão do Sub-20, Rádio Vida FM.
6: Quero agradecer primeiramente a Deus, segundamente meu time, porque sem ele a gente não ia conseguir. Os meninos ali bom, tudo de periferia, os meninos que batalha, guerria, e com menos jogadores, a gente, só com 4 somente, a gente conseguiu ficar até o final e fazer a classificação e a vitória.
4: Valeu, aí as palavras do número 19, João Marco. Cumbuco, você que estava aí fora de campo, né, dando aí as instruções e ao time do Real AL, né, aí conseguiu o título de campeão, vence 3-1, Rádio Vida FM.
0: Boa noite, Ney. Campeão, como treinador é bom demais. Os meninos sub-20 obedecem a tática dentro de quadra. O nosso quarteto foi expulso, aí os meninos deu conta do recado. O time adversário também é bom de quadra. Menino bom, se não fosse bom não tava na final junto com a gente. Mas sempre é bom ver o título.
4: Valeu, parabéns Cumbuco pelo título do Sub-20.
0: Tamo junto, Ney, boa noite, valeu.
4: Ao lado aqui de Rogério, técnico da equipe do projeto Olho no Futuro, Rogério, perdeu o título 3-1. E aí, o que é que faltou à equipe do projeto para conquistar esse título no dia de hoje aqui no ginásio Antônio Carlos Magalhães, Ney Santos, Rádio Vida FM, boa noite.
8: Rapaz, faltou um pouquinho de experiência, né? Malandrar de jogo, nenhum time saiu na frente. Aí acabou levando um empate, foi todo mundo açoitado. Mas é isso aí mesmo, é bola que segue. É uma experiência única para eles aí. E eles precisam pegar mais malandrar de jogo.
4: Valeu, valeu, Rogério. Então, as palavras, vamos conversar aqui com um dos jogadores da equipe do projeto. O camiseta número...
6: Número 4,
4: né? Número 4 é o João Vitor, né? João Vitor, e aí? O jogo 3-1 para a equipe do Real, conquistou o título. E o que é que houve? Houve um certo nervosismo do time, faltou um pouco de tranquilidade, João Vitor? Boa noite.
6: Boa noite. Na minha opinião, sim, faltou um pouco de tranquilidade. A gente abriu o placar, né? E infelizmente, por 3 vacilos, falha de marcação, principalmente falha de marcação na parte da zaga, na parte do fixo. E infelizmente, 3 gols que acabaram com a partida. E houve um pouco, sim, de falta de conexão da equipe. E infelizmente, acabou dando esse resultado aí.
4: Valeu. Aí as palavras de João Vitor, da equipe do projeto, né? Então, projeto perde por 3-1, perde o título. Tô aqui ao lado também do camiseta número 11, o Lucas, né? Lucas.
9: Jonathan,
4: né? Jonathan, você, o que é que é? Qual análise que você faz desse jogo? 3-1 para o Real, conquistou o título. O que é que faltou mesmo à equipe do projeto? Boa noite.
9: Boa noite. Faltou o entrosamento da equipe, né? Que assim, não tava com pivô e o time tava saindo muito aberto. E mérito dos caras, né? Os caras abriu 3-1 e sabe que um placar de 3-1 é difícil de empatar, né? Mas é isso aí, né? Bola pra frente e vida que segue. Na Valeu, próxima, né? Nós dá o nosso melhor.
4: Valeu. Então, aqui do ginásio Antônio Carlos Magalhães, a grande final do Sub-20. A equipe do Real que está ali recebendo o troféu de campeão nesta noite aqui no ginásio de esportes Antônio Carlos Magalhães. Venceu por 3-1 da equipe do projeto Olho no Futuro. 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
10: Estou aqui ao lado de Chuchu, um dos organizadores deste campeonato de futsal sub-20. Chega ao final a equipe do Real, é campeão, vence 3-1 o projeto. E a satisfação, Chuchu, de ter mais um evento encerrado e com sucesso. Chuchu, boa noite.
11: Boa noite, Ney. Boa noite a todos aí do programa Resumo Final. Felicidade, Ney. Eu, esse ano, acho que é, não sei se é a quarta ou a quinta competição que a gente terminou aí. É, com apoio sempre da Secretaria de Esporte, do secretário Thiago Moura, toda e a Prefeitura de Anápolis, que está dando suporte pra gente, junto com o Cláudio Oliveira, o Orlando, essa rapaziada massa aí da Secretaria de Esporte. E hoje aqui o grande campeão, a equipe do Real L, que ganhou aí soberanamente da equipe do Ponto Maneca, do Projeto Gol do Futuro. Duas grandes equipes, o campeonato começou com 20 equipes, hoje os dois finalistas aí. E quem levou a melhor foi a equipe do Real L, parabenizar o pessoal aí do Real Alecrim pela grande competição, pelo grande jogo, 3-1 aí. Um jogo digno de uma equipe campeã, soberana. E hoje aqui finalizando mais uma competição. Só tenho a agradecer a Deus, a vocês que acompanham a gente aí, pelo esse grande evento. O evento que terminou grande, começou grande e terminou grande. Começou com sucesso, terminou com sucesso. Aí eu só tenho a agradecer a Deus primeiramente pela essa oportunidade.
10: Valeu, Chuchu.
11: Valeu, Ney, um abraço a todos aí do programa Resumo Final.
2: São 17 horas e 21 minutos, estamos apresentando o programa Resumo Final. E agora, Pom, vamos falar de Copa Condesc, Pom? Copa Condesc, uma rodada aí onde muitos resultados inesperados, né? Itapebi, o técnico Aélio estreia dentro de casa contra a seleção de Guaratinga e empata em 1-1, né? Não era esperado esse resultado não, né, Pom?
3: Com certeza. 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Ney, falando de Copa Condesc, jogos, resultados, né, inesperados, né? Não vou dizer zebras, né? Porque a gente sabe que a Copa Condesc, ela surpreende em cada rodada que passa. Itapebi, você citou esse jogo com empate dentro de casa, né? Mas não empatou, né, com qualquer seleção, porque a seleção de Guaratinga é uma boa seleção, né? Voltou seus jogadores tudo, né? Porque o jogo contra o Napos, onde foi goleado, Guaratinga jogou aí com um desfalque de três peças importantíssimas, né? E teve esse retorno, né? Inclusive o Gabrielzinho retornou, o zagueiro Kaique, né? São jogadores que estavam fora da seleção ali e acabou retornando, né? E arrancou empate importante, né? Esse empate fora de casa para Guaratinga. E Itapebi precisava vencer, porque estava jogando diante do seu torcedor. Foi o terceiro jogo, três empates, né?
2: Três empates.
3: Então ainda fica fora da zona de classificação, né? Fica fora da zona de classificação. Precisa e ainda os outros jogos. vai pegar jogos difíceis. Né? Itapebi, que ainda enfrenta o Nápoles, né? Então Itapebi enfrenta agora no domingo Itagimirim. Tem o clássico. É clássico, já jogou contra o Belmonte,
2: empatou. Belmonte jogou, empatou em 1-1.
3: Então, domingo ela enfrenta Itagimirim, que é clássico, né? Itagi, Itapebi. Então, são jogos importantes. Itagimirim, que conseguiu arrancar o empate, né, de Eunápolis, né, também joga o jogo da vida esse jogo de Itapebi, porque se Itapebi vencer, vai a 6. Itagimirim vencer, deixa ele com 3 e vai a 4. Eunápolis joga em Cabralha, mas pode vencer lá e vai a 10 e deixa também e deixa a equipe de Cabralha também fora do G4. Então, exatamente, jogos importantes. Então, aí tem Itabela e Guaratinga em Guaratinga, né? Itabela, que fez 6 pontos na competição, já está no G4, é o terceiro colocado, né? Então são seleções que realmente essa rodada, né, vai ser muito importante, essa rodada de domingo, porque são seleções que que não estava na briga do G4, pode entrar no G4. Então são jogos importantíssimos. Itapebi precisa vencer, né? Precisa vencer se quer sonhar classificando. Itapebi, que tem um treinador que é de Onápolis, o Aélio, né?
2: O Aélio,
3: Dois jogos, dois empates. O Jaime Braga também saiu, deixou um empate. Então a gente vê aí as seleções com muita expectativa para essa rodada que vem, porque essa rodada atrai aí as equipes para o G4. Então pode estar a seleção que estava embaixo da tabela, pode dar um pulo aí importante e entrar no G4. Só falando, Ney, também desse jogo de Eunápolis, parabenizar você também pela narração, acompanhei pela Una TV. Eu vi o Nápoles, ano passado jogou vários jogos dentro de casa também, teve dificuldade de vencer diante do seu torcedor.
2: Isso, teve jogadores que falaram isso.
3: Jogou até bem melhor, mas
2: em casa.
3: Ano passado a gente venceu o Porto Seguro, que na minha opinião era a melhor seleção da competição. Se você pegar peça por peça, Porto Seguro tinha jogadores que estavam jogando no Porto. O Luan, o Venâncio, o Guilherme, que é de, entendeu? Jogadores que hoje estão jogando Série C, estão jogando Campeonato Goiano. Então, assim, a Porto Seguro esse ano ficou fora. Mas então, você vê jogos que parecia fácil, mas quando tá Tapebi e o Nápoles perdeu o jogador, perdemos ali o jogador logo no primeiro tempo. Então, acabou sendo expulso, né? E aí aquilo prejudicou a gente, conseguiu um empate. A gente enfrentamos Belmonte, acabamos empatando na final e perdendo, né? Mas fora a gente também conseguiu vencer Belmonte. Fora a gente venceu Itabela e venceu dentro de casa. Então são jogos que o Nápoles jogou ano passado também, que teve dificuldade de vencer, como foi esse de domingo, né? Este domingo, o Nápoles, se você analisar o jogo todo, o Nápoles não finalizou nesse jogo.
2: Finalizou mal, né?
3: Acho que chutou, não falo, eu falo diante do goleiro, né?
2: Finalização,
3: dentro do
2: goleiro, não.
3: Dentro do gol, dentro do
2: de
3: gol.
2: Longe,
3: dentro
2: fora gol. Da área, chutava.
3: Não finalizou. Se você pegar o Itagimirim também, não assustou.
2: Não assustou, né? O time.
3: Chegava, mas não assustava. Então, assim.
2: Bola parada.
3: O Nápoles, quando perdeu, inclusive, na expulsão, o Nápoles realmente soube suportar. Porque o empate ali já era bom resultado. Quando você perde um jogador. Numa lua daquela que tava, o preparo físico de alguns jogadores já tava esgotados.
2: Mais de 20 minutos.
3: Ali acabou, depois de 20 minutos foi mexer, o Johnny mexeu em quatro peças, né? E aí acabou ali o Nau sendo expulso nos 30 minutos. Então o Nau jogou aí a base de 18, 19 minutos com um a menos.
2: Exato.
3: É que não é fácil. Então, se você analisar o empate, não é tão ruim. É porque o torcedor, às vezes, ele quer esse resultado. Ele quer ver a vitória dentro de casa. O torcedor vai ao estádio, inclusive, né? Pra ver o resultado. Pra ver o resultado positivo. E aí acaba oscilando. Mas, acima de tudo, o Nápoles não se saiu tão ruim. Por quê? Itabela venceu o Belmonte.
2: Isso.
3: Então, o Nápoles assumiu o primeiro lugar.
2: Com 7 pontos.
3: Isso.
2: Né? Belmonte então, também com 7.
3: Se mas se manter, saldo
2: de gol,
3: se o Nápoles leva vantagem. Se o Nápoles manter, eu acredito que os jogadores Dionísio e o Mili fez falta? Fez.
2: Muito.
3: Mas a seleção, né, não pode ficar dependente desses jogadores. Por quê? Porque esses jogadores aí são jogadores que tem muito compromisso no mundo futebolístico brasileiro. Os caras acostumados a jogar Série C, Série B. A qualquer momento um cara desse aí tá com o contrato assinado. Né? Eu fiquei sabendo aí por alto que o Dionísio já assinou o contrato com a Ponte Preta.
2: Isso. E jogar numa lua
3: dessa. O Miller jogou uma final domingo, acho que em Gandu. E joga sábado a Copa Construir a final.
2: Copa Construir.
3: Então você não pode ficar dependente, porque o Miller vai jogar um jogo importante no sábado. Se for campeão, deve ser festa. Aí fica a critério do jogador se vem pro jogo ou não. A diretoria, não sei o combinado da diretoria com esse jogador, né? Mas são jogadores que realmente, quando vem, faz a diferença. Você vê o Nápoles jogando contra Itabela, a diferença que foi com esses jogadores em campo.
2: Muito diferente.
3: O Bidu, que é o jogador também que vem de fora, tá devendo.
2: Muito.
3: Três jogos, nenhum gol. Atacante, né? Goleador, cara que é acostumado a fazer gols. Jogou em Belmonte ano passado, fez uma grande competição, né? É um grande jogador, mas precisa mostrar mais.
2: Eu não sei se o esquema de jogo tem prejudicado, né? O Bidu ali, né? A questão da subida dos laterais, cruzamento na área, né? Aquele é um centroavante.
3: Pode estar saindo pouco, né? Mas, na verdade, ele falou que ele não é de área, né? Eu acho que o treinador tá usando ele como área, até mesmo que a gente hoje é difícil para você arrumar um centroavante de área. Então, pela qualidade dele, dá para usar assim o Bidu jogando de costa para o gol, entendeu? Que é um cara alto, né? É um cara que chuta bem, tá devendo, né? Como a gente trouxe também ano passado o Caio, que só foi marcar duas vezes contra a Itabela. É um cara goleador, acostumado a fazer gol em grandes jogos, mas não conseguiu jogar de costa. Então tem essa dificuldade, às vezes, do atacante de área, né? Então pode estar prejudicando também essa parte, né, Ney?
2: Isso, então a seleção de Nápoles, havia uma expectativa antes do jogo com relação à escalação, não é?
3: Foi, deu?
2: É, não, eu fui lá no vestiário de Nápoles e também no vestiário de Itajimirim, estava ali com uma certa dúvida qual era o time que entrava, estava esperando algum jogador, mas era a questão do Iago, né? Se o Iago ia entrar de titular ou não. Né, o Iago que jogou na seleção do Nápoles o ano passado, a seleção de Itajimirim tinha essa dúvida. Então eu conversei com o técnico depois, ele disse, não, o Iago pediu para não jogar o primeiro tempo. Então havia uma dúvida.
3: De Itagi, Iago?
2: Iago,
3: não, o Iago tá em tabela, o Iago mandou.
2: É o de tabela, né?
3: Não.
2: Não foi o Iago, não, foi um outro jogador aqui que a gente vai ver depois, né? Pra gente esclarecer. Mas a seleção de Nápoles aguardava alguém. Aguardava, não sei se o Miller, se o Dionísio, né? Se eles estavam chegando.
3: E eu vi, inclusive, teve a mudança, não sei se você viu, você que estava, e principalmente passou a escalação ali, teve em cima da hora, mas o zagueiro Zóio chegou atrasado.
2: Isso, o Zói também. Essa questão.
3: Diz que no aquecimento o Zói chegou. Primeiro ano do Zói na seleção.
2: Entrou o Pedro.
3: Então o Zói tem que ter um pouco mais de responsabilidade, porque seleção não é time de várzea que você joga no campeonato. Pode chegar 10 minutos antes. Seleção você tem que chegar no horário cumprido ali. É esclarecido pelo treinador John Lennon, pela comissão técnica. Eu acho que o Zói chegou atrasado, né? E ali alguns jogadores ficaram até meio chateados. Você viu que Pedro entrou jogando.
2: Pedro entrou jogando, não jogou atrasado. Mal. Não. Eu achei que não jogou.
3: Tem um passe
2: mal.
3: Muito bom. Jogou titular no passado, ele a gente vê que
2: bem,
3: é um jogador jovem e tem um crescente muito grande pela frente.
2: Então o técnico John Lennon colocou em campo o Tigre, Gil Carlos, Pedro e Galego, né? Galego, Eric e Eric, né? Lateral esquerdo. E no meio-campo, Vivas, o Nau e o Ceará. Né? No ataque, Jean Lucas, ali mais pela esquerda, Bidu e Evinho. Né? Foi o time que ele entrou. Então
3: ele foi no 4-3-3.
2: Exato, 4-3-3. Enquanto a seleção de Itajimirim entrou com o Neto no gol, Cauã, Maxwell, Pedro, Robert e o Rô. Né? Fez uma linha de 5 atrás. Né? No meio-campo, João e Marlins e Maradona, e dois na frente, que foi Natan e Léo de Toso. Então foi um esquema.
3: Faltou o Clemilton, acho que não jogou o
2: Clemilton. Clemilton, né? Não jogou, não.
3: E então, é craque, viu? Então o Tadimirim jogou sem
2: o
3: Clemilton.
2: No banco tinha o Dixon, o Gleison, o Ronisson, tinha o Iago, mas não é o Iago de tabela, é um outro Iago, né? Outro Iago. Eles tinham dúvida com relação a esse Iago aqui, se entrava ou não. Então a seleção, eu achei que ela não teve aí uma sintonia do meio de campo com o ataque. Não sei se você notou isso, não é?
3: A zaga não chegava
2: trabalhada. A bola não chegava trabalhada, não é? no ataque para que houvesse ali uma conclusão, não é? Uma conclusão de o Jean Lucas não jogou bem. O Jean Lucas parecia um jogador cansado.
3: Deve ter jogado no sábado alguma coisa. É esses jogadores, na verdade, Ney, que nem eu citei, que esses jogadores é uns caras que tem uma agenda lotada. Né?
2: Então escolhe jogos.
3: Eu acho que não teve assim um acordo fechado, né? Porque o Thiago Moura, quando ele fecha as coisas dele, ele fecha correto. Então, assim, eu acho que não foi fechado diretamente assim, ó. Porque esses caras, na verdade, eles são, não vou falar mercenário, né? Os caras vivem disso.
2: Isso.
3: Então tem, às vezes, um exemplo. Jogador desse aí tem jogo que pega R$2.000. Por jogo, né?
2: Por jogo.
3: Às vezes o cara não consegue cobrir essa, porque tem um orçamento já feito, né? Já tem um orçamento ali pra jogo. O Thiago Moura faz isso. Eu que trabalhei com ele ano passado, ele já tem um orçamento em mãos de cada jogador. Quando termina o jogo, paga todo mundo. Certo. Então eu acredito que se um jogador desse, eu não vou porque eu tô ganhando X aqui pra ir. O Thiago Moura não é aquele cara de descumprir. O que ele fala, em questão de pagamento, ele cumpre. Então, eu acredito que os caras devem ter recebido uma oferta bem melhor para estar jogando lá, como tem outros compromissos. Jogadores, você vê que o nível é muito alto e às vezes acaba não conseguindo dar o suporte. Eu tenho fé que esses jogadores, principalmente nas fases mata-mata, que é decisões, né? eles possam estar presentes, porque ontem a seleção de Onápolis, no domingo, sentiu muita falta deles, né, Ney?
2: E eu já soube, né, eu não vou revelar quem falou, que estão procurando mais dois jogadores.
3: Dois entendeu? Jogadores?
2: É, para a seleção e o Napoli.
3: Mas não pode escrever então, mais.
2: É, não, não vai ser jogadores de fora.
3: Ah, então, da cidade?
2: Da cidade para melhorar, escrever mais dois jogadores.
3: É, dá oportunidade.
2: Da seleção, dá oportunidade.
3: Tem alguns jogadores que ficou de fora, Ney.
2: Né? É, que ficaram, né?
3: Então, tem jogadores aí, daqui a pouco. Tem muitos jogadores de qualidade que tinha condição de estar, né? Mas pode estar pintando oportunidade, como você falou aí, para eles, né? Esses jogadores que realmente.
2: Estão treinando, né? É. Aguardando uma oportunidade de entrar no time, né? Então, depois dos comerciais, a gente vai rodar as entrevistas desse jogo, né? Logo, logo a gente volta, Ney Vieira.
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5: São 17 horas e 41 minutos. Estamos de volta aqui pela FM Vida 104.9 com o programa Resumo Final. E as entrevistas, né, Pond, da Copa Condesc, você quer dar uma palhinha aí?
6: Eu vou aqui mandar alô pra galera que tá ligadaço da gente.
5: De ouvido ligado.
6: 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Aquele abraço aí, meu amigo Mazinho. Deixa eu mandar um abraço aqui, quem tá ligado na gente também, Ney? Meu amigo, é o Pablo lá, diretamente de Porto Seguro, rapaz. 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
5: Um abraço,
6: 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Vamos lá, Ney. Teve entrevista por lá, né?
5: Exatamente. O Érico, o Evinho, o Áquila, né? O Maradona de Itagi, o Rô, né? O técnico, o Thiago, também o Dioleno falaram aí após o jogo. É o Nápoles 0, Itagi Mirim 0. Fim de jogo aqui no estádio Araujão. A seleção de Nápoles estreia dentro de casa e empata em 0-0. Tô aqui com o Eric. Boa tarde, Eric. Rádio Vida FM. O que é que faltou para a vitória nesta tarde, Eric?
7: Boa tarde a todos. Hoje faltou mais a gente ter calma com a bola. A gente não tava conseguindo ali finalizar no último terço. Nossa defesa de parabéns, os caras não criaram, só tava no chutão. E acabou que no segundo tempo aí o juiz acabou prejudicando a nossa equipe, né? Com aquela expulsão ali que o atleta anal ali foi por baixo e o cara foi por cima. E ele expulsou o Nau, falando que não foi por cima. Tanto que a canela de Nau tava quase rasgada já, quase na carne viva. Então é algo que é algumas coisas que não dá para aceitar, né?
5: Valeu, Eric. Aí as palavras de Eric. O Evinho jogou o primeiro tempo, né, Evinho? Jogou o primeiro tempo, saiu, foi substituído, mas e aí? E o Nápoles 0 dentro de casa, a expectativa era muito grande da torcida, mas não conseguiu o gol, hein? Rádio Vida FM, boa tarde, Evinho.
7: Boa tarde a todos da Rádio Vida FM, né? Infelizmente não foi o resultado que a gente queria, mas vida que segue, né? A gente ganhou dois jogos, empatou esse caso. Infelizmente a gente queria a vitória, mas não pôde sair com resultado positivo. Mas trabalhar durante a semana aí para o próximo jogo lá em Cabralha, a gente sair com os três pontos, com fé em Deus.
5: Valeu. Um abraço aí para Vinho, falar aqui também com o Áquila. Áquila, aí, Áquila, entrou no segundo tempo, não é? Um jogo bastante difícil, né? 0-0 e não conseguiu aí a vitória nessa estreia dentro de casa. Boa tarde.
8: Boa tarde. Como você falou, né? Foi um jogo difícil, um jogo atípico do nosso time, mas pelo que foi o jogo, pelo que foi a partida hoje, uma partida difícil, que no segundo tempo a gente jogou quase 20 minutos com o jogador a menos. É jogo de superação, então tem que se comemorar um ponto. Obviamente que a gente queria os três, mas Deus sabe de todas as coisas. Agora é trabalhar durante a semana para domingo que vem fazer o dever fora de casa aí.
5: Valeu, aí as palavras de Áquila, que entrou no segundo tempo, não é? E não conseguiu a vitória, né? Entrou já terminando o jogo e o Nápoles empata em 0-0 com a seleção de Itagi Mirim dentro de casa no estádio, não é, Araujão. Final de jogo, 0 para o Nápoles, 0 para a seleção de Itagi Mirim. Estou ao lado aqui de Maradona, né? O Nápoles estreou dentro de casa, a expectativa era muito grande, casa cheia, mas vocês vieram e jogaram aí, como se diz o ditado, água no chope. Merecia até ganhar, Maradona. Boa tarde.
9: Boa tarde a todos aí. Primeiramente, agradecer nosso prefeito, nossa comissão técnica, diretoria, por todo o empenho, né? E relatando sobre o jogo. O jogo foi disputado, um jogo a qual o Nápoles já vem de 6 pontos, a gente infelizmente vem de 3 derrotas, a qual o resultado não condiz com aquilo que a gente fez, mas é isso aí, a gente conseguiu sair com um ponto daqui, agora levantar a cabeça, tem mais 6 pontos para ser disputado, fazer nosso dever de casa e tentar a classificação.
5: Valeu, as palavras de Maradona pela seleção de Itagi Mirim. Conversar aqui com o Rô, né? Rô, e aí, boa tarde, seleção de Itagi Mirim. Saiu aqui com um empate, né, dentro da casa de Nápoles, estreando. E aí, qual a análise que você faz desse jogo? Um jogo difícil, vocês tiveram muitas oportunidades, né? Poderia sair até com um resultado melhor daqui. Boa tarde, Rádio Vida FM.
10: Boa tarde, ouvinte da Rádio Vida FM. Jogar aqui em Nápoles é muito complicado. Eu já joguei a favor aqui, eu sei como é que é. Campo bom de jogar, o time bom de Nápoles. E nós veio buscar a vitória, mas a vitória não veio, o empate, nós pontuou fora de casa. Agora buscar vencer as duas partidas que faltam de casa para a gente tentar a classificação.
5: Vocês tiveram até oportunidades ali, né, de fazer o gol. Eu me lembro que você fez um golaço aqui, eu não sei se foi num amistoso ou foi num jogo da Copa Condé, quase no meio de campo, de falta, na estreia, né? Na estreia, um gol muito bonito. Eu pensei até que você ia bater uma falta daquela e repetir repetir a dose aqui nesse jogo de hoje.
10: É, treinei com o Tigre 2023, Tigre já sabia lá, clava o gol, nas três faltas que teve, ele botou, fechou a barreira, lacou. Teve agora de Natan, mas Natan pediu para bater a falta, mas é isso aí, trabalhar para o próximo jogo, nós sair vencedor.
5: Valeu, Rô.
10: Valeu, abração.
5: Tô aqui ao lado do técnico Thiago, jogo encerrado, 0 para a seleção de Eunápolis, 0 para a seleção de Itajimirim, né? Que não podia perder, né? A seleção de Itajimirim, mas sai aqui com um empate em 0-0, Thiago.
11: Boa tarde, Neide FM Vida. É, mais uma vez é um prazer falar com você, né? A gente cumpriu, né? Entre aspas, né, o que a gente veio fazer aqui, né? Dar a bola para o Eunápolis jogar. A gente saiu pro contra-ataque, né? A gente tentamos, né? Eles tiveram jogador a menos, tivemos várias chances reais de gol, né? Quem tava aí viu, na minha opinião, eu acho que Itajimirim mereceu sair vencedor, mas infelizmente não deu, esse ponto é valioso. Agora a gente tem que fazer o dever, né, de casa, entre aspas, né, lá no Salto da Divisa, né, porque o nosso mando de jogo é lá. É, matematicamente a gente tem chance ainda, né, se, né, a gente vamos buscar essas duas vitórias agora com o mando nosso. Né, para quem sabe a gente passar, né, para a semifinal do campeonato da Copa Condesa, que é inédito para a cidade.
5: O jogador Iago é um jogador muito habilidoso, né, ali no ataque, e ele já jogou na seleção eunapolitana, entrou de titular, né, na outra partida, e hoje o que é que houve com ele que ele não entrou hoje de titular? Foi uma escolha sua mesmo?
11: Na verdade, ele teve um problema no treino, né? Ah. Ele pediu para não começar jogando, né, mas A gente optou, né, pela vontade do jogador, a gente sempre sabe a vontade do jogador. Tivemos desfalque também do lateral esquerdo, também nosso, que não veio, né, mas prevalece a vontade do jogador, né, o jogador pediu para não começar jogando, a gente atendeu, né, e deu conta do recado quando entrou.
5: Ô, Thiago, e a questão de treinamentos, vocês vão buscar uma solução? Porque sair de Itajimirim para ir treinar lá no Salto da Divisa fica difícil para a seleção. Vocês vão buscar alguma solução nesse sentido para melhorar mais a questão tática do time para enfrentar a próxima partida, que não pode pensar em perder?
11: Eu comentei ainda com você essa questão, né? Durante a semana tá difícil para Itajimirim, esse ano tá difícil pra gente. A gente esperava que o nosso estádio ficaria pronto, né, a tempo da Copa Condesa, né, mas ainda com todo o esforço do prefeito Luzinho, né, o chefe de gabinete Zói, né, tá dando suporte. Para esse jogo a gente fez um treino só no Salto da Divisa, um coletivo rapidinho de 40 minutos, né. Isso aí está dificultando, né, mas jogadores entendem, né, então a gente tem que se esforçar o triplo, né, para quem sabe a gente no jogo fazer o nosso papel, né, todo mundo sabe jogar, mas a parte física tá deixando a desejar, porque a gente não tem onde treinar, né, por, né, a incompetência da empreiteira, né, que não cumpriu, né, com o prazo pro estádio, mas Deus sabe todas as coisas, né, a gente tá fazendo nossos esforços para fazer pelo menos a grande Copa, para honrar o nome da cidade de Itajimirim.
5: Valeu, obrigado, hein, Thiago.
11: Obrigado, Ney, obrigado a todos da FM Vida e um abraço aí para vocês.
5: Estou aqui ao lado do técnico John Lennon, casa cheia, torcida veia, expectativa muito grande para uma vitória da seleção napolitana dentro de casa, estreia dentro de casa, mas infelizmente um empate 0-0, um jogo difícil, John Lennon. E como você analisa aí esta partida? Boa tarde.
12: Boa tarde, meu amigo. O que acontece? Eles veio para jogar por uma bola só. A gente tentou, a bola pega na trave, passa na frente do gol, passa na frente da área. Infelizmente a bola não entrou e assim, graças a Deus, não saímos daqui com a derrota, um empate. Estamos com a mão na classificação, mas o jogo aí já classifica. Vamos buscar esse resultado agora fora de casa, não tem jeito. Conseguimos dois resultados fora de casa, vamos buscar mais um. O futebol tem dessas coisas. Às vezes o time vem fechado, a bola não entra. O torcedor tem que entender que todo mundo que vem jogar contra a gente aqui vem fechadinho. Tem que ter paciência, as coisas acontecem. Entendeu? Hoje tivemos uma infelicidade do Nau expulso. O futebol tem dessas coisas. Eu ia dar mais 5 minutos para ele ali para começar a mexer na substituição. Mas é assim mesmo. vamos buscar a vitória domingo que vem em Cabralha, em nome de Jesus.
13: É, você colocou ali, fez 4 substituições no segundo tempo, né? Colocou aí o Áquila, Filipinho, né? E o Tralha, né? Buscando melhorar ali a questão do ataque, né? Também na defesa, porque você tirou o Pedro, né? Tirou o Galego, colocou o Zói, né?
12: Isso.
13: E as substituições que você fez, o que você fez? O que é que você achou,
12: Jolena? Eu tentei ali colocar três zagueiros pra gente preencher mais o meio campo e empurrar mais o ataque com 4 jogadores, que é os 3 atacantes e o meio que vinha, que era Nau, mas infelizmente Nau foi expulso logo em seguida. Mas futebol tem essas coisas, é assim mesmo. Vamos buscar a vitória em Cabralha e depois tem mais 2 jogos dentro de casa pra decidir o primeiro lugar.
13: Valeu, obrigado, hein, John?
12: Obrigado a você, querido. Um abraço.
5: São 17 horas e 53 minutos, Palmagé.
13: Obrigado, hein, John?
12: Obrigado a você, querido. Um abraço.
5: São 17 horas e 50.

0: 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Ney, vamos falar aqui sobre esses comentários, sobre as entrevistas, jogadores ali lamentando, né, os dois lados. A gente viu os dois lados da moeda. O Thiago de Itajimirim falou que poderia sair com a vitória. O John Lennon jogou também melhor, falou, né, que jogou melhor. E o John Lennon comentou que usou três zagueiros, que foi meio estranho, até mesmo para você tentar um jogando dentro de casa um 0x0, né? Mas o John Lennon tentou fazer essa substituição para tentar botar o Nau como meia para ligar essa bola para o ataque. E o Nau, como lamentou ali o John Lennon, acabou sendo expulso, então prejudicou nas substituições do John Lennon, que substituiu ali quatro de vez, não foi isso? Foi. E tirou o Acla e colocou, tirou o Ceará, colocou o Acla. O treinador John Lennon lamenta sobre a questão mais da expulsão, né? Que o Nau foi expulso e acabou prejudicando, então, a substituição dele. Segundo ele, o Thiago já fala um pouco da questão de Itajimirim sem campo. E essa questão, eu acho, meu amigo Ney, ele fala da empreiteira, né?
1: Isso.
0: É porque se você vai sabendo que você vai estar em competição dessa, né? E aí, meu irmão, vai mexer em estádio é complicado, né? Complicado, então. Itajimirim tá sendo prejudicado, tá sendo prejudicado. Mas se você analisar, os jogadores de Itajimirim é acostumado a jogar no salto, então, né? São campos ali que eles são acostumados. Agora, o problema todo é os treinamentos, como o Thiago falou, né? Eu acredito que o Thiago tá tendo essa dificuldade até mesmo para se locomover, né? Para fazer esses treinamentos lá diretamente de Itajimirim. Então, eu vejo essa dificuldade, né, para Itajimirim. E Itajimirim também jogou três partidas seguidas fora, né? Então, vamos ver agora, jogando dentro de casa, para a gente ver. O Itajimirim tem dois jogos pela frente. Mas
1: jogou uma dentro de casa, né? Jogou contra a Cabral e perdeu. E
0: perdeu aí. Tem dois jogos. De casa. Jogo da vida dele. Ele joga contra Itapebi e, se eu não me engano, Belmonte.
1: Isso.
0: Então são dois jogos. O jogo mais difícil aí, eu acredito que seja Belmonte, né? Então, realmente, Itajimirim, meu amigo Ney, tem aí nada mais, nada menos pela frente. Jogos que vale, é como se fosse uma final. Tem que botar isso na cabeça dos jogadores se quer sonhar classificando. É final hoje da vida, é o jogo que vocês têm que jogar, porque realmente, se oscilar, tá fora da competição. Itajimirim tem que pontuar para classificar, tem que fazer 7 torcer para algumas equipes, viu, Ney? Então, jogos importantíssimos para a seleção Itajimirim, como bem salientou ali o Thiago. 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E pra falar um pouquinho do jogo de Cabralha, né? O Napoli joga contra Cabralha, não é isso?
1: Contra Cabralha.
0: Contra Cabralha.
1: Lá dentro.
0: Cabralha também venceu o resultado, vermelha, né? Cabralha venceu uma, empatou uma e perdeu uma, não é isso?
1: Perdeu uma, exatamente.
0: 4 pontos tem Cabralha em 3 jogos.
1: 4 pontos. A classificação é eu, Napoli, primeiro, com 7 pontos e 5 gols de saldo. Belmonte, 7 pontos e 2 gols de saldo. Itabela, 6 pontos, não tem saldo. Santa Cruz Cabralha, 4 pontos e menos um gol. Guaratinga, 4 pontos, menos 2 gols. Itapebi, 3 pontos, não tem saldo, saldo 0. Itajimirim, último colocado, com 1 ponto e menos 4 gols de saldo, não é?
0: Situação então, tá aí. Difícil aí, né? Situação
1: difícil. Eu acho que para Itajimirim, ele tem que ganhar os dois jogos
0: e torcer
1: para os outros. Não depende torcer só dele.
0: Essa rodada, Ney, vai ser importantíssima. Essa rodada aí vai ser rodada decisiva, porque tem seleção que às vezes só vai jogar para cumprir tabela depois dessa rodada. Então, isso, essa rodada vai ser importante. Porque tem seleção aí, por exemplo, Belmonte já tem 4 jogos.
1: 4 jogos, exato.
0: Vai aqui, vai a 5 jogos. Belmonte folga nessa, folga nessa rodada. Folga.
1: Agora a rodada é Cabralha e o Nápoles, Itajimirim, Itapebi, Guaratinga e Itabela, que vai pegar fogo. Guaratinga,
0: outro jogo aí importantíssimo aí, esse jogo de
1: Guaratinga
0: e Itabela.
1: Itabela, exato. Porque se Itabela ganhar, Vai a nove.
0: Já classifica.
1: Já classifica.
0: É. E Guaratinga precisa vencer e vai a 7 embora. Vai a 7.

0: Betim, dependendo bom. Do resultado de Eunápolis e Itapebi e do o outro jogo de Belmonte. Isso. Lembrando que Guaratinga já enfrentou Belmonte, né? É. E já enfrentou Eunápolis. Isso. Duas seleções que estão no topo. E isso. Briga diretamente pelo título.
1: Título, exato.
0: Então agora, esses dois jogos da seleção de... Esses dois jogos da seleção de Guaratinga são mais... Jogo mais aliviado.
1: Isso.
0: Eles vão enfrentar aí Itabela, não é isso?
1: Itabela, exato.
0: E Cabralha. E
1: Cabralha.
0: São exato. Dois jogos.
1: Né? É. Então tá aí, Copa Condesc, né? Pô, vamos falar um pouquinho de Campeonato Brasileiro, a rodada desse final de semana, 31ª rodada, o Vasco empata 0x0 dentro de casa com o Remo, São Paulo 2x1 no Vitória, dentro de casa, Atlético Mineiro 2x1 no Santos, Flamengo 1x0 num jogo, num tumulto tremendo, 1x0 no Fluminense, Palmeiras 4x1 no Corinthians, Corinthians vai descendo a ladeira, Grêmio 1x1, resultado péssimo com o Internacional, Grêmio, né? Bahia 1x0 no Mirassol, Curitiba ontem, né, empatou em 1x1 com o Botafogo, e a Chape perdeu dentro de casa por 4x1 para o Atlético Paraná, e Bragantino ontem venceu o Cruzeiro por 4x2, né, então...
0: Esses jogos, só para você ter ideia, né, o goleiro do Cruzeiro tomou quantos gols?
1: 4.
0: E o goleiro do Corinthians tomou quantos gols?
1: Tomou 4 também.
0: São nossos goleiros das seleções, que tá na pré-lista aí dessa data FIFA. É o Otávio do Cruzeiro o e o Hugo Otávio do Corinthians. Hugo.
1: Isso.
0: 4 gols. Cada um tomou, cada então. Né? Complicadíssimo aí, né? E falando em brasileiro, a gente vê uma disputa muito acirrada ali na parte de cima da tabela e na parte de baixo.
1: Também.
0: Esse ano tá disputadíssimo. O Palmeiras tem um ponto a menos que o Flamengo. Só um
1: ponto ainda, né? Joga com o Flamengo.
0: O Flamengo tem ali uma vitória a mais. São 19 vitórias contra 18.
1: Isso.
0: Né, disputado. E a parte de baixo da tabela vai ser um desespero total nessas rodadas finais.
1: Ainda mais tem um Grenal lá.
0: O Inter deu uma crescida. Dois jogos importantes. Com o Eduardo Batista, que quando chegou lá foi contestado por todos os torcedores, pegou dois jogos contra o Corinthians, que era jogo de 6 pontos, venceu, e empatou um Grenal fora de casa.
1: Isso, então...
0: Então fez 4 pontos, 2 jogos. O cara que chegou, veio da segunda divisão, foi contestado.
1: Desacreditado.
0: E aí, você vê ontem, o Red Bull Bragantino deu uma respirada, vinha de 6 jogos sem vencer.
1: Venceu,
0: o Mancini conseguiu vencer uma grande equipe, né? Então, o Campeonato Brasileiro dessa parte de baixo ficou ali Vasco brigando, Corinthians, Inter, Grêmio,
1: Botafogo também por ali rondando.
0: Fica um pouco baixo e também o Vitória, né? Vitória. A gente já sabe que Chapecoense e Remo dificilmente sobe. Então, são 6 times brigando aí
1: por duas vagas,
0: para tirar 2 vagas. Então, você tem Corinthians, time grande, você tem Inter, time grande, você tem Vasco, time grande, né? Aí você tem o Vitória, time grande. São equipes que vai brigar até a última rodada, porque essa competição desse ano está disputadíssima. Tanto na parte de cima, tanto na parte de baixo da tabela. Você viu que o Flamengo deu uma oscilada e o Palmeiras encostou. O Palmeiras oscilou, o Flamengo passou. Então não pode dormir no ponto. Lembrando que essas equipes também amanhã jogam Libertadores da América.
1: Exatamente,
0: né?
1: Isso que eu ia falar. Fluminense recebe o Palmeiras no Maracanã. E o Flamengo vai à Argentina.
0: Estudiantes. Jogos de. Rodada difícil, mano.
1: Difícil.
0: Chegou a semifinal também, os 4 melhores estão lá.
1: Melhores,
0: então... Que melhor mostrou futebol esse ano na Sul-Americana. Então, os 4 sul-americanos que mais fez, chegou a grande final. Fluminense-Palmeiras, final. Vai ter um brasileiro de qualquer maneira.
1: De qualquer maneira.
0: Tem um brasileiro, independente de passar Fluminense ou Palmeiras. E eu acredito que dê aí, né, 2 times brasileiros. Porque o Fluminense sabe jogar a Libertadores, tá sabendo jogar a Libertadores. O Marcão tá fazendo um grande trabalho no Fluminense. É o que eu falo de, às vezes, crédito, você dá o crédito, dá uma confiança. Foi o que o Fluminense fez, deu uma confiança e ele tá fazendo um belo trabalho. Chegou a semifinal. Um cara que era auxiliar, toda vez pegava só as pendengas, né? Pra tirar de zona, de rebaixamento, pra fazer isso.
1: É o quebra-galho. É o quebra-galho então do Fluminense.
0: Tá fazendo uma grande competição. E olha lá, se não ultrapassar esse Palmeiras aí, eu vou estar na torcida pelo Fluminense.
1: Mano. Exato. Então, tem a Sul-Americana também. Hoje, né? Jogo de ida, Boca Júnior e Vasco.
0: O Vasco está empolgado aí com a Sul-Americana.
1: Exatamente.
0: Primeiro jogo, né? Lá,
1: primeiro
0: segundo jogo lá. Vai ser no Maracanã.
1: No Maracanã.
0: Diz que tá, teve uma briga, mas disse que vai ser. Aí, já bateram
1: tal, o pau. Vai ser.
0: Eliminar, juiz isso. Derruba.
1: Isso, vai mas ser.
0: Tem que deixar o Vasco jogar.
1: Tem que deixar lá, no Maracanã. É. Isso aí deixa bobagem. Trazer maior público. É bobagem isso aí. Brigar pro estádio que não é. Do Flamengo, não é do Fluminense.
0: Não.
1: O estádio não é.
0: Infelizmente, o Vasco não tem
1: estádio. Assinaram um contrato lá com
0: a
1: empresa.
0: O Vasco tem um estádio, mas não suporta uma final desse tamanho. Então, se o Boca Juniors vai jogar na Bananeira hoje, que jogue no jogo de volta no Maracanã. Eu sou a favor, sou flamenguista, sou a favor do Vasco jogar no Maracanã.
1: É um jogo, o Cruzeiro perdeu de 4-2. Tem um torcedor aí do Cruzeiro.
0: Tem.
1: Vamos ouvir aí o que é que ele vai falar aí a respeito desse jogo.
2: Fala, Ney. Tá bom, meu amigo. Você viu aí? O Cruzeiro, né, que eu te falo, que eu não confio. O Cruzeiro, né, quando começou aí, eu confiei. Mas agora eu não confio mais. É um time que não tem assim um padrão de jogo, não. O time um dia tá bom, outro dia tá ruim, olha lá, vai lá e toma 4-2 do Bragantino. Agora, eu vou falar aqui uma coisa pra você, quem tá matando o Cruzeiro é o Gerson. Aquele negro é ruim demais, aquela desgrama, viu? Dá tanto dinheiro naquele Gerson, o cara é um cagão, rapaz, o cara não joga bosta nenhuma, viu? Bem que o Flamengo tava certo de não querer ele de volta, viu? Aquele zagueiro, eu esqueci o Bruno, acho que é o Bruno. É outra merda também, esse cara é rapaz, esse gesto é rapaz demais, velho. Nunca vi desse jeito. O cara ali é o Caio, é o Matheus, é o Arroio, uns caras que jogam ali, né? Mas esse gesto entre outros é umas porqueiras. Tá aí agora, perrengue, já caiu lá pra baixo, agora tá perrengue. É capaz que não vai nem a Libertadores, né? Vou te falar, eu não confio não, de jeito nenhum. Mas tá aí, tá no jogo, né? Vamos ver. Falou, Ney. Um abraço, tchau.
1: Valeu, um abraço, Baio da Pipoca, né? E o JK aí, JK feliz, porque o Flamengo ganhou do Fluminense. E Baio, torcedor do Cruzeiro, pô, não está gostando do Cruzeiro.
0: Com certeza, né? A gente viu ali o lamentando, né? O torcedor do Cruzeiro. É o futebol brasileiro, né? Tem a resinha, é dessa forma. Então a gente vê aí cada vez mais o brasileiro aí revoltado com o seu time. Quando ganha, é mil maravilhas. Então futebol dessa forma, tem que se divertir, tem que fazer a resinha. Então o próprio torcedor do Cruzeiro ali revoltado com alguns jogadores.
1: Porque
0: ganha muito dinheiro.
1: Muito
0: dinheiro o Gerson, então os caras cobram.
1: Os caras que maiores contratações do Cruzeiro.
0: Os caras cobram, então você tem que cobrar. O cara ganha um exemplo, mesmo seu pai no Corinthians, os caras cobram ele, porque aquele cara ganha um absurdo pra jogar o que tá jogando.
1: Dono do Corinthians.
0: Pra jogar o
1: Corinthians é que tá.
0: Vai sair aí detonado, né? Ney! São 18 horas e 5 minutos, eu vou ficando por aqui, né? Prometo voltar amanhã, vou fazer um estudo pra estar aqui, mas se não voltar amanhã, na quinta-feira eu vou estar presente, apresentando meu amigo Ney, vai estar em viagem, fazendo o programa de primeira mão pra você, manda um abraço a você, ouvinte, Dona Maria Clarice, não perde um só programa aí,
1: não meu amigo, não.
0: Joaldo Nundina Borges, a galera da Marcílio Dias, aí um abraço a todos vocês aí que curte o nosso programa da Renovação, Paquetá, todos os bairros de Eunápolis, vou ficando por aqui, prometo voltar amanhã, se nosso Deus permitir. 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Um abração a vocês também do Hamburgão. Vou ficando por aqui e prometo voltar amanhã, se nosso Deus permitir. Valeu, galera. Aquele abraço. Tchau, Ney.
1: O nosso programa está terminando, mas antes nós vamos ouvir aí o áudio de Glória lá da Renovação, ô Ney Vieira.
3: Boa tarde, Ney Santos. Boa tarde, Ney Vieira. Boa tarde, o moço que está aí, que eu esqueci o nome. Ai, minha memória é terrível. Ô Ney, como é que foi seu feriado? Como é que foi? Eu creio que foi tudo bem. Seu Fluminense perdeu para o Flamengo, foi, Ney? Ô Deus, que pena. Jesus te abençoe, Ney. Uma boa noite para você, Ney Vieira, o moço que está aí, todos de Eunápolis. Mãe Clarice, um abraço, minha querida. Uma boa noite para você e toda a sua família. Jesus continua te abençoando, irmã Clarice.
1: São 18 horas e 9 minutos. 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Um abraço para você, amigos torcedores. Se vocês não... Eu vou ter que fazer uma viagem de Vieira, né? Descansar um pouco, né? Tô indo amanhã, voltando na próxima quarta-feira, se Deus quiser. Então, o Pão Majeste, o Marlon da Liberdade, você vão estar aqui no estúdio apresentando o programa Resumo Final. Um abraço para todos vocês. E a Glória perguntou aí, não foi? Eu não vi bem direito o que é que ela falou aí, né? A respeito do Flamengo, né? O Flamengo, eu não quero nem saber. Não quero nem saber, né? Viu, Neiveira? Um abraço para Glória, um abraço para Maria Clarice e todos os ouvintes do programa Resumo Final. Para você, Neiveira, uma boa noite, e para todos os ouvintes da FM Vida 104.9. Um abraço e até lá!
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3: 6:17.
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subsistindo em forma de Deus, não julgou como usurpação ser igual a Deus. Antes a si mesmo se esvaziou, assumindo a forma de servo, tornando-se semelhança de homens e reconhecido em figura humana.

0: 6:52.
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4: 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Boa noite.
5: Em Brasília, 19 horas.
6: Está no ar A Voz do Brasil. As notícias do governo federal que movimentaram o país no dia de hoje.
7: Olá, boa noite.
5: Boa noite para você que nos acompanha em todo o país.
7: Terça-feira, 13 de outubro de 2026.
5: Vamos aos destaques do dia.
7: Direito do

0: Consumidor.
1: Medida provisória estabelece regras para identificar chamadas telefônicas e coibir fraudes e ligações indesejadas.
0: Decreto atualiza o funcionamento dos serviços de atendimento ao cliente. Luana Karen.
2: Em outra frente está a obrigação de ter sempre uma pessoa para atender demandas no serviço telefônico ou no canal digital.
1: Segurança pública.
0: Ação conjunta estabelece medidas para combater o uso irregular de telefones em unidades prisionais. Thaísa Vitória.
3: O decreto estabelece o bloqueio de terminais de comunicação móvel individualizados e também dos sinais de radiocomunicação no perímetro de segurança penitenciária cadastrado.
1: Comércio exterior.
0: Vendas para países do Mercosul e União Europeia registram crescimento.
1: Exportações acumulam mais de 284 bilhões de dólares entre janeiro e setembro. Graziele Bezerra.
4: Atualmente, o Brasil tem 700 parceiros que aprovam as práticas sanitárias internas e compram dos produtores brasileiros.
0: Hoje, na apresentação da Voz do Brasil, eu, Mariana Jungmann e Luciano Seixas.
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0: Foram publicadas hoje duas medidas que regulamentam a relação entre empresas e consumidores.
1: A primeira delas visa combater fraudes e ligações indesejadas com regras mais severas às operadoras.
0: A segunda medida é um decreto que aprimora os serviços de atendimento ao consumidor para produtos e serviços públicos.
2: Para combater fraudes telefônicas, a medida provisória publicada nesta terça-feira estabelece que as operadoras envolvidas em uma ligação têm a obrigação de assinar digitalmente as chamadas. Com isso, será possível saber, antes de atender ao telefone, se aquela chamada vem de um número certificado. Como detalha o secretário nacional de Direitos Digitais, Victor Fernandes.
5: Se aquele número de telefone não corresponder ao número de uma pessoa real, e a Anatel vai ter um cadastro dos números a partir dos blocos de numeração, se aquela chamada não for autenticada, o nosso celular não vai nem tocar. É uma espécie de direito do consumidor de não ser importunado. A gente começa a ter uma segurança maior de que aquela ligação é uma chamada legítima.
2: Além disso, a MP estabelece um limite percentual para chamadas curtas, que são aquelas com menos de 6 segundos de duração. Quem fizer ligações em massa poderá sofrer um bloqueio temporário de 15 dias. A Anatel regulamentará os detalhes em até 60 dias e as operadoras que descumprirem a medida poderão ser punidas. Em outra frente, um decreto estabelece regras para aprimorar o serviço de atendimento ao consumidor. Entre elas, está a obrigação de ter sempre uma pessoa para atender demandas no serviço telefônico ou no canal digital. Quem explica é o secretário nacional do consumidor, Ricardo Morichita.
6: A gente está cuidando daquilo que é o mínimo, daquilo que é o essencial, e permitir que o consumidor fale com uma outra pessoa, tenha as informações e possa encaminhar as suas demandas. 7 dias por semana, das 8 às 8.
2: O decreto também determina a continuidade do atendimento e estabelece prazos máximos de espera para falar com um atendente. Até 20 segundos para, no mínimo, 80% das demandas atendidas. O ministro da Justiça e Segurança Pública, Wellington César Lima e Silva, falou do esforço conjunto para pôr em prática as medidas de proteção ao consumidor.
7: Envolve diversos ministérios, muitas agências, para chegar num ponto de compreensão de todos os setores que demandam e que também não haja a inobservância das formalidades legais e do acolhimento das legítimas pretensões dos diversos setores da sociedade.
2: A Secretaria Nacional do Consumidor será responsável por fiscalizar e aplicar sanções às empresas que descumprirem as regras. Reportagem Luana Karen.
1: Combate à comunicação ilícita dentro dos presídios brasileiros.
0: Um decreto publicado hoje cria um programa nacional para bloqueio de celulares e de sinais de rádio nas unidades prisionais de todo o país.
1: Para que os bloqueios sejam realizados, os estados e o Distrito Federal precisam aderir de forma voluntária ao programa.
0: Com a adesão, poderão solicitar a aplicação da medida junto à Agência Nacional de Telecomunicações, a Anatel.
3: Foi publicado nesta terça-feira no Diário Oficial da União o decreto que cria o Programa Nacional de Neutralização de Comunicações Ilícitas em Estabelecimentos Penais. Na prática, a medida cria as condições para o bloqueio de celulares utilizados irregularmente em presídios e de sinais de radiocomunicação nos perímetros de segurança penitenciária. Para garantir que não haja comunicação ilícita de dentro dos presídios, o decreto estabelece o bloqueio de terminais de comunicação móvel individualizados, identificados pelo Código Internacional de Identificação de Equipamento Móvel, conhecido como IMEI, e também dos sinais de radiocomunicação no perímetro de segurança penitenciária cadastrado, por meio de bloqueadores de sinais de radiocomunicação. Para que esses bloqueios possam ser feitos, é preciso a adesão voluntária de estados e do Distrito Federal, que poderão solicitar a medida para a Agência Nacional de Telecomunicações, a Anatel. Os bloqueadores de sinal serão operados pelas autoridades estaduais e a Anatel será responsável por planejar, coordenar e fiscalizar o uso dos equipamentos. O mesmo decreto cria também o Cadastro Nacional de Perímetros de Segurança Penitenciária. Por meio dele serão fornecidas informações como as coordenadas georreferenciadas do perímetro de segurança, a descrição da unidade e de seu entorno. Assim, será possível preservar o sinal para núcleos habitacionais e equipamentos públicos próximos. Thaisa Vitória para a Voz do Brasil.
1: O agronegócio e a indústria brasileira firmam novos parceiros comerciais.
0: Os Emirados Árabes Unidos são o mais recente destino das exportações do país, com envio de pescados de captura e cultivo.
1: Além disso, o agronegócio brasileiro diversificou parcerias com a venda de frutas e grãos para a Ásia, África e América Latina.
8: Os Emirados Árabes são os mais novos parceiros comerciais do Brasil, que passou a exportar pescado de captura e de cultivo para o país do Oriente Médio. Kuwait, Nicarágua, Síria, Bangladesh, Costa Rica, Malásia e Nigéria são outros parceiros recentes da agroindústria brasileira e importam principalmente mamão, berinjela, maçã e milho em grãos. Atualmente, o Brasil tem 700 parceiros que aprovam as práticas sanitárias internas e compram dos produtores brasileiros. As exportações brasileiras tiveram alta de 10,4% neste ano, segundo o ministro do Desenvolvimento, Indústria, Comércio e Serviços, Márcio Elias. Em relação aos países membros do Acordo Mercosul-União Europeia, o aumento das exportações foi de 30%. Para o ministro, essa expansão de mercado se deve à articulação de diversos setores da economia brasileira e a busca por diversificação.
9: A atuação ou uma política de desenvolvimento para o agro, ela não envolve só a produção agropecuária, envolve muito mais do que isso. Por isso que a missão número um da nova indústria Brasil é justamente a agroindústria e todas as cadeias ou toda a cadeia produtiva que ela envolve, de máquinas, fertilizantes, tecnificação, serviços, tecnologia. Eu falo, vai da semente à indústria espacial, vai da semente à previsão do tempo, à meteorologia, ao radar, ao sistema de irrigação, tudo isso envolve a agroindústria. E quando a gente fala...
8: No acumulado de janeiro a setembro de 2026, as vendas externas ultrapassaram 284 bilhões de dólares. Os setores que mais exportam são indústria de transformação, que vende matéria-prima para a indústria, indústria extrativista e agropecuária. Reportagem Graziele Bezerra.
0: Encerrou neste domingo a Operação Nossa Senhora Aparecida 2026, que fiscalizou as rodovias federais de todo o país.
1: A Polícia Rodoviária Federal concentrou esforços na rodovia Presidente Dutra, que dá acesso à cidade de Aparecida, em São Paulo, e também na BR-316, que dá acesso a Belém, no Pará.
0: A ação da PRF buscou coibir acidentes no entorno desses municípios, por conta da grande movimentação de pessoas que caminharam pelas estradas em direção ao Santuário Nacional de Aparecida. Aparecida e Auxílio de Nazaré.
1: Foram registrados 926 acidentes, com 68 mortes e mais de 900 feridos. De acordo com a porta-voz da PRF, Natália Guimarães, foram cerca de 45 mil testes de alcoolemia aplicados nas estradas durante o feriado.
10: Em todo o país, a PRF fiscalizou mais de 124 mil pessoas e veículos, o que gerou quase 44 mil testes de alcoolemia e 747 infrações envolvendo embriaguez. Nós também tivemos quase 4 mil ultrapassagens irregulares, o que geram justamente as colisões frontais, acidente que mais gera morte nas rodovias, e também 22 mil infrações por excesso de velocidade.
0: E uma correção, a operação Nossa Senhora Aparecida foi encerrada na segunda-feira, dia do feriado. A PRF apreendeu ainda mais de 2 toneladas de maconha e 34 quilos de cocaína. Ao todo, 356 pessoas foram detidas.
1: O Amazonas registrou 549 focos de incêndios florestais nos últimos 2 dias, mais da metade do total contabilizado em todo o mês de outubro do ano passado.
0: O Ministério da Integração e do Desenvolvimento Regional reconheceu situação de emergência em 36 municípios por conta dos episódios.
1: Uma força-tarefa entre a União, Governo Estadual e municípios atua no combate aos focos e na assistência às pessoas atingidas.
11: Os ministros do Meio Ambiente e Mudança do Clima, João Paulo Capobianco, e da Integração e do Desenvolvimento Regional, Valdez Góes, sobrevoaram áreas atingidas pelo fogo na região de Altazes, no Amazonas. A comitiva também acompanhou as operações no Centro Integrado de Comando e Controle em Manaus. O ministro do Meio Ambiente e Mudança do Clima, João Paulo Capobianco, anunciou o reforço das ações de combate ao fogo.
12: Nós estamos trabalhando em parceria com o governo do Amazonas e todos os estados da Amazônia, conforme hoje o comandante se apresentou para nós, para ampliar a rede de ação do Corpo de Bombeiros.
11: Foram encontrados focos de incêndio em áreas de floresta preservada e de difícil acesso, o que indica a possibilidade de ação humana intencional. O ministro da Integração e do Desenvolvimento Regional, Valdez Góes, destacou a mobilização conjunta dos governos federal, estadual e municipal. Ressaltou ainda que, além de combater os incêndios, é necessário garantir assistência às pessoas atingidas.
13: Uma coisa é enfrentar em todas as frentes e empregar toda a força que puder, o governo federal junto com o estado e municípios, para apagar o fogo. A outra é assistir pessoas que já estão, de alguma forma, precisando de ajuda humanitária, de assistência médica, com resultado do incêndio.
11: Ao todo, o governo federal mobilizou 11 aeronaves e 250 brigadistas. 6 aeronaves já chegaram ao estado e outros 40 brigadistas estão a caminho. Desde o início da temporada, o IBAMA extinguiu 236 incêndios no Amazonas e ainda atua no combate a outros 22 focos ativos. Reportagem Pablo Mundim.
0: E diante do aumento das queimadas no Amazonas, o Ministério da Saúde mobilizou a Força Nacional do SUS para reforçar os serviços de saúde na região.
1: A equipe técnica da pasta desembarcou no estado para mapear as principais demandas e garantir atendimento à população, incluindo as comunidades indígenas.
0: Uma das principais preocupações é com o aumento das doenças respiratórias causadas pela exposição à fumaça, principalmente em crianças e idosos.
1: Com o diagnóstico, o Ministério da Saúde vai planejar a disponibilidade de profissionais para atuar na região, além de insumos e transporte de pacientes que precisam de atendimento prioritário.
0: Pela primeira vez no país, produtos artesanais de higiene pessoal e cosméticos têm regras específicas para a produção e comercialização.
1: As novas diretrizes foram aprovadas pela Agência Nacional de Vigilância Sanitária, Anvisa, e publicadas no Diário Oficial da União.
0: Agora, esses produtos contam com normas específicas mais simples, que levam em consideração a realidade dos produtores artesanais.
14: Há cerca de um ano, Juliana Viola fez uma transição de carreira para se dedicar ao que realmente gosta: produzir sabonetes, shampoos, difusores de ar de forma artesanal. Ela conta que tem todo o cuidado ao comprar matéria-prima para garantir que seus produtos não provoquem danos à saúde de seus clientes.
15: Todos os óleos essenciais que eu utilizo, toda matéria-prima, elas têm a certificação. Então, e as ervas que eu compro são de ótima procedência, só compro em locais que me certificam da segurança.
14: Quem fabrica de forma artesanal produtos de higiene pessoal, como sabonetes em barra, óleos e manteigas corporais, shampoos sólidos, perfumes desodorantes naturais, sais de banhos e outros produtos similares, assim como Juliana, não vai mais precisar seguir as mesmas exigências aplicadas às grandes indústrias nacionais. É que a Agência Nacional de Vigilância Sanitária Anvisa resolveu simplificar a vida desses produtores artesanais. O diretor substituto da Agência Nacional de Vigilância Sanitária Anvisa, Marcelo Moreira, explica o que muda para esses produtores.
16: Eles deverão controlar adequadamente as matérias-primas que são utilizadas na fabricação desses produtos, eles devem evitar contaminações, manter os produtos organizados e devem avaliar a qualidade do produto final antes de colocá-lo à venda da população. Os produtos, eles deverão informar o consumidor a composição do produto, a data da fabricação, o prazo de validade, o endereço de produção, contatos do produtor e a identificação clara de que esse produto trata-se de um produto artesanal.
14: As normas se aplicam a quem produz em pequena escala, de forma predominantemente manual, com domínio completo de todas as etapas, como, por exemplo, a escolha dos ingredientes até a embalagem, sem terceirizar nenhuma parte do processo. Sobre a comercialização, a norma prevê que o produtor poderá fazer vendas em loja própria, feiras de artesanato, redes sociais e sites de marketplace próprios. As regras entram em vigor 60 dias após a publicação. Reportagem Cleide Lopes.
1: Falta de conhecimento sobre direitos das pessoas com deficiência pode gerar situações de constrangimento.
0: É o caso daqueles que sofrem do transtorno do espectro autista e outras condições ocultas que não se manifestam por traços corporais, as chamadas deficiências não visíveis.
1: A legislação brasileira estabelece regras para o atendimento prioritário e obriga estabelecimentos a identificarem essas prioridades.
0: Saiba mais na reportagem de Luciano Colares de Holanda.
17: Pessoas com deficiência, autistas, idosos com mais de 60 anos, gestantes, lactantes, pessoas com crianças de colo, pessoas obesas, indivíduos com mobilidade reduzida e doadores de sangue têm prioridade no atendimento garantida por lei. Mas muitos deles ainda passam por constrangimentos em serviços públicos e estabelecimentos comerciais. Camila Matricardi, de Brasília, tem um filho autista de 18 anos. Caio é nível de suporte 1 e, segundo a mãe, os dois enfrentam uma série de dificuldades no dia a dia.
18: Teve uma vez que eu estava no supermercado e a gente estava na fila, eu entrei na fila de atendimento prioritário. E as pessoas da fila começaram a me olhar. E nisso, uma mulher que estava já quase para pagar fez um comentário do rapaz do caixa. Realmente, o que é visível, as pessoas já automaticamente se vê que respeitam. Tipo, ah, não, tudo bem. E o dele teve ali aquele julgamento por um tempo ali. Eu tava assim, que são esses olhares pra mim, sabe?
17: Diferente de deficiências com marcadores visíveis, o transtorno do espectro autista e outras condições ocultas não se manifestam por traços corporais. Por isso, a comprovação pode ser feita apresentando documentos oficiais, como a carteira de identificação da pessoa com transtorno do espectro autista. Como explica Edilson Barbosa, advogado e presidente do movimento Orgulho Autista Brasil.
19: Ela é uma carteirinha que tem que ser emitida no seu município para gratuitamente para pessoas autistas. Então a gente pede, se no seu município não está emitindo, cobre e faça a sua CIPTEA, porque com ela aí você garante aí o seu direito de atendimento prioritário. Não basta só falar que é autista. Às vezes você tem que mostrar. E para mostrar, em vez de andar com laudo, aquele papel que o médico emite, você mostra sua carteirinha.
17: Estabelecimentos privados e órgãos públicos devem adequar placas e painéis de sinalização para incluir todos os grupos contemplados pela lei. Em caso de descumprimento da prioridade, a denúncia pode ser feita ao PROCON do município, do estado ou do Distrito Federal, se forem estabelecimentos comerciais. Já para descumprimentos em qualquer instituição, pública ou privada, é possível acionar o Disque Direitos Humanos, Disque 100. Reportagem Luciana Colares de Holanda.
20: Dicas do Enem.
21: Oi, meu nome é Antônia Barbosa e a minha dúvida é: o que eu devo fazer nos últimos 30 dias antes do Enem?
22: Tá faltando pouco, né? Dia 8 de novembro já é o primeiro dia das provas. O professor de História, Fábio dos Santos Reis, disse que nesse momento, na reta final, é hora de fazer revisão do conteúdo.
23: Agora o importante é fazer revisão de exercícios ou mesmo das antigas provas para que o candidato ele possa ter uma dimensão melhor daquilo que é cobrado no Enem. Chegou ali 4 semanas antes da prova, é exercício. Ou exercícios inspirados nas provas do Enem, ou diretamente a resolução de provas anteriores mesmo. Então, muitos dos alunos, inclusive, fazem simulados, aqueles que às vezes têm um pouco mais de possibilidade, às vezes conseguem imprimir esses simulados para irem fazendo em casa. É aplicação prática, é realmente aquela ideia de aplicando os conhecimentos mesmo.
22: É isso aí. Se prepare e acompanhe as nossas dicas toda terça-feira aqui na Voz do Brasil e também na radiogov.ebc.com.br.
1: A educação digital e midiática foi instituída ano passado como elemento curricular obrigatório prevista na Base Nacional Comum Curricular.
0: A ideia é acompanhar a evolução tecnológica e promover o uso de dispositivos digitais nos espaços escolares, com incentivo a práticas éticas e igualitárias.
1: Para guiar essas diretrizes, o Ministério da Educação criou 2 estruturas para fortalecer ações na rede pública de ensino sobre conectividade, educação digital e midiática e inteligência artificial.
24: O Ministério da Educação instituiu 2 estruturas para fortalecer a implementação das políticas de educação digital e midiática, inovação e conectividade nas redes públicas de ensino. O Comitê Nacional de Educação Digital e Midiática, Inovação e Conectividade e a Rede Nacional de Articuladores. A iniciativa busca aproximar o MEC das secretarias estaduais e municipais de educação e fortalecer a cooperação entre os diferentes níveis de governo. O Comitê Nacional de Educação Digital e Midiática, Inovação e Conectividade tem caráter consultivo. Entre as suas atribuições estão acompanhar e apoiar ações de conectividade, infraestrutura tecnológica, educação digital e midiática, além de inovação pedagógica. Já a Rede Nacional de Articuladores vai fortalecer e articular ações estratégicas de apoio à implementação curricular. Suas atribuições incluem a implementação de ações de monitoramento, formação continuada, produção de materiais orientativos e, principalmente, um espaço estruturado para trocas de experiências. A rede vai contar com articuladores nacionais, territoriais, estaduais e das capitais. Para mais informações, acesse o portal gov.br/MEC. Locução Talita Albuquerque. Reportagem Flávia Fernanda.
0: O Instituto Nacional de Estudos e Pesquisas Educacionais Anísio Teixeira, o INEP, liberou para consulta o cartão de confirmação para quem teve o pedido aprovado para reaplicação da prova nacional docente.
1: O documento já está disponível no sistema PNT, dentro da página do participante. É pelo cartão que o candidato confere as informações mais importantes, como o local e o horário do exame.
0: A reaplicação da prova acontece no próximo domingo, dia 18 de outubro.
1: Para mais informações, acesse pnd.inep.gov.br, repetindo pnd.inep.gov.br.
0: E essas foram as notícias do governo. governo federal.
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1: Fique agora com as notícias do Poder Judiciário e do Congresso Nacional. Boa noite.
0: Boa noite e até amanhã.
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1: Evento do Supremo Tribunal Federal promove debate sobre constitucionalidade digital.
5: Justiça do Trabalho em Alagoas condena empresa de telemarketing por restrições ao uso do banheiro e assédio moral.
1: Superior Tribunal de Justiça mantém indenização à comunidade indígena do Rio de Janeiro por reportagem que a associou ao tráfico de drogas.
5: Boa noite, eu sou Marcela Luiza.
1: E eu sou Walter Lima.
5: O presidente do Supremo Tribunal Federal, ministro Edson Fachin, recebeu nesta terça-feira, em audiência solicitada pela Polícia Federal, o diretor-geral da instituição, Andrei Rodrigues. Entre os temas tratados estão as investigações relacionadas ao Banco Master, ameaças dirigidas a ministros do STF e o andamento dos inquéritos relacionados ao INSS e ao Banco Master.
1: O presidente do Supremo pediu celeridade da Polícia Federal para o fim do inquérito 4781, tendo a Polícia Federal adiantado que vai analisar as eventuais diligências pendentes.
5: Ocorreu na manhã de hoje, no Supremo Tribunal Federal, a quarta edição do programa Diálogos Institucionais.
1: O projeto debate os limites da constitucionalidade. Marcelo Della Libera.
6: O tema do encontro foi constitucionalismo digital e os impactos das novas tecnologias na vida das pessoas, como destacou o professor universitário e integrante do Centro de Estudos Constitucionais, o STF, Ingol Sarlet.
7: É que a Constituição passou a ser também um instrumento que deve estabelecer um marco sobre justamente essas questões que envolvem a transformação digital, os desafios que ela representa, inclusive em termos de risco e até mesmo violações sistemáticas de direitos, como acontece com a desinformação, especialmente no processo eleitoral.
6: O diretor do Centro de Estudos Constitucionais do Supremo, Fernando Facuri Scaff, destacou que o diálogo constitucional entre os poderes é importante para que todos falem a mesma língua.
25: A importância desses encontros envolve uma participação do Congresso Nacional nas duas casas e também do sistema de justiça, porque muitas questões destas estão pendentes de regulação, por um lado, que são fatos extremamente novos, todo que se refere ao mundo digital, à regulação dessas matérias, e por outro lado, uma parte delas já está judicializado.
5: Superior Tribunal de Justiça mantém condenação da editora Globo a indenizar por danos morais a comunidade Guarani de Bracuí, em Angra dos Reis, no Rio de Janeiro.
1: Em reportagem, os indígenas foram associados ao tráfico de drogas. Fátima Uchoa.
26: Na reportagem da editora Globo, também foi afirmado que a comunidade receberia cachaça em troca de maconha. A indenização foi fixada em R$50 mil pela Justiça Federal Fluminense. No STJ, ao manter essa indenização e reconhecer que o Ministério Público é parte legítima para a propor ação em favor da comunidade indígena Guarani de Bracuí por danos causados pela publicação jornalística, o relator ministro Ricardo Villas Boas Cueva apontou que a liberdade de expressão e de imprensa devem ser conciliadas com o direito de proteção à honra e à dignidade, o que não ocorreu nesse caso.
5: Justiça do Trabalho em Alagoas condena empresa de telemarketing por restrições ao uso do banheiro e assédio moral.
1: Trabalhadora vai receber R$15 mil de indenização. Simone Moura.
27: A justiça entendeu que a política de pausas da Alma Viva Experience SA em Maceió prejudicava especialmente as mulheres por desconsiderar necessidades como a do período menstrual, da gestação e do pós-parto. Depoimentos mostraram que as pausas eram limitadas a 5 minutos e podiam prejudicar as metas dos funcionários. A nona vara do trabalho também reconheceu assédio moral e rescisão indireta do contrato. Cabe recurso.
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5: Uma boa noite.
1: E até amanhã.
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8: Eu sou Paula Groba.
9: Eu sou Humberto Pinheiro.
8: E estes são os destaques de hoje do Jornal do Senado, que começa agora.
9: PEC da Segurança Pública pode ter votação concluída em comissão na quarta-feira.
8: Projeto prevê aquecedores solares obrigatórios em habitações do programa Minha Casa Minha Vida.
9: Comissão pode votar alívio na contribuição previdenciária dos militares.
8: Boa noite.
9: Boa noite.
8: Mais recursos, maior integração entre as forças policiais e regras mais rigorosas para combater facções criminosas, milícias e outras organizações. Esses são alguns dos principais pontos da PEC da Segurança Pública, que pode ter votação concluída pela Comissão de Constituição e Justiça na próxima quarta-feira.
9: A proposta busca reforçar o combate ao crime no país. O texto base foi aprovado pela Comissão de Constituição e Justiça do Senado, com mudanças propostas pelo relator, senador Rogério Carvalho, do PT de Sergipe. Repórter Bruno Lourenço.
10: A proposta de emenda à Constituição, já aprovada na Comissão de Constituição e Justiça, institucionaliza o Sistema Único de Segurança Pública e confere à União a competência para estabelecer diretrizes gerais para o setor. A PEC expande ainda atribuições da Polícia Rodoviária Federal ao permitir o policiamento ostensivo de ferrovias e hidrovias federais. Prevê um regime especial mais rigoroso para chefes de organizações criminosas e admite a criação de polícias municipais de natureza civil. A CCJ vota nesta quarta-feira algumas sugestões de alterações no texto base. O senador Carlos Portinho, do PL do Rio de Janeiro, por exemplo, quer incluir as Forças Armadas entre as beneficiárias dos recursos destinados à segurança quando militares atuarem em atividades de proteção e defesa civil, contra delitos transfronteiriços e na garantia da lei e da ordem.
11: A ausência de previsão expressa quanto à destinação de recursos do Fundo Nacional de Segurança Pública para essas operações gera insegurança jurídica e limita a capacidade de resposta do Estado frente às ameaças do alcance nacional. Aqui falamos de soberania.
10: O relator, senador Rogério Carvalho, do PT de Sergipe, no entanto, recomenda a rejeição da emenda.
12: As Forças Armadas têm o seu próprio regramento de financiamento, que é um outro debate que precisa ser feito num outro lugar. E se ele for convocado, deverá ter reforço orçamentário naquilo que é o lugar do financiamento da segurança pública.
10: A PEC assegura para o desenho das ações de segurança pública receitas vinculadas ao Fundo Nacional de Segurança Pública e ao Fundo Penitenciário Nacional, vedados os contingenciamentos.
8: E militares aposentados que recebem até o teto do regime geral podem ficar isentos da contribuição previdenciária.
9: É o que determina um projeto de lei que está pronto para ser votado na Comissão de Assuntos Econômicos. Raíssa Abreu conta mais.
13: Está pronto para votação na Comissão de Assuntos Econômicos o relatório do senador Efraim Filho, do PL da Paraíba, a um projeto de lei que alivia a cobrança previdenciária de militares aposentados e seus pensionistas. Apresentada pelo deputado Cabo Gilberto Silva, também do PL da Paraíba, a proposta determina que a contribuição só vai incidir sobre a parte da remuneração que ultrapassar o teto do regime geral da Previdência. O senador Efraim Filho é favorável ao projeto. Ele destacou que a mudança vai corrigir uma distorção histórica que vem corroendo as remunerações dos militares inativos. O senador explicou que os militares são a única categoria do serviço público que paga contribuição previdenciária sobre o total dos vencimentos, o que prejudica quem ganha menos. Depois de passar pela Comissão de Assuntos Econômicos, a proposta vai ser analisada pela Comissão de Assuntos Sociais.
14: Empresas poderão ajudar os funcionários a comprar medicamentos em troca de descontos no imposto de renda.
15: O projeto que cria o Programa de Medicamentos do Trabalhador está pronto para votação na Comissão de Assuntos Econômicos. Repórter Marcela Cunha.
16: O projeto permite que empresas ajudem a pagar os medicamentos de seus funcionários e dependentes. A proposta do senador Everton, do PDT do Maranhão, cria o Programa de Medicamentos do Trabalhador, que funcionaria de forma semelhante ao Vale Alimentação. As empresas que aderirem ao programa poderão dividir com os empregados os custos dos remédios e receber incentivos fiscais. O Everton afirma que a iniciativa poderá aliviar o orçamento das famílias.
17: A empresa que aderir ao programa tem desconto no imposto de renda. Isso vai ajudar muito as pessoas que precisam comprar medicamentos que não estão na farmácia popular.
16: O relator na Comissão de Assuntos Econômicos, senador Nelsinho Trade, do PSD de Mato Grosso do Sul, apresentou parecer favorável ao projeto, mas sugeriu mudanças. Entre elas, um limite de R$ 90 mensais por funcionário para o cálculo do incentivo fiscal concedido às empresas. Se aprovado na Comissão de Assuntos Econômicos, o projeto seguirá para a Comissão de Assuntos Sociais, onde poderá receber a decisão final do Senado.
14: O Senado também pode votar uma proposta que estimula o uso de aquecedores solares de água em residências. O texto está sob análise da Comissão de Meio Ambiente.
15: Uma das ideias é tornar o equipamento obrigatório em obras do programa Minha Casa Minha Vida. Repórter César Mendes.
18: O projeto cria o Programa Nacional de Incentivo ao Uso de Aquecedores Solares de Água, Pronasol, prevendo que o governo federal defina localidades em que será obrigatória a instalação desses equipamentos pelo programa Minha Casa Minha Vida. O saque do FGTS, uma única vez, para compra de aquecedores solares destinados à residência própria, também está previsto. O autor, senador astronauta Marcos Pontes, do PL de São Paulo, disse que a adoção das medidas propostas vai contribuir para a economia de energia elétrica e para a redução dos impactos ambientais.
19: Num país como o nosso, localizado com bastante insolação, sem dúvida nenhuma isso aí vai ser um ganho grande também para a construção civil na utilização desses sistemas.
18: Após a análise da Comissão de Meio Ambiente, o projeto seguirá para a Comissão de Infraestrutura.
14: A senadora Damaris Alves, do Republicanos do Distrito Federal, defendeu a investigação de condutas de ministros do Supremo Tribunal Federal pelo Senado. Ela rejeitou a possibilidade de acordos para evitar tensões entre as instituições e citou suspeitas de corrupção, decisões judiciais e medidas de censura.
15: Para Damaris, as condutas dos ministros devem ser apuradas na próxima legislatura.
20: Não serei fiadora de impunidade e vou trabalhar incansavelmente para que a lei valha para todos. Ninguém vem com essa história de diálogo pela governabilidade, de diálogo para não ter tensão entre esta casa e a outra. E o recado é claro, não tem acordo.
14: Já o senador veneziano Vital do Rego, do MDB da Paraíba, destacou as manifestações populares ocorridas em diversos estados do país nos últimos dias. Estudantes e movimentos sociais participaram da mobilização em defesa de pautas como educação e garantia de direitos sociais.
15: Durante os atos, os participantes também pediram o fim da chamada escala 6x1, a proposta que reduz a jornada de trabalho para 40 horas semanais, sem redução salarial, está em discussão no plenário do Senado Federal e pode ser votada em primeiro turno ainda nesta semana. Veneziano Vital do Rego defendeu que a população continue mobilizada.
21: Quero enaltecer a presença às ruas dos milhões de brasileiros que ganharam a Avenida Paulista, que ganharam Copacabana, que estiveram em Pernambuco, em João Pessoa, no Rio Grande do Sul, em Campina Grande, em Santa Catarina, em todas as partes.
14: E senadores concluíram nesta terça-feira a quarta sessão de debates sobre a PEC que acaba com a escala 6x1. A proposta reduz a jornada para 40 horas semanais, com duas folgas e sem redução salarial. Defensor da mudança, o senador Paulo Paim, do PT do Rio Grande do Sul, afirmou que a medida é uma questão de direitos humanos, por garantir mais tempo para o descanso e o convívio familiar.
15: A última sessão de debates está prevista para esta quarta-feira. Em seguida, o plenário poderá votar a PEC em primeiro turno. A liderança do governo já recolhe assinaturas para pedir agilidade na votação em segundo turno. Paim defendeu a aprovação unânime da proposta e classificou como a conquista de dignidade para os trabalhadores.
0: Asseguramos que o direito ao tempo não seja uma pauta meramente econômica. É uma causa civilizatória. É uma causa de direitos humanos.
15: Com edição de Paulo Groba e trabalhos técnicos de Eliseu Caires, o Jornal do Senado fica por aqui. Acompanhe agora as notícias da Câmara dos Deputados. Boa noite.
2: Boa noite e até amanhã.
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7: Parlamentares analisam medidas de apoio às pessoas com deficiência.
22: Um dos projetos implanta delegacias para atendimento especializado.
23: Outra proposta cria qualificação de pessoas com deficiência na cultura.
24: Boa noite. A Câmara aprovou medidas de apoio para a qualificação profissional de pessoas com deficiência no setor cultural. A repórter Paula Bittar acompanhou a votação.
25: A Comissão de Constituição e Justiça da Câmara aprovou um projeto que prevê recursos para a formação e qualificação profissional de pessoas com deficiência no setor cultural. A proposta inclui dispositivo na lei que criou a Política Nacional Aldir Blanc de Fomento à Cultura para prever que entre as ações e projetos culturais que recebem apoio e fomento da União, estados e municípios estejam ações e iniciativas culturais que promovam a formação e a qualificação das pessoas com deficiência para atuação no mercado cultural. O relator, deputado defensor Estélio Denner, do União de Roraima, recomendou a aprovação por entender que o projeto se harmoniza com os inúmeros dispositivos constitucionais que concedem especial proteção às pessoas com deficiência. O projeto, que prevê recursos para a formação e qualificação profissional de pessoas com deficiência no setor cultural, segue agora para a análise do Senado. Da Rádio Câmara de Brasília, Paula Bittar.
6: Direitos Humanos.
7: Jandira Fegali, do PCdoB do Rio de Janeiro, defende a política de direitos sociais do país. Ela faz um alerta sobre os riscos para o bem-estar da população que podem ser causados por mudanças constitucionais sem fundamento na realidade.
24: Jandira Fegali considera que a proteção das conquistas sociais dos brasileiros deve estar no centro do debate nacional. A parlamentar cita o SUS e a educação pública entre as políticas que precisam ser fortalecidas, independentemente de quem estiver no poder.
6: Segurança Pública.
7: Avança na Câmara a proposta que cria as delegacias especializadas no atendimento às pessoas com deficiência. A repórter Silvia Munhato explica.
28: A Comissão de Defesa dos Direitos das Pessoas com Deficiência da Câmara dos Deputados aprovou o projeto que cria nos estados e no Distrito Federal as delegacias especializadas no atendimento às pessoas com deficiência. Pela proposta, o Poder Executivo deverá regulamentar a instalação gradual das delegacias, de acordo com a demanda de cada região. Por recomendação da relatora na comissão, a deputada doutora Alessandra Haber, do Podemos do Pará, foi aprovada a versão da Comissão de Segurança Pública para o projeto do deputado Juninho do Pneu, do PSDB do Rio de Janeiro. A principal mudança em relação ao texto original foi a previsão de financiamento pelo Fundo Nacional de Segurança Pública. Segundo a relatora, essa alteração dá à proposta maior viabilidade administrativa e financeira. De acordo com o texto aprovado, as delegacias deverão contar com equipes multiprofissionais formadas por delegados, investigadores, escrivães, psicólogos, assistentes sociais, intérpretes da língua brasileira de sinais e profissionais de apoio. A proposta que cria as delegacias especializadas no atendimento às pessoas com deficiência será analisada agora pela Comissão de Constituição e Justiça. Da Rádio Câmara de Brasília, Silvia Munhato.
6: Ciência e tecnologia.
24: Uma comissão da Câmara aprovou regras para reforçar investigações de crimes cometidos pela internet. Saiba mais com a repórter Maria Neves.
1: A Comissão de Segurança Pública da Câmara aprovou o projeto do deputado Domingos Neto, do PSD do Ceará, que institui medidas voltadas a inibir crimes na internet e aumentar a pena para quem comete esse tipo de delito. Além de criar um tipo penal para organização criminosa digital, a proposta determina que a Justiça suspenda ou bloqueie perfis e contas usados para praticar crimes de forma continuada. Atualmente, a lei prevê a retirada de conteúdos específicos por meio de ordem judicial, mas não trata do bloqueio de contas, perfis ou canais na rede de computadores. A medida define organização criminosa digital como grupo de 3 ou mais pessoas que use a tecnologia para cometer crimes com pena máxima superior a 4 anos ou que atue em mais de um país. Pelo texto aprovado, apresentado pelo relator, deputado Capitão Alberto Neto, do PL do Amazonas, a pena para quem integrar, organizar, chefiar ou financiar organização criminosa digital será de 4 a 8 anos de reclusão, além da punição correspondente ao crime praticado. As penas serão aumentadas de 1/3 a 2/3 quando os criminosos utilizarem ferramentas avançadas para dificultar a identificação dos autores. O mesmo acréscimo é previsto para ataques a instituições financeiras, serviços públicos essenciais ou infraestrutura crítica, como os sistemas utilizados pelo mercado financeiro. Ainda de acordo com a proposta, empresas de tecnologia, provedores de internet e instituições financeiras serão obrigadas a colaborar com as autoridades na identificação de suspeitos de cometer crimes virtuais. Outro ponto permite ao Banco Central determinar o bloqueio temporário de contas, valores ou transações financeiras sempre que houver indícios de lavagem de dinheiro, fraudes financeiras ou outros crimes com risco imediato de dissipação dos recursos. O projeto que prevê medidas para coibir crimes virtuais ainda será analisado pela Comissão de Constituição e Justiça e terá de ser votado pelo plenário. Se aprovado, poderá seguir para análise do Senado. Da Rádio Câmara de Brasília, Maria Neves.
3: Economia.
7: Mauro Benevides Filho, do União do Ceará, questiona a proposta de orçamento da União para 2027, estimada em 7,5 trilhões de reais, e alerta para o impacto dos juros da dívida pública que, segundo ele, devem alcançar 1 trilhão e 300 bilhões de reais no ano.
24: O legislador também contesta os valores divulgados sobre as despesas previdenciárias. Mauro Benevides Filho teme que o governo federal descumpra a regra constitucional que determina o limite de tomada de empréstimos, sob o risco de tornar insustentáveis as contas públicas.
7: Luiz Lima, do Novo do Rio de Janeiro, critica a política econômica vigente no país. Ele classifica como preocupante a perda do poder de compra da população e aponta o preço dos alimentos e os baixos salários como sinais das dificuldades enfrentadas pelos brasileiros.
24: Luiz Lima também avalia que o aumento do número de beneficiários de programas sociais reflete a falta de oportunidade de trabalho. Para o parlamentar, é preciso priorizar a geração de emprego, reduzindo a dependência da população em relação aos incentivos assistenciais.
7: Bongás, do PT do Rio Grande do Sul, defende as medidas do governo federal para ajudar os micro e pequenos empreendedores com ampliação do limite de faturamento, renegociação de dívidas bancárias e acesso a mais recursos.
24: De acordo com Bongás, apoiar pequenos negócios amplia investimentos e favorece o crescimento econômico, beneficiando trabalhadores e parcelas mais amplas da população, em conformidade com as políticas públicas de promoção de oportunidades para os brasileiros.
7: Ricardo Maia, do MDB da Bahia, ressalta a necessidade de manter as políticas sociais e econômicas em vigor, priorizando os problemas concretos da população, como o fim da fome, do endividamento e o acesso à saúde, à educação e ao mercado de trabalho.
24: Ricardo Maia também critica o discurso de ódio e a polarização, lamentando que a política tenha sido transformada em disputa entre torcidas, alheia às condições reais de vida da maioria dos brasileiros e à luta por um futuro promissor.
7: Saúde. A A Câmara está debatendo a alternância entre medicamentos biológicos e biosimilares. Saiba mais sobre os usos dessas substâncias com a repórter Agui Pontes.
3: A Comissão de Saúde da Câmara dos Deputados aprovou uma proposta que permite a troca entre medicamentos biológicos e biosimilares. Para que a troca seja possível, é necessário haver critérios técnicos observados, acompanhamento clínico e de efeitos colaterais. A principal diferença entre esses medicamentos é a origem. Os biológicos são naturais e os biosimilares são sintéticos. A deputada Silvia Cristina, do PP de Rondônia, relatora da Comissão de Saúde, explica como se deu as discussões sobre o projeto.
4: Antes nós tínhamos um entrave, né, porque os biosimilares era de complexo ativo, mas passado com o tempo, viu-se que podia ser feita essa dispensação, porque já não teria mais problema, especialmente com parte da vigilância sanitária. Então, nós fizemos um relatório pela aprovação, então essa dispensação ela é possível para garantir, é claro, um desenvolvimento melhor com relação à saúde.
3: Os medicamentos biológicos são produzidos a partir de células ou organismos vivos. Por virem dessa fonte, as moléculas geradas são grandes e complexas, como um anticorpo, por exemplo. Por causa dessas características, os medicamentos biológicos tendem a se degradar mais facilmente, com mudanças pequenas, como a de temperatura, e não permitem cópias idênticas. Por outro lado, os biosimilares são medicamentos desenvolvidos de forma artificial para apresentar semelhança com um medicamento biológico original, trazendo o mesmo efeito e obedecendo a normas técnicas específicas. Quando surgiram, trouxeram junto muitas dúvidas sobre sua segurança e principalmente sobre a segurança em fazer a alternância entre os medicamentos biológicos e biosimilares. A relatora Silvia Cristina explica que hoje em dia essa inquietação foi superada, dado o acúmulo de estudos, não só por parte da Agência Nacional de Vigilância Sanitária, a Anvisa, mas de órgãos como a Organização Mundial da Saúde e a Agência Europeia de Medicamentos. Ela defende que a proposta procura estabelecer na legislação os tipos de medicamentos e prever a segurança da alternância entre os dois tipos, desde que tenha acompanhamento técnico. A proposta que permite a troca entre medicamentos biológicos e biosimilares espera análise na Comissão de Finanças e Tributação. Da Rádio Câmara, de Brasília, Agui Pontes.
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7: Trabalho.
8: Gilvan Alencar, do PSB do Ceará, defende o fim da escala de trabalho 6x1, com a adoção de 2 dias de descanso por semana. O congressista critica parlamentares que, segundo ele, mudaram de posição sobre o tema durante o período eleitoral.
7: E Gilvan Alencar questiona a proposta de negociação direta entre patrões e empregados para definir a jornada de trabalho. O parlamentar considera que a mudança na legislação deve priorizar os direitos dos trabalhadores, independentemente das disputas políticas.
8: Benedita da Silva, do PT do Rio de Janeiro, defende a aprovação do fim da escala de trabalho 6x1, destacando a mobilização nacional em favor de 2 dias de descanso por semana. A deputada avalia que a pressão popular tem levado parlamentares contrários à mudança a rever suas posições.
7: Benedita da Silva considera que a participação dos movimentos sociais é fundamental para ampliar os direitos dos trabalhadores. A parlamentar ressalta a atuação de estudantes e representantes da classe trabalhadora na mobilização pela redução da jornada.
8: Reginaldo Lopes, do PT de Minas Gerais, é favorável ao fim da escala 6x1 e defende as garantias legais para assegurar tempo livre além do expediente. O deputado alega que a mudança pode melhorar a qualidade de vida e a saúde mental dos trabalhadores.
7: Em contrapartida, Reginaldo Lopes rechaça a jornada intermitente de trabalho e as negociações individuais, alegando que trabalhadores e patrões têm poderes desiguais de barganha. Ele conclama os eleitores a acompanhar as votações que ocorrerão.
9: reunirão no Senado sobre o fim da escala 6x1.
24: Alencar Santana, do PT de São Paulo, defende o fim da escala 6x1, atribuindo o avanço da proposta à mobilização popular e ao apoio do governo federal. Ele lembra ainda o governo anterior e alguns senadores que eram contrários à matéria, alegando prejuízos a empresas e à economia.
9: Na avaliação de Alencar Santana, a aprovação da PEC que acaba com a escala 6x1 vai representar uma conquista dos trabalhadores, especialmente da juventude e das pessoas que dependem do próprio trabalho para garantir o sustento.
10: Votação.
24: A Câmara aprovou um aumento do limite anual para a admissão de bombeiros militares no Distrito Federal. A repórter Paula Bittar acompanhou a votação.
25: A Comissão de Constituição e Justiça da Câmara aprovou uma proposta que aumenta o limite anual para o ingresso de efetivo no Corpo de Bombeiros Militares do Distrito Federal. Segundo o texto, em vez das atuais 377 nomeações por ano, a corporação poderá admitir anualmente até 714 novos integrantes, dos quais 94 oficiais e 620 praças. Segundo a autora do projeto, deputada Érica Cocai, do PT do Distrito Federal, os atuais limites de ingresso não são capazes de fazer frente às demandas da população nos próximos anos.
11: Nós precisamos de mais profissionais no Corpo de Bombeiros aqui do Distrito Federal. São profissionais que não apenas protegem o patrimônio, mas são profissionais que protegem a vida ou as vidas da população. Todas as vezes que nós temos algum tipo de situação emergencial, nós lembramos dos bombeiros e nós chamamos os bombeiros. Então são profissionais que são fundamentais para nossa cidade.
25: A proposta que aumenta o limite anual para o ingresso de efetivo no Corpo de Bombeiros Militares do DF já pode seguir para o Senado, a menos que haja recurso para votação antes pelo plenário da Câmara. Da Rádio Câmara de Brasília, Paula Bittar. Pelo plenário da Câmara. Da Rádio Câmara de Brasília, Paula Bittar.

0: terceiro mandato na Câmara e reafirma seu compromisso em defender a agricultura familiar, o agronegócio e os municípios baianos na próxima legislatura.
1: Ele destaca investimentos na área de saúde do estado, incluindo mais de 20 hospitais e 27 policlínicas. Charles Fernandes defende ainda a soberania nacional, a autonomia dos povos e as relações internacionais baseadas na cooperação e nas relações harmoniosas entre nações.
0: O Tony de Paula, do PSD do Rio de Janeiro, critica posicionamentos do Tribunal Superior Eleitoral, alegando haver diferença de tratamento aos candidatos à presidência da República no que diz respeito à retirada de publicações nas redes sociais.
1: O Tony de Paula pede que os ministros não protejam candidatos supostamente ligados às milícias, ao citar contratações de familiares de milicianos em gabinetes parlamentares, influências em hospitais federais e repasses de emendas a entidades ligadas a esses grupos.
0: Paulo Soares, do Podemos de São Paulo, faz um balanço dos seus 4 meses de mandato e destaca a apresentação de 31 propostas e a atuação em 7 relatorias. Entre os resultados, ele cita um projeto já transformado em lei voltado à prevenção da saúde da mulher.
1: Paulo Soares também agradece os votos recebidos e afirma que vai continuar acompanhando as demandas do interior paulista, mesmo sem mandato. Ele defende uma atuação política focada em áreas como saúde e educação, com menos disputas ideológicas e mais atenção aos problemas da população.
0: Luiz Couto, do PT da Paraíba, agradece os mais de 60 mil votos recebidos, embora não tenham sido suficientes para garantir sua reeleição. Com 5 mandatos como deputado federal e 2 como estadual, ele afirma que sua trajetória foi dedicada à justiça social e à defesa dos direitos humanos.
1: Luiz Couto também reafirma o compromisso de continuar servindo ao povo paraibano, mesmo fora do Congresso. Para ele, o fim do mandato não encerra sua atuação em defesa da população, guiada, segundo ele, pela fé, pela honestidade e pelo compromisso com o próximo.
0: Geraldo Rezende, do União de Mato Grosso do Sul, diz que respeita o resultado das urnas e que vai seguir trabalhando até o último dia do seu mandato. No balanço de sua trajetória, ele destaca participação na criação da Universidade Federal da Grande Dourados.
1: Geraldo Rezende menciona ainda sua contribuição para a construção do Hospital Regional de Dourados e a implementação do primeiro SAMU indígena do país. O deputado também cita a construção de creches em aldeias e a defesa da regionalização dos serviços públicos.
0: Ismael, do PL de Santa Catarina, agradece os mais de 70 mil votos que recebeu, mas lamenta não ter alcançado a reeleição. Após 4 anos na Câmara e 37 anos de vida pública, o parlamentar faz um balanço da sua trajetória política e enaltece a experiência adquirida no Congresso.
1: Além disso, Ismael cita participação em comissões e frentes parlamentares, entre elas a de amparo às comunidades terapêuticas. O deputado conclui que pretende seguir em frente.
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3: Fechando a semana aqui, a verdadeira maratona, né, meu irmão? 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Né? 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